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2: Olá, boa noite para você acompanhando a Inconfidência M, o gigante do ar em 880. Noite de segunda-feira, hoje é dia 11 de maio, começando mais uma edição do Flashback. Como você sabe, sempre tocando sucessos internacionais. A programação musical é do Cristiano Batista, eu sou Márcio Roney, trabalhos técnicos Ronilda Mendes e Eliezer Ferreira. Seja bem-vindo, bem-vinda, muito obrigado pela sua sintonia desde já. Aproveito para mandar um abraço para os ouvintes do Em Boa Companhia, que também acompanham o Flashback aqui à noite. Bom, a gente começa o programa dessa noite com Anarchy System.

0: Esse foi o grupo Alphaville com In The Mood. Também Jack Johnson, We're Going To Be Friends. Air Supply com The Power Of Love. E abrindo o programa hoje, a Narc System com See Me, Hear Me.
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2: As manifestações artísticas e culturais fazem parte da identidade de um povo. No entanto, o que é produzido nem sempre é acessível a todos. Um exemplo disso é que muitas pessoas nunca foram ao museu. Um dos motivos é a falta de informação, já que muitos desconhecem que vários museus têm entrada gratuita ou até que eles existem. Outro fator é o sentimento de que não são bem-vindas nesses espaços. Assim, é necessário cobrar que nossos representantes realizem ações para tornar os museus mais acessíveis e inclusivos, oferecendo estímulos e acesso à informação. E aí, vamos juntos?
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0: Sucessos internacionais no seu fim de noite, o Flashback está no ar. E agora dando destaque a Dino Vanelli.

0: A banda A-ha com Take On Me. Também Aerosmith, I Don't Want To Miss A Thing. E abrindo o bloco, Gino Vanelli com Hurt To Be In Love. Tem intervalo sim, mas eu volto daqui a pouquinho com mais música.
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0: Uma ótima noite para você sintonizando o Gigante do Ar em Confidência M880. Flashback tocando para você sucessos internacionais. Agora o encontro entre Itália e Brasil. Andrea Bocelli com Sandy.

0: Você ouviu James Taylor com If You Got a Friend, também Nexus, Never Tear Us Apart e abrindo o bloco, André Bocelli com Sandy, Vivo por Ilha.
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0: Último bloco de hoje está começando com a banda Inner Circle.

0: Você ouviu o grupo Jackson 5, o grupo que revelou para o mundo Michael Jackson, Got to Be There. Também o grupo vocal ABBA, Fernando, Alanis Morissette com Ironic e abrindo o bloco Inner Circle com Black Roses. Bom, final de mais uma edição do Flashback que esteve com você nesta segunda-feira. A programação musical, quem assina é o Cristiano Batista. Flashback volta amanhã, às 21h, mas eu não vou embora não. Eu volto daqui a pouquinho, depois do intervalo, trazendo Seleção em Confidência M. Não sai daí.
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0: Muito bem, começando mais uma edição do Seleção em Confidência M após o intervalo.

0: Você ouviu Álvaro Carrilho com Sabor a Mi, Calbi Peixoto, Segredo, Márcia para Machucar Meu Coração, de Ari Barroso, e Emílio Santiago, Quase Que Eu Disse, de Silvio Caldas e Orestes Barbosa.
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0: Música boa, claro, aqui no Gigante do Ar com o Seleção em Confidência, Luiz Miguel.

0: Plácido Domingo, sabrás que te quiero. Ainda Agnaldo Timóteo, Sonhar Contigo, Cristina Valle com Sabes Mentir, de Otton Russo. E abrindo o bloco, o cantor Luiz Miguel com La Barca. Tem intervalo sim, mas eu volto daqui a pouquinho.
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0: Muito bom ter a sua companhia aqui no Gigante do Ar. Estamos nesta segunda-feira ouvindo música boa. Seleção Inconfidência agora com Jair Rodrigues.

0: Você ouviu Ray Conniff e sua orquestra com La Mer. Também Noite Ilustrada, Meus Tempos de Criança, de Ataulfo Alves, Miltinho e Luiz Melodia, Menina Moça. Jair Rodrigues abriu o bloco com Velho Realejo.
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0: A música, claro, continua aqui no Gigante do Ar com Seleção Inconfidência. Você ouve o encontro de Elimar Santos e Núbia Lafayette.

0: O grupo do Platters com Great Pretender. Também Tânia Alves, Faz-me Rir. Ainda José Ribeiro, A Beleza da Rosa. Vando, Coisa Cristalina. E Elimar Santos com Núbia Lafayette, Devolvi, de Adelino Moreira.
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0: Ótima noite de segunda-feira, estamos juntos aqui no Gigante do Ar, ouvindo música boa. Verônica Sabino e uma canção que foi tema de telenovela.

0: Essa foi a Banda O Terço com Criaturas à Noite, de Flávio Venturini e Luiz Carlos Sá. Vanderly, Onde Deus Possa Me Ouvir, canção do próprio Vanderly. Andrea Bocelli, Love Me Tender, e abrindo o bloco, Verônica Sabino, Demais, de Zé Rodrigues e Miguel Paiva.
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0: Agora o destaque do Seleção Inconfidência é Fagner e uma canção que ele escreveu, a música ele fez a partir de um poema da Cecília Meirelles, Canteiros.

0: Ray Charles com I Can't Stop Loving You. Também Jessé, Estrela de Papel, de Jessé. Amelinha, Água e Luz, de Tavito e Ricardo Magno. Fagner abriu bloco com Canteiros, dele com a Cecília Meirelles.
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3: De volta com Seleção Inconfidência na sua segunda-feira. Agora a gente dá destaque à obra de Fafá de Belém.

0: grupo Roupa Nova com Dona, de Sai Guarabira, canção que foi tema de telenovela. Take That com Back for Good, Oswaldo Montenegro, Lu e Flor, música dele. Fafá de Belém, Coração do Agreste, de Aldir Blanc e Moacir Luz.
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0: Bom, agora a gente vai para o último bloco e começando muito bem com essa canção linda do Geraldo Azevedo, Dia Branco.

0: Elba Ramalho, Fim de Jogo, Djamil Joanes e Nelson Mota, e também Geraldo Azevedo, Dia Branco, música do próprio Geraldo. Bom, final de mais uma edição do Seleção em Confidência AM, para a gente começar muito bem a nossa semana. A programação musical foi da Lúcia Carneiro. Trabalhos técnicos, Ronilda Mendes e Eliezer Ferreira. Eu, Márcio Rony, me despeço. E, na sequência, quem te faz companhia é a Valesca Falsi com Memória Nacional até às 5 da manhã. Eu volto amanhã à noite. Claro, faço questão da sua companhia. Não vá faltar, viu? Aqui no Gigante do Ar, em Confidência AM, comunicação pública de qualidade. Um abraço e até lá.
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2: Meia-noite.
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3: Olá, seja bem-vindo, seja bem-vinda. Já está no ar o programa Memória Nacional. E a partir de agora já é terça-feira. Eu sou Valesca Faust, te acompanho até às 5 horas, tocando para você o melhor da música popular brasileira. Seleção musical Lúcia Carneiro, trabalhos técnicos de Washington Bittencourt, na mesa de som Zé Carlos Figueiredo. O programa nosso de hoje abre com Jorge Benjor e Caetano Veloso.

0: Gal Costa cantou Açaí, música do Djavan, Gilberto Gil, Toda Menina Baiana. Milton Nascimento e Chico Buarque, O Que Será, a música do Chico. Jorge Benjor e Caetano, Yves Brussel, de Jorge Benjor.
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0: E agora vamos de Nando Reis,

0: Erasmo Carlos, Vem Quente Que Eu Estou Fervendo, de Roberto e Erasmo Carlos. Cazuza, Exagerado, de Cazuza, Ezequiel Neves e Leone. Rita Lee, Nem Luxo, Nem Lixo, de Rita Lee, Roberto de Carvalho. Nando Reis, As Coisas Tão Mais Lindas, música do Nando Reis.
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1: Meia-noite e meia.
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3: Ouça agora Jota Quest com Dias Melhores.

0: Biquíni Cavadão Tédio, que de abelha dizer não é dizer sim, de Jorge Israel e Paula Toller, Léo Jaime Só e Jota Quest Dias Melhores, de Rogério Flauzino.
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0: Quem chega agora aqui no Memória Nacional é Cássia Eller.

0: Paralamas do sucesso Meu Erro, de Herbert Viana. Capital Inicial, Música Urbana, de André Pretórios, Renato Russo, Fê e Flávio Lemos. Legião Urbana, Só Por Hoje, de Renato Russo e Dado Villa-Lobos. Cássia Eller cantou música de Frejá e Cazuza, Malandragem.
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2: Uma hora. 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
0: Muito obrigada pela sua audiência. Esta é a Rede Inconfidência de Rádio, AM 880, FM 100,9. Vamos juntos até às 5 da manhã. Agora vamos ouvir Frejá com Segredos.

0: Hit Sopra o Vento, música do Hit do Bernardo Vilhena, Marina Lima, Full Gás, parceria dela e do Cícero. Lulu Santos, Lá Vem o Sol e Frejá cantou Segredos.
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0: Ouça agora Blitz a dois passos do paraíso.

0: Fato Fu, depois, música do John. John Penck e seus miquinhos amestrados, romance em alto mar. Heróis da Resistência, O Que Eu Sempre Quis e Blitz, A Dois Passos do Paraíso, de Evandro Mesquita e Ricardo Barreto.
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0: 1h30.
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0: Muito obrigada pela sua audiência. Eu te acompanho até às 5 da madrugada. Cláudio Zoli agora com Sartando Dessa.

0: Skank, indignação de Samuel Rosa e Chico Amaral, Jorge Versilo, fácil de entender, Cidade Negra, na moral. E a primeira foi o Cláudio Zoli com Sartando Dessa.
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0: Seguimos agora com o grupo Sempre Livre cantando Fui Eu.

0: Gangue 90 com o Nosso Louco Amor, de Herman Torres e Júlio Barroso. Zé Rodrigues, Casca de Caracol. Titãs, Os Cegos do Castelo, de Nando Reis. E o grupo Sempre Livre cantou Fui Eu, música do Herbert Viana.
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2: 2 horas. 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
0: Você está ouvindo o melhor da MPB, programa aqui da Rede Inconfidência de Rádio, que toca clássicos da música popular brasileira. Vamos ouvir agora Cartola com As Rosas Não Falam.
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0: João Só com Menina da Ladeira, a música é dele. Paulinho Nogueira, simplesmente música do Paulinho Nogueira. Elis Regina, Folhas Secas de Nelson Cavaquinho e Guilherme de Brito. Cartola, As Rosas Não Falam, música do Cartola.
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0: Chegando Baby do Brasil, um auê com você.

0: Pepeu Gomes, Garota Dourada, de Li Marcucci, Tim Maia, Pede a Ela, de Carlos Cola e Ed Wilson. Baby do Brasil, Um Auê com Você, de Baby Consuelo.
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1: 2h28.
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3: E agora temos Nara Leão e Chico Buarque com João e Maria, de Chico Buarque e Sivuca.

0: Toquinho, o caderno de Toquinho e Mutinho. Guilherme Arantes, Êxtase. E a primeira foi Maria Bethânia com Brincar de Viver, de Guilherme Arantes e John Lucian.
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0: A próxima sequência começa com Márcia cantando Veneno.

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0: Martinho da Vila, Feitiço da Vila, de Noel Rosa e Vadico, Bete Carvalho, Andanças, de Edmundo Souto, Danilo KM e Paulinho Tapajós, Paulinho da Viola, Pra Que Mentir, de Noel Rosa e Vadico, Márcia cantou Veneno, de Eduardo Gudim e Paulo César Pinheiro.
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2: 2h58. 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
0: Uma ótima madrugada para você. Este é o programa Memória Nacional. Estamos no ar aqui pela rede Inconfidência de Rádio, AM 880, FM 100,9. Muito obrigada pela sua audiência. Agora temos Eduardo Duzek com Eu Velejava em Você.

E essa, para encerrar, do

0: Jane Duboc, Bessame, de Flávio Venturini e Murilo Antunes. Djavan, deles, Cigano. Zizi Posse, A Paz, parceria de João Donato e Gilberto Gil. Eduardo Duzek, Eu Velejava em Você.
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0: E agora vamos de Simone Guimarães com Baião Barroco.

0: Chico César, A Primeira Vista, Sá e Guarabira, Primeira Canção da Estrada e O Pó da Estrada. Teve também Beto Guedes com Contos da Lua Vaga, dele do Márcio Borges. E a primeira foi Simone Guimarães, parceria dela com Juarez Moreira, Baião Barroco.
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0: Muito obrigada pela sua companhia, pela sua audiência. Zé Ramalho agora chega com Admirável Gado Novo.

0: Belchior, Medo de Avião, MPB4, Cebola Cortada, Nando Cordel, Flor de Cheiro e Zé Ramalho, Admirável Gado Novo.
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0: Mais um clássico da música popular brasileira, Walter Franco com Vela Aberta.

0: Cleiton e Cledir, Viva, música do Cledir. Ednardo Carneiro, Vital Farias, Ai Que Saudade de Você. E Walter Franco, dele, do Cid Franco, Vela Aberta.
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0: 3h57.
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0: E abrimos a última hora de hoje do Memória Nacional com Alcione, Gostoso Veneno.

0: Grupo Revelação Grades do Coração. Dilcinho, Olha o que o Amor Me Faz. Arlindo Cruz, O Meu Lugar. Teve também Alcione cantando Gostoso Veneno, de Wilson Moreira e Ney Lopes.
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2: 4:13.
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0: Chegando Sandra Sá com Sozinha.

0: Roupa Nova, Força do Amor, teve também Roberto Carlos como 2 e 2, música do Caetano. Sandra Sá, Sozinha, de Peninha.
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0: 4h25.
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0: E o Seu Valença canta agora pra gente o Xote das Meninas.

0: Amelinha Gemedeira, de Robertinho do Recife, Capinã. Hermes Aquino, Nuvem Passageira, de Hermes Aquino. Geraldo Azevedo, Táxi Lunar. Música deles é Ramalho e Alceu Valença. Alceu Valença, O Shot das Meninas, de Zé Dantas e Luiz Gonzaga.
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0: E vamos ouvir agora a nossa última sequência de hoje, que começa com Raul Seixas.

0: Elba Ramalho, do jeito que a gente gosta, de Severo e Jaguar. Renato Teixeira, Bem Te Vi. Zé Geraldo cantou Cidadão, de Lúcio Barbosa. Raul Seixas, Metamorfose Ambulante. Memória Nacional desta terça-feira termina aqui. Eu sou Valesca Falsi, agradeço a sua audiência. A programação musical é da Lúcia Carneiro, trabalhos técnicos de Nilda Mendes e também do Washington Bittencourt. Na mesa de som, Zé Carlos Figueiredo. A gente volta com mais uma edição do Memória Nacional logo mais e eu te espero à meia-noite. Até lá.
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2: Alô Minas, alô Brasil, pela Rede Inconfidência de Rádio, no AM 880, começa agora mais um Estação Caipira, o programa que toca o sertanejo raiz e a música regional. A programação musical é do Cristiano Batista, eu sou o Tarcísio Lopes. Meu abraço a todos e a todas que estão ligados nas ondas do Gigante do Ar. E a gente começa com Romano e Rosseri.

0: nós começamos com Pereira da Viola, Anjos da Terra, de Dércio Marques e Paulinho Pedra Azul, Moreno e Moreninho, São Gonçalo de Moreno e José Alves, Romani Rosseri, Cavalo Enxuto, de Lorival e Moacir dos Santos, Romani Rosseri, Porta do Mundo, de Peão Carreira e Zé Paulo.
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0: Olá, você está ligado na Inconfidência AM880, Estação Caipira, programa que toca o sertanejo das antigas, sertanejo raiz e a música regional. Chegando agora a Muniz Teixeira e Joãozinho.

0: Estação Caipira, você conferiu Marino Araújo, exemplo de pai de Marino, Paulo Lini Patriota, velho pai de Paulo Lini e Diogo Ramos, Roger e Ronan, das coisas que são capaz, de João Cláudio, Muniz Teixeira e Joãozinho, o filho do mundo, de Ronaldo Adriano e Marrequinho.
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0: Olá, bom dia Minas, bom dia Brasil, bom dia mundo. Estação Caipira, que você pode ouvir também nas redes sociais aí pela internet. E vamos em frente chamando agora Pedro Paulo e Rafael.

0: Estação Caipira, você conferiu os dois mineiros. Vão repartir nossa cama de Itamaracá e Oscar Barbeiro, Mato Grosso e Matias, pedaço de minha vida. Nenete e Dorinho, Pombinha Branca, de Silvia Borato e Murano, Orquestra Minas e Viola, Cheiro de Viola. Pedro, Paulo e Rafael, o mineiro e o italiano, de Tere Vieira e Nelson Gomes.
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0: Seguimos em frente, mandando agora nosso abraço para o Pedro Nils, lá em Sete Lagoas, grande amigo, ouvinte do nosso programa. Também para o Jota Barbosa, lá do Conjunto Água Branca. Chegando aí, Paiozinho e Zé Tapera.

0: Estação Caipira, você conferiu. Mineirão, Zé Paixão e Mineirinho. Minha Xanha, é de Jeso. De Pena Branca e Chavantinho, Encontro de Bandeiras. Ronaldo Viola e João Carvalho, Missão de Cantador de Ronaldo Viola e Menino Celes. Baiozi e Zé Tapera, Pranto Amargo.
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0: 5:59.
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0: E vamos em frente com Estação Caipira, tocando sertanejo raiz, mandando nosso abraço para o Jonathan, lá de Ibirité, nosso amigo, né? Ouvinte do programa, torcedor cruzeirense. Também para a dona Rosa Cardoso, lá do Água Branca. Chegando aí, Nelson e Nilson.

0: você conferiu Mocoque Paraíso, Meu Orgulho é Ser Caipira, de Théo Azevedo, Dalva Guiar, Mágoa de Amor, de Leon Moraes, Henrique Ferreira, Perito e Paquera, Decadência, de Paquera e Batistinha, Nelson e Nilson, A Viola e o Cantador, de Zé Piossa.
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2: Muito bom dia para você, ouvinte em Confidência. O destaque é BR-040 em Ribeirão das Neves. Motorista enfrenta filas do Veneza até o Liberdade, um pouco mais à frente, até a chegada ao São Sebastião. Na informação de ocorrências no momento, só o excesso de veículos. Quem deixa Ribeirão das Neves, opção seguir pela LMG-806. Já o motorista deixando Esmeraldas em direção à Contagem. LMG-808, passando por Nova Contagem, é a rota por agora. No sentido inverso, BR-040 com trânsito fluindo bem. 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Iago Proença para a Rádio Inconfidência.
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0: Olá, você está ouvindo em Confidência, Estação Caipira. Eita, rádio boa, né? Um abraço para a dona Jussi, lá do Conjunto Água Branca. Também para o Marcelinho, atleticano. Para o Rogério também, outro atleticano. E vamos então agora chamar aí, ó, Majestade e Poderoso.

0: Estação Caipira, você conferiu, Nizete Nezito falou e disse de Lorival dos Santos e Tião Carreiro, Renato Teixeira, Raízes e Renato Teixeira, Rio Pardo e Souza Filho, Dom de Poeta de João Miranda e Rio Pardo, Majestade Poderoso, Vizinho de Deus, de Majestade e João Ricardo.
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2: De volta com você, ouvinte em Confidência, destaque Avenida Pedro I, caminho para o Hipercentro, tem ponto de atenção para o motorista, gerando redução de velocidade ali na altura do Santa Branca, filas até a barragem da Pampulha. Quem deixa Venda Nova, opção de desvio, passando por vias internas do São João Batista, como Rua Doutor Álvaro Camargos, e na sequência, as avenidas Guarapari e Portugal, para o retorno a Pedro I um pouco mais à frente, no sentido inverso, que deixa o centro de Belo Horizonte em direção ao Vetor Norte, o trânsito flui com tranquilidade nas avenidas Antônio Carlos e Pedro I. 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Iago Proença para a Rádio Inconfidência.
0: 6 horas 31 minutos.
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2: Programa Estação Caipira. E o nosso abraço vai para a Josi e seus filhos, Maria Isabel e o Heitor, lá do bairro Nova Suíça. Vamos então agora em homenagem a todos vocês ouvir Paulo César e Amorim.

0: Estação Caipira, você conferiu Marco Aurélio e Matias amanhã de Joan e Araújo, Otávio Augusto e Gabriel Me Leva, Raul Torres e Florencio, Boi Amarelinho de Raul Torres, Paulo César e Amorim, Boiada da Saudade de Jesus Belmiro e Paraíso.
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0: Olá, você está ouvindo a Rede Inconfidência de Rádio. É o gigante do ar. Seguimos em frente agora, mandando o nosso abraço lá para o Toninho da Edna, também a Cida do Papagaio Louro, o Lourinho, lá do Água Branca. Chegando agora, Pedro Bento e Zé da Estrada.

0: Estação Caipira, você conferiu Milionário José Rico, Pupurri, Milionário José Rico, Praense, Meirinho, Belmiro, Josefina de Paiva Silva, Rei Gaspar e Baltazar e Orlando Cortes, Minha Serenata, de Orlando Cortes e Rei Gaspar, Salize é Vitor, Carreiro Sebastião e Carreirinho, Pedro Bentes é da Estrada, Cachaça e Paixão, de João do Reino e Tião do Carro.
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2: De volta com você, ouvinte em Confidência. O destaque é o anel rodoviário, caminho para Vitória. Tem informação de ocorrência próximo ao bairro Sumaré, depois do trevo com a Avenida Carlos Luz, envolvendo pelo menos dois veículos pesados, motoristas em velocidade reduzida de Jualto Caiçaras. Opção de desvio para o motorista ganhar tempo passando pela pista marginal. No sentido inverso, anel rodoviário com pontos de lentidão nos trechos com estreitamento de faixa no São Francisco e um pouco mais à frente na Praça São Vicente. 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Iago Proença para a Rádio Inconfidência.
0: 7-1.
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0: Olá, você está ouvindo em Confidência M880. Nosso abraço para a sobrinha Nilcinha, lá do Jardim América, também para sua filha a Rafaela, muito bem, seu esposo. Um abraço também para a Neném, lá do bairro Silveira. Ela, seu marido Alonso e todos da família recebem nosso abraço. Então, vamos em frente, porque atrás vem gente chegando aí. Romero Bicalho.

0: Nós ouvimos aí Samir e Satiro, A Natureza Não Erra, de Lúcio Samir e Oscar Martins, Sérgio Reis, Filho Pródigo, Silveira e Silveirinha, Linda Cigana, Romero Bicalho, Um Rio, Um Sonho, de Romero Bicalho, de Estação Caipira, aqui é o sertanejo raiz e a música regional. Chegando aí, Romano e Rosseri.
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0: Nós tivemos aí Ronaldo Viola e João Carvalho, Coração da Natureza de Luiz de Castro e Ademir, Serrinha e Caboclinho, Ave Maria, de Serrinha a Aristide de Santos, Simão e Sabino, Casa de Beira de Estrada de Leal, Romani Rosseri, A Voz do Criador de Romano e Belinha. E aqui termina mais uma Estação Caipira. Obrigado a todos que estiveram ligados nas ondas do Gigante do Ar. Amanhã tem mais. Bom dia para todos.
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3: Avenida Cristiano Machado, na altura do bairro Heliópolis, ocorrência envolvendo pelo menos dois veículos, bloqueiam faixa da esquerda.

0: Ponto de atenção para você ao volante, próximo cruzamento com a Avenida Saramenha, isso no sentido centro. O motorista, no restante do caminho, ainda enfrenta filas, desde o cruzamento com a Avenida Valdomiro Lobo até o 1º de maio, reflexo de obras para construção de viaduto. O motorista que deixa Venda Nova, uma opção de desvio, passando pela Avenida Pedro I e Antônio Carlos. Pedro I, que tem ponto de lentidão no Santa Branca, neste contexto, vias internas do São João Batista ajuda a ganhar tempo. 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Iago Proença para a Rádio Inconfidência.
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0: Em Belo Horizonte são 7:30. Bom dia, hoje é terça-feira, dia 12 de maio de 2026. Eu sou Regina Pala.
1: Eu sou Márcio Rony, temperatura agora em Belo Horizonte é de 20 graus. Confira os destaques de hoje no Jornal da Inconfidência.
0: Vacinação contra a gripe é ampliada para toda a população em Minas.
1: Polícia indicia mulher suspeita de aplicar golpe em venda de iPhone pelas redes sociais.
0: Explosão de gás em obra da Sabesp deixa um morto e três feridos em São Paulo.
1: Essas e outras notícias você confere agora no Jornal da Inconfidência.
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0: 7:31. A vacinação contra a gripe está liberada para todas as pessoas a partir dos 6 meses de idade em Minas Gerais. Com a medida, as prefeituras poderão ampliar a imunização a partir de hoje para além dos grupos prioritários contemplados pela campanha nacional.
1: De acordo com nota técnica publicada pela Secretaria de Estado de Saúde, a orientação é de que os municípios mantenham o planejamento para garantir a proteção dos públicos mais vulneráveis, como idosos, crianças com até 6 anos, gestantes, puérperas e pessoas com comorbidades. Até a última sexta-feira, o Estado havia aplicado cerca de 2 milhões e 200 mil doses contra a influenza em 2026.
0: 7:32. Polícia indicia mulher suspeita de aplicar golpe em consumidores de Minas e de outros estados na venda de iPhone pelas redes sociais. A reportagem é de Leandro Siqueira.
3: Uma mulher de 22 anos foi autuada pela Polícia Civil suspeita de aplicar golpes na venda de telefones celulares pelas redes sociais. De acordo com a polícia, pelo menos 15 vítimas foram identificadas, mas há suspeita de que centenas tenham sido vítimas do crime em Minas e outros estados. A estimativa, até o momento, é de cerca de R$150 mil de prejuízos. Ainda de acordo com a polícia, a investigada é de Contagem, na região metropolitana, onde já teve 3 lojas físicas de venda de smartphones e outros produtos eletrônicos. E desde 2024, várias vítimas registraram queixa na polícia depois de adquirir os produtos de forma online e não receber. Segundo a delegada Gislaine Rios, a suspeita primeiro conseguiu a confiança dos clientes para depois aplicar os golpes.
4: A autora, ela tinha um estabelecimento físico e posteriormente ela passou online. Então, a princípio, na loja física, ela vendia mais barato e entregava. Quando ela passou para uma loja online, ela chegou a vender alguns aparelhos e aí os outros aparelhos já não entregava mais. Ela começou a arranjar desculpas, falando que era problema da receita, falando que a receita estava de greve e que por isso não entregava, para poder ganhar tempo. Como ela já tinha conseguido uma confiança do consumidor no princípio, ela conseguiu vender outros aparelhos e muito mais aparelhos na forma online.
3: Ainda segundo a delegada, os aparelhos eram originais e com nota fiscal, mas com preços muito abaixo do normal, o que atraiu muitos consumidores.
4: Metade do preço, 60%, realmente assim, dependendo do modelo desse aparelho, ficava em média isso daí. E é um preço que ele é mais baixo muitas vezes, até que no mercado externo. Porque se a gente for Paraguai, Estados Unidos, a gente encontra um iPhone, por exemplo, mais barato, mas aqui ela conseguia ter um preço ainda mais barato. Não é subtraído. São celulares com nota fiscal. Mas isso é só os primeiros compradores que conseguiram realmente adquirir esse aparelho. Todos os outros compradores, eles já estavam caindo no golpe. É o que realmente caracteriza a pirâmide. Primeiro você vende mais barato ainda, que a gente esteja perdendo dinheiro, mas para que eu possa vender 2, 3, 4 aparelhos posteriormente, eu não vou entregar.
3: A Polícia Civil informou que, com base nas investigações, a Justiça determinou uma série de medidas cautelares junto à investigada, que responde ao inquérito em liberdade. Pelo menos outras 2 pessoas são suspeitas de participarem dos golpes. As investigações prosseguem e possíveis vítimas devem procurar uma delegacia para registrar a denúncia. Reportagem Leandro Siqueira.
1: 7:35. A Polícia Federal deflagrou agora a Operação Rota Paralela para investigar um esquema de migração ilegal de brasileiros para os Estados Unidos por rotas que passavam pelo México. As investigações apontam que os suspeitos atuavam no aliciamento de pessoas, organização das viagens e movimentação financeira ligada às travessias clandestinas.
0: São cumpridos 4 mandados de busca e apreensão em Contagem e Água Boa. A Justiça Federal também determinou o bloqueio de até 6.800.000 reais em bens e valores dos investigados.
1: De acordo com a PF, os investigados poderão responder, entre outros crimes, pelo delito de promoção de imigração ilegal, sem prejuízo da responsabilização por outros delitos que venham a ser comprovados no curso das investigações.
0: E a Polícia Civil está investigando o furto de carrinhos de supermercado em Belo Horizonte. Empresas do setor apontam prejuízo de mais de 3 milhões de reais. As informações com Sulimar Silva, que ouviu os delegados José Eduardo Santos e Rômulo Guimarães. Acompanhe.
5: Uma operação da Polícia Civil, com apoio da Guarda Civil Municipal, recolheu durante a semana passada diversos carrinhos de supermercado que estavam sendo utilizados por pessoas em situação de rua e catadores de material reciclável no centro da capital. A partir desta ação, inquéritos policiais foram instaurados pela corporação para apurar furtos recorrentes de carrinhos de supermercado em estabelecimentos comerciais da capital e da região metropolitana de Belo Horizonte.
6: Só no ano de 2025, uma das vítimas teve aproximadamente 8.500 carrinhos furtados. O prejuízo acumulado nesse ano foi de aproximadamente 3,5 milhões de reais. Estamos falando de uma vítima. Existem várias empresas de grande porte, com várias filiais existentes, não só na capital, mas como em todo o estado. Mas majoritariamente a gente entende esse crime de furto sendo praticado aqui na capital. Esse custo muito possivelmente vai integrar a contabilidade da empresa e vai ser repassado para a sociedade. Então aquilo que a princípio parecia ser um fato de menor importância, quando se vê um carrinho de supermercado com morador de rua, ninguém imaginava o tamanho do prejuízo que era aquilo e o que aquilo ia importar. Então, a gente entende que deve ser feita uma apuração por parte da Polícia Civil profunda, rígida e que se permita coibir esse tipo de ação.
5: Segundo a Polícia Civil, são mais de 8.400 carrinhos como esses que são desviados dos supermercados. Esse fato, além de ser um prejuízo milionário para os estabelecimentos, poderia ser evitado se a população tivesse ao menos esse hábito de guardar o carrinho após as compras. A Associação Mineira de Supermercados solicitou, segundo a Polícia Civil, uma notícia crime sobre os furtos e pediu a abertura de investigações. O objetivo é identificar os responsáveis, mapear a destinação dos materiais subtraídos e esclarecer todas as circunstâncias.
7: É importante frisarmos que a lei 15.397, que é do dia 30 de abril desse ano, ela elevou as penas para o crime de furto e receptação, passando o limite máximo de 4 para 6 anos. Ou seja, houve agravamento da conduta de furto e de receptação, e não só o agravamento da pena. Ao elevarem a pena para mais de 4 anos, impediu-se que o delegado de polícia possa arbitrar a fiança para quem estiver cometendo esses crimes. Então, é importante também, na função de orientação e de prevenção, deixar claro que, caso ocorra o furto do carrinho ou a receptação desse, a pessoa que estiver em flagrante desse crime será conduzida à delegacia de polícia e não mais poderá ser arbitrado fiança. Ele será conduzido ao cárcere em razão de determinação legal.
1: Jornal da Confidência 739. Moradores de Ponte Nova podem acessar hoje e amanhã os atendimentos da iniciativa Governo Presente na Praça Cid Martins Soares, no bairro Palmeiras. O atendimento será das 9 da manhã às 4 da tarde.
0: Entre os serviços ofertados estão a emissão da nova Carteira de Identidade Nacional, orientações sobre a regularização de documentos, serviços de saúde, apoio ao produtor rural, negociação de contas e oportunidades de trabalho. Para ser atendido, é recomendado apresentar documento com foto, CPF e comprovante de residência.
1: 7h40, a seguir no Jornal da Inconfidência, novo programa de renegociação já atingiu R$1 bilhão em dívidas.
0: Explosão de gás em obra da Sabesp deixa um morto e três feridos em São Paulo. A gente já volta.
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9: O Mercado Pago é uma carteira digital que pode transformar a forma como você lida com dinheiro no dia a dia. Com ele, você faz pagamentos, transferências, recargas de celular, paga boletos e ainda pode criar um cartão virtual para compras online com segurança extra. A funcionalidade Pix é rápida, prática e sem taxas. Além disso, o app permite pagamento por aproximação via celular, organização de contas em débito automático e muito mais. Seu dinheiro guardado no saldo do Mercado Pago rende automaticamente um pouco mais que a poupança. E quem curte cashback pode se beneficiar de promoções em lojas parceiras. Ainda dá para pedir o cartão físico do Mercado Pago, que funciona como débito e permite saques em caixas da rede Banco 24 horas. O Mercado Pago está disponível para Android, iOS e também via navegador web. Eu sou Débora Rajão e essa edição do App do Bom teve produção de Pedro Henrique Vieira e trabalhos técnicos de Celso Júnior.
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0: Previsão do tempo.
1: A atuação de uma massa de ar frio mantém o tempo mais ameno em Minas Gerais nesta terça-feira. Segundo o Instituto Nacional de Meteorologia, o dia será de céu nublado a parcialmente nublado, com possibilidade de chuva isolada e declínio das temperaturas em várias regiões do estado.
0: No sul de Minas, há possibilidade de geada em áreas serranas. Já nas regiões do Jequitinhonha, Mucuri, Rio Doce e Zona da Mata, o transporte de umidade favorece maior nebulosidade e ocorrência de chuviscos.
1: Na capital mineira, o dia será de céu nublado a parcialmente nublado, com possibilidade de chuva isolada. A temperatura máxima pode chegar aos 25 graus. A umidade relativa do ar mínima deve ficar em torno de 60% durante a tarde. Em Belo Horizonte, vale ressaltar, o resfriamento ocorre de forma menos intensa em comparação com o sul de Minas e Triângulo Mineiro.
0: 7h44, explosão de gás deixa um morto e três feridos em São Paulo. Os bombeiros trabalham com a hipótese de outra pessoa estar desaparecida. As informações com Pedro Lacerda.
10: Uma explosão de gás deixou uma pessoa morta e três feridas, além de destruir diversas casas em uma comunidade no Jaguaré, zona oeste de São Paulo, na tarde desta segunda-feira. O incidente ocorreu em uma área próxima à rua Doutor Benedito de Moraes Leme, atrás do condomínio Morada do Parque. O Corpo de Bombeiros do Estado confirmou no início da noite a morte de uma pessoa. A vítima era um homem de 45 anos. A corporação ainda trabalha com a hipótese de uma outra pessoa estar desaparecida entre os escombros. A porta-voz dos bombeiros, capitã Caroline Burun Cizian, confirmou que diversas residências foram atingidas pela explosão após uma obra da Sabesp, a Companhia de Saneamento Básico do Estado de São Paulo, perfurar uma tubulação de gás liquefeito de petróleo, o GLP.
11: Houve a explosão no interior dessas residências. São diversas residências, não temos a quantidade exata. Foram 3 vítimas socorridas, 3 homens, uma por meios próprios, um funcionário da Sabesp, uma pelo SAMU e um terceiro pelo resgate do Corpo de Bombeiros.
10: A porta-voz do Corpo de Bombeiros informou ainda que as buscas vão continuar até que se tenha certeza absoluta de que não há outras vítimas debaixo dos escombros. Para combater o incêndio e socorrer os feridos, 12 viaturas dos bombeiros e ambulâncias atuam no local. As autoridades orientam a população a se afastar da área que ainda apresenta risco ativo de vazamento de gás. A Sabesp informou que uma equipe foi deslocada até o local do acidente e que se manifestará após averiguar o que aconteceu. Já com gás, a Companhia de Gás de São Paulo informou por meio de nota que recebeu um chamado sobre um vazamento provocado por uma obra feita por terceiros e que uma equipe foi até o local na tarde desta segunda-feira e eliminou o vazamento. A concessionária esclarece que não realizava nenhuma manutenção na região. Com informações da Agência Brasil, da Rádio Nacional em Brasília, Pedro Lacerda.
1: 7h46. Tesouro Reserva é lançado com investimento mínimo de R$ 1,00. O rendimento é de 100% da taxa Selic. Quem explica é Gabriel Brum.
12: O novo investimento Tesouro Reserva chegou ao mercado para concorrer com a poupança e as caixinhas, com mais acessibilidade e rendimento. A nova aplicação do Tesouro Direto foi lançada nesta segunda-feira na B3, antiga Bolsa de Valores. Ele começa pelo Banco do Brasil, mas vai chegar a outras instituições financeiras. O novo título foi criado para simplificar a forma de investir o dinheiro para montar uma reserva de emergência. O rendimento é de 100% da taxa Selic, que atualmente está em 14,5% ao ano. O investimento mínimo é de apenas R$ 1,00 e pode ser feito pelo aplicativo do banco. A aplicação e o saque podem ser feitos a qualquer hora e qualquer dia por meio do Pix. O economista e professor de mercado financeiro da UNB, César Bergo, destaca essa praticidade e o rendimento frente a outras opções.
13: A poupança tem toda uma regra que acaba reduzindo a rentabilidade. Com relação ao CDB, depende muito do banco, porque tem banco que paga um percentual acima da Selic, né? Agora, quanto maior esse percentual, maior o risco também, né? Nós temos um exemplo aí do Banco Master que pagava 140%. E as LCAs, a LCI, elas são isentas de imposto de renda também, mas ela tem carência, você tem que deixar aplicado por algum período. É a grande vantagem desse Tesouro Reserva, que também você pode fazer o resgate a qualquer tempo.
12: Para o economista, o Tesouro Reserva preenche uma grande lacuna no mercado.
13: Isso oferece uma grande oportunidade das pessoas de baixa renda também fazerem a sua poupança, porque antes você tinha um limite mínimo e hoje você está possibilitando essas pessoas também a fazerem isso. Agora, tem a opção das caixinhas, né, que os bancos têm com relação a dinheiro parado na conta, mas a rentabilidade é bem menor que vai ser o Tesouro.
12: O Tesouro Reserva não sofre as oscilações de preço típicas do mercado financeiro, diferente de outras opções do Tesouro Direto. Isso o deixa mais previsível do quanto o dinheiro vai render. Mas não é tudo de graça. O imposto de renda segue as mesmas regras de outros títulos do Tesouro Direto. Quanto mais tempo aplicado, menos tributo. E se o resgate for feito antes de 30 dias, pode ter cobrança do IOF. Da Rádio Nacional em Brasília, Gabriel Brum.
0: Jornal da Inconfidência, 7h48. O custo da cesta básica voltou a subir em todas as capitais brasileiras no mês de abril, segundo o levantamento do Departamento Intersindical de Estatística e Estudos Socioeconômicos. Entre os produtos que mais pressionaram os preços estão o leite integral, o feijão, o café e a carne bovina.
1: Em Belo Horizonte, o tomate foi uma das exceções e apresentou queda no preço. A pesquisa também aponta que o salário mínimo ideal para cobrir despesas básicas no país deveria ser de mais de R$ 7.600.
0: 7,49. O preço médio do óleo diesel registrou a quarta queda seguida no país, em um período de 5 semanas. Nesse intervalo de tempo, o combustível recuou 4,5%. Apesar disso, o valor praticado nos postos ainda está 18,9% acima do observado em fevereiro, antes do início da guerra no Oriente Médio.
1: Os dados fazem parte do monitoramento de preços da Agência Nacional do Petróleo. De acordo com o painel de preços do órgão regulador, o litro do diesel S10 teve preço médio de revenda de R$ 7,24 na semana de 3 a 9 de maio. Desde o início do acompanhamento, em 28 de março, o combustível ficou 33 centavos mais barato.
0: Jornal da Inconfidência, 7h50. Novo programa de renegociação já atingiu R$ 1 bilhão em dívidas. Quase 100 mil operações foram concluídas. Ouça na reportagem de Gésio Passos.
14: O programa Desenrola 2.0 já atingiu cerca de R$ 1 bilhão em dívidas renegociadas. Mais de 200 mil pedidos foram enviados aos bancos participantes do programa e quase 100 mil operações foram concluídas. O ministro da Fazenda, Dario Durigan, fez um balanço do programa nesta segunda após reunião com o presidente Lula.
15: Em poucos dias, a gente já tem perto de 1 bilhão de dívidas renegociadas. São 200 mil pedidos já em avaliação dos bancos. Desses 200 mil, 100 mil praticamente fechados e em volume crescente. Cada dia a gente tem visto mais renegociações sendo feitas, o que é muito importante. Essa semana o FIES para os inadimplentes deve estar totalmente operativo. A medida provisória semana passada deu as condições, os bancos têm tirado dúvidas junto com o MEC e a Fazenda.
14: Durigan também disse que a ampliação do programa para estudantes inadimplentes com o Fundo de Financiamento Estudantil FIES deve começar a operar ainda nesta semana. Segundo o ministro da Fazenda, uma versão do Desenrola está sendo preparada para quem mantiver suas contas em dia. A ideia é que seja criada uma espécie de prêmio para estimular o pagamento regular.
15: A gente não vai deixar de fazer também um estímulo para os adimplentes. Isso vai ser feito num segundo momento, daqui a alguns dias, para que a gente primeiro faça a comunicação para quem está inadimplente, que é uma situação muito diferente, para que depois a gente também honre e dê um estímulo, uma espécie de prêmio também, um merecimento para quem ficou adimplente.
14: O Desenrola 2.0 é voltado para pessoas endividadas com renda mensal de até 5 salários mínimos, o que equivale a R$ 8.105. Pode participar do programa quem tiver contraído dívidas no cartão de crédito, cheque especial ou crédito pessoal até 31 de janeiro de 2026, com pagamentos que estejam atrasados há pelo menos 90 dias, mas não ultrapassem 2 anos de inadimplência. O programa prevê um refinanciamento dos débitos em até 48 meses, com juros máximos de 1,99% ao mês, e descontos de 30% a 90% sobre o valor principal. O programa também permite a utilização de 20% do saldo do FGTS para pagamento das dívidas. Da Rádio Nacional em Brasília, Gésio Passos.
1: 7h52. O ministro Nunes Marques, do Supremo Tribunal Federal, foi escolhido para relatar o pedido de revisão criminal apresentado pelo ex-presidente Jair Bolsonaro. A defesa tenta anular a condenação de mais de 27 anos de prisão no processo da trama golpista.
0: Os advogados alegam erro judiciário, questionam a delação de Mauro Cid e afirmam que o caso deveria ter sido julgado pelo plenário do Supremo. A data do julgamento ainda não foi definida.
1: Jornal da Confidência, 7h53. A Procuradoria-Geral da República pediu ao Supremo Tribunal Federal a condenação do ex-deputado federal Eduardo Bolsonaro, do PL, pelo crime de coação. Nas alegações, o procurador-geral Paulo Gonet afirma que o ex-parlamentar apresentou condutas criminosas ao realizar postagens em redes sociais e conceder entrevistas à imprensa com o objetivo de obter sanções estrangeiras contra ministros do STF.
0: A acusação da PGR também ressalta que as ameaças trouxeram prejuízos para o país. Eduardo Bolsonaro está nos Estados Unidos desde o ano passado. Ele perdeu o mandato por faltar às sessões da Câmara dos Deputados. No curso do processo, ele foi defendido pela Defensoria Pública da União, que alegou que as declarações do ex-deputado estão acobertadas pela imunidade parlamentar.
1: 7h54, Internacional. Negociações de paz entre Estados Unidos e Irã emperram e especialistas lançam alerta para retorno do El Niño. Da RFI, Daniela Franco.
16: Cessar-fogo no Oriente Médio segue sob impasse. Até o momento, não há nenhum sinal de avanço nas negociações de paz entre os Estados Unidos e o Irã. Na segunda-feira, o presidente americano Donald Trump declarou que a trégua está, segundo suas palavras, sob assistência respiratória, depois da resposta do Irã sobre a última proposta americana. Teherã exige o fim da guerra na região, a suspensão do bloqueio americano a seus portos e a libertação de seus ativos congelados, o que Trump rejeita categoricamente. Enquanto isso, Israel continua sua ofensiva no Líbano. A Agência Nacional de Informação Libanesa anunciou a morte de 6 pessoas em um bombardeio israelense na segunda-feira contra a localidade de Kfar Dunina, no sul do Líbano. Vários especialistas e agências internacionais lançam um alerta conjunto nesta terça-feira diante do retorno anunciado do fenômeno natural El Niño, que deverá agravar ainda mais a crise climática. Os incêndios florestais, por exemplo, devem atingir um nível particularmente severo no mundo esse ano, depois de já terem alcançado um recorde no início deste 2026, alertam os pesquisadores. Esse ano pode entrar também para a história climática como um dos mais extremos já observados. Os primeiros meses já registraram recordes de calor oceânico, ondas de calor precoces, incêndios gigantes e chuvas torrenciais. Os pesquisadores também dizem estar muito preocupados com o fato de que a luta contra o aquecimento global foi colocada em segundo plano.
0: 7h56, o Jornal da Inconfidência fica por aqui. A apresentação foi de Regina Pala e Márcio Roney.
1: Editores Gustavo Abreu, Marcos Tadeu e Renato Silveira. Na mesa de áudio, Reginaldo Silva.
0: Gerente de Jornalismo e Esportes, Rodrigo Balbino.
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0: De hora em hora, o jornalismo também volta com Repórter Inconfidência. E na Rede Minas, o Jornal Minas primeira edição começa ao meio-dia.
1: Obrigado pela sua audiência e uma ótima terça-feira.
0: Bom dia.
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1: De volta com você, ouvinte em Confidência. O destaque: Avenida Nossa Senhora do Carmo, caminho para Savassi. Motorista enfrenta filas desde o trevo do Belvedere até o bairro Sion. A informação de ocorrências, a opção de desvio. Passando pela Avenida Raja Gabalha, na sequência, vias internas do São Bento, até as Avenidas Arthur Bernardes e Prudente de Moraes. No sentido inverso, Nossa Senhora do Carmo com pontos lentos em direção ao Belvedere, mas no momento compensa insistir. 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Iago Proença para a Rádio Inconfidência.
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4: Bom dia, Emerson Rodrigues, com você aqui nesta terça-feira, 12 de maio de 2026, na Rádio Inconfidência de Belo Horizonte. Seja bem-vindo, bem-vinda ao Flashback, a nossa viagem pelo tempo. Temperatura agora em Belo Horizonte, 18 graus, e a primeira música de hoje está chegando com Cyndi Lauper. Trabalhos técnicos, Tânia Alves. Ótima terça-feira para você. Música.

0: Rádio Inconfidência, Belo Horizonte, flashback com um som de 1987. Nothing's Gonna Change My Love For You com Glenn Medeiros. Agora em Belo, 8h31.
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2: De volta com você, ouvinte em Confidência. O destaque é a Via Expressa em Contagem. Motorista enfrenta filas desde o Bernardo Monteiro até o Beatriz. Ainda não há detalhes sobre a ocorrência. Quem deixa Betim compensa seguir pela rodovia Fernão Dias, na altura do Jardim Riacho das Pedras, pegar a Avenida Francisco Firmo de Matos até a Via Expressa. No sentido inverso, o trânsito flui com tranquilidade, tanto na Via Expressa quanto na rodovia Fernão Dias. 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Iago Proença para a Rádio Inconfidência.
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0: Trio Rio, New York, Rio, Tóquio, a última de hoje para você aqui no Flashback em Confidência. Obrigado, 8h54.
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2: Olá, bom dia. Uma interdição total da Avenida Cristiano Machado será implementada a partir desta terça-feira entre a rodovia MG-010 e a rua Gabirobas, no sentido bairro Centro, altura do bairro Vila Clóris, região norte de Belo Horizonte. Obras de recapeamento serão realizadas no local, como parte do projeto de construção da nova trincheira da Cristiano Machado. De acordo com a prefeitura, o trânsito será fechado no trecho no período de 8h30 da noite até 4 da manhã para evitar o movimento de veículos no horário de pico. A previsão de conclusão dos trabalhos é na próxima sexta-feira. O Congresso vai analisar veto presidencial a projeto de lei que faria estágio valer como tempo de experiência profissional. Saiba mais com o repórter Márcio Maturana.
3: Foi vetado pelo presidente Lula o projeto aprovado pelo Congresso em que o estágio valeria como tempo de experiência profissional e como prova em concurso público. O Poder Executivo argumentou que isso ia tirar o caráter pedagógico do estágio e seria inconstitucional por ferir a autonomia de estados e municípios para tratar do tema. O projeto foi apresentado na Câmara dos Deputados e aprovado pelo Senado em 7 de abril, depois de ter sido relatado pela senadora da Maris Alves, dos Republicanos do Distrito Federal.
4: Estudos sobre juventude e mercado de trabalho indicam que esse grupo enfrenta um ciclo perverso. Não consegue o primeiro emprego por falta de experiência e sem oportunidade de atuação formal. Permanece fora do mercado. Neste contexto, o estágio surge como principal porta de entrada para o mundo de trabalho, proporcionando vivência prática e formação complementar. Ao reconhecer o estágio como experiência profissional, o PL contribui para mitigar essa desigualdade.
3: Agora, o veto ao projeto precisa ser analisado pelo Congresso Nacional, podendo ser mantido ou derrubado. Da Rádio Senado, Márcio Maturana.
2: A Anvisa determinou a apreensão de canetas emagrecedoras sem identificação de fabricante, apesar de usarem nomes famosos no mercado. A medida atinge produtos identificados como Ozempic Power e Monjack Max e também proíbe a comercialização, distribuição, exportação, fabricação, propaganda e o uso dos itens. A determinação da Anvisa prevê ainda a apreensão de 2 lotes irregulares de Monjaro Quick Pen. Segundo a agência, foi identificada a circulação desse produto com rotulagem em inglês, sem registro na Anvisa, de origem não comprovada e transportado em desacordo com a legislação sanitária. Repórter em Confidência, redação Renato Silveira. Apresentação Tarcísio Lopes.
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5: De volta com você, ouvinte em Confidência. O destaque é a Avenida Antônio Carlos, caminho para o centro da capital, com ponto de lentidão desde a Avenida Santa Rosa até a portaria da UFMG, próximo ao Colégio Militar. Quem deixa a Pampulha seguir pela Avenida Alfredo Camarate e Carlos Luz é a opção de rota por agora. No sentido inverso, tanto Antônio Carlos quanto Carlos Luz com o trânsito fluindo bem em direção à Pampulha. 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
0: Bom dia, 8h59 em Belo Horizonte. Eu sou Emerson Rodrigues, estou com você aqui na Rádio Inconfidência nesta terça-feira, 12 de maio de 2026. E a temperatura agora em Belo, 20 graus. Em boa companhia, está começando. E hoje o destaque no quadro Trilhas Inesquecíveis vai ser para uma música do filme O Diário de Bridget Jones, de 2001. No meio a meio tem Vicente Fernandes e Tonico e Tinoco. No versão brasileira, tradução da música Separate Lives. No Cantil do Rei, três músicas do Roberto Carlos e hoje Ídolos de Sempre fala sobre a vida e a obra de Terry Winter. Tudo isso e muito mais aqui para você no Em Boa Companhia, com produção de Pedro Henrique Vieira, trabalhos técnicos de Tânia Alves. O WhatsApp já está liberado para você participar. Daqui a pouco tem a pergunta do dia, hein? Eu quero ver você acertar a pergunta de hoje. Daqui a pouco eu vou falar qual é, mas o WhatsApp é 31 982 76 2663. E a primeira música, hein? A primeira música tá chegando com Joana, e quem pediu foi o Paulo Nonato, de Açailândia, Maranhão.

Para impedir que a maior locomotiva do Sistema Central de Nova York, quando parada, corra o risco de se movimentar sozinha, basta colocar um simples bloco de madeira de 2,5 cm na frente de cada uma das 8 rodas. A mesma locomotiva, movendo-se a mais de 160 km por hora, pode atravessar uma parede de concreto reforçado com barras de aço de mais de 1,5 m de largura. A única diferença é o impulso. A autoconfiança fornece o impulso que faz a diferença. Uma das maneiras mais garantidas de consolidar a autoconfiança é encontrar algo em que a pessoa seja boa e se aprimorar até se tornar um especialista. Pode ser um esporte, um tipo de trabalho, uma habilidade natural ou um talento desenvolvido. E então, qual é o seu impulso?

0: Bora em Belô, 9:06.
1: Responda se puder.
0: Qual foi o primeiro personagem oficial criado por Maurício de Souza? A. Mônica. B. Cebolinha. C. Bidu. Ou D. Capitão Picolé? Pergunta de hoje para você participar aqui do Em Boa Companhia pelo 31 982 76 2663. Qual foi o primeiro personagem oficial criado por Maurício de Souza? A. Mônica. B. Cebolinha. C. Bidu. Ou D. Capitão Picolé? O Em Boa Companhia fala agora que 12 de maio é o dia da fibromialgia, doença que causa dor e fraqueza muscular generalizada. A fibromialgia costuma ser acompanhada por fadiga e alterações no sono, na memória e no humor. A data amplia o debate sobre saúde, diagnóstico e qualidade de vida. 12 de maio também é o Dia Mundial da Enfermagem e do Enfermeiro, data que homenageia a enfermeira Florence Nightingale, referência histórica da enfermagem moderna. E agora em Belô, 9:08.
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2: O Estado pode parecer muitas vezes como algo distante, mas não é bem assim. Um exemplo disso é o famoso Sistema Único de Saúde. O SUS é uma das formas que o Estado se faz presente no nosso dia a dia. Na verdade, ele é o maior e mais complexo sistema de saúde do mundo. Sabe quando você vai ao posto de saúde verificar sua pressão? É o SUS. Ou quando alguém precisa fazer uma cirurgia? Também é o SUS. Além desses, a vigilância sanitária e o desenvolvimento científico também fazem referência ao nosso querido sistema de saúde. Por isso, cuide desse direito para que ele possa cuidar de você.
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Em boa companhia da Rádio Inconfidência, você confere aniversariantes de 12 de maio. Começando com o jornalista Sérgio Chapelain, 85 anos de idade. Hoje também é aniversário do ator americano Gabriel Byrne, 75.

Bebel Gilberto, Caçada. Hoje, a cantora Bebel Gilberto completa 60 anos de idade. Bom, hoje também é aniversário do guitarrista da banda Jota Quest, o Marco Túlio, 55 anos.

Jota Quest, vem andar comigo, porque hoje é aniversário do guitarrista da banda Jota Quest, o Marco Túlio, completando 55 anos de idade. O ator americano Jason Biggs está completando 48 anos de idade neste 12 de maio, e hoje também é aniversário da cantora Mariene de Castro,

0: Mariene de Castro aqui no Em Boa Companhia. Impossível acreditar que perdi você. Hoje a cantora Mariene de Castro completa 48 anos de idade. E 12 de maio é também o dia do aniversário do ator americano Rami Malek. Ele venceu o Oscar por interpretar Freddie Mercury no filme Bohemian Rhapsody. E hoje o Rami Malek completa 45 anos de idade. Em Belo 922.
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0: Agora você confere os fatos marcantes de 12 de maio. Em 1937, a primeira transmissão ao vivo da rede de comunicação aconteceu em Londres, na coroação do rei Jorge VI. Em 1940, o exército alemão começou a ocupação do território francês durante a Segunda Guerra Mundial. Em 1953, o filme brasileiro O Cangaceiro, de Lima Barreto, foi premiado como o melhor filme de aventura no Festival de Cannes. Em 1978, trabalhadores do ABC Paulista começaram a primeira grande greve depois do golpe militar de 1964. Em 1984, o líder negro Nelson Mandela recebeu a visita de sua mulher Winnie pela primeira vez em 22 anos de prisão. Em 2001, Didi, bicampeão do mundo com a seleção brasileira em 1958 e 1952, morreu aos 71 anos. Em 2002, a poucos metros da linha de chegada do Grande Prêmio da Austrália, o piloto Rubens Barrichello abriu mão do primeiro lugar e deixou seu companheiro de equipe, o alemão Michael Schumacher, ganhar a corrida. Foram ordens da Ferrari, que justificou dizendo que a prioridade da equipe era o campeonato de pilotos. Depois da corrida, as Ferraris foram vaiadas pelo público. Constrangido, Schumacher pediu para Barrichello ocupar o lugar mais alto do pódio. Em 2006, início da violência organizada pelo PCC em São Paulo. Em 2008, terremoto na China com epicentro na província de Sichuan resultou na morte de 70 mil pessoas. Em 2010, o Airbus A330 da Africa Airways caiu pouco antes de pousar no aeroporto internacional de Trípoli, matando 104 das 105 pessoas a bordo. Em 2017, um ataque de ransomware atingiu mais de 400 mil computadores em todo o mundo, tendo como alvo computadores do Serviço Nacional de Saúde do Reino Unido e computadores da Telefônica. E em Belo, agora são 9h24. Tá na hora de atender mais um ouvinte aqui do Em Boa Companhia, o Marcirley, que mora em Betim, e pediu Barão Vermelho.

0: Barão Vermelho, pense e dance, atendendo Marcirley de Betim, agora 9h28.
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2: De volta com você, ouvinte em Confidência. Tem ocorrência na Avenida Cristiano Machado, caminho para o centro, próximo ao cruzamento com a Avenida Bernardo de Vasconcelos. De acordo com a BH Trans, duas faixas estão interditadas neste trecho. Motoristas em velocidade reduzida desde o bairro São Bernardo. A opção de desvio para o motorista na altura da Avenida Sebastião de Brito é seguir pela via, na sequência, Avenida Antônio Carlos, no caminho para o centro. 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Iago Proença para a Rádio Inconfidência.
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0: Bom dia, 9h30 em Belo Horizonte. Você está ouvindo em boa companhia aqui pela Rádio Inconfidência de Belo Horizonte. Pergunta de hoje para você participar. Olha só, qual foi o primeiro personagem oficial criado por Maurício de Souza? A. Mônica, B. Cebolinha, C. Bidu ou D. Capitão Picolé? O WhatsApp está esperando a sua resposta. 31 982 76 2663.
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0: O Diário de Bridget Jones, sucesso estrelado por Renée Zellweger em 2001, é uma comédia romântica que conquistou o público ao contar a história de Bridget, uma mulher divertida, insegura e cheia de resoluções de ano novo, determinada a reorganizar sua vida amorosa, profissional e pessoal. No meio de situações hilárias, ela se vê dividida entre o charmoso chefe Daniel Clever, vivido por Hugh Grant, e o reservado, mas cativante Mark, interpretado por Colin Firth. Baseado no best-seller de Ellen Fielding, o longa mistura humor, romance e identificação. A trilha sonora também é um destaque, com canções marcantes como All By Myself, de Jamie O'Neill, e Out of Reach, na voz de Gabriel, que você ouve agora.

0: Gabriel, Out of Reach, é destaque hoje aqui no Trilhas Inesquecíveis do filme de 2001, O Diário de Bridget Jones. Agora 9h35.
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0: Hoje você ouve mixadas as músicas Cavalo Blanco com Vicente Fernandes e Cavalo Branco com Tonico e Tinoco.

0: Meio a meio para você que não é em boa companhia, Cavalo Branco com Vicente Fernandes e Cavalo Branco com Tonico e Tinoco. Tá na hora do WhatsApp, das participações aqui pelo 31 98276-2663. 31 98276-2663.
1: Bom dia, senhor Emerson. Aqui é o José Miguel.
2: Romance e identificação.
1: A resposta da pergunta é o cachorrinho Bidu, da Turma da Mônica. E eu queria que colocasse a música Michael Jackson. Eu queria mandar um abraço pra minha mãe, pra minha irmã, pro meu pai, pra minha avó e pro meu avô. Eu queria mandar um abraço pra minha mamãe Débora, pro meu pai Diego, pra minha avó Jamile, pra minha outra avó Cida e pro meu avô Wander.
0: Obrigado pela participação. Eu não peguei o nome, deixa eu ver o nome aqui do garotinho.
1: Bom dia, senhor Emerson. Aqui é o José Miguel.
0: Não peguei o seu nome.
1: Bom dia, senhor Emerson. Aqui é o José Miguel.
2: Identificação.
0: Eu entendi, José Miguel. Será que é isso mesmo? Obrigado, viu? Obrigado pela participação. E no finalzinho do programa saberemos se você acertou. Um grande abraço, tudo de bom. Bairro Jardim Felicidade, aqui em Belo Horizonte. Mais participações nesta manhã de terça-feira, aqui na Inconfidência, 31 98276-2663. O Moisés Claudino está ouvindo a Inconfidência no bairro Jaqueline, pedindo música do Vando. Em breve entrará na programação. Célia Rocha está ouvindo a Inconfidência no Serrano. Um grande abraço. Quem mais está por aqui, ó? Damião Pereira. Mandou um bom dia. Eu só queria receber... Não entendi a mensagem aqui, mas obrigado pela participação. Depois você fala onde você está ouvindo a Inconfidência, DDD 37, final do telefone 8132. Qual que é o seu nome e também o local onde você está ouvindo a Inconfidência, ouvindo em boa companhia, tá bom? Por gentileza.
3: Olá, Emerson. Bom dia a você, ao Pedro Henrique, toda a retaguarda de trabalho. Hoje, abraçando ao Antônio Marcos, em Nova Lima, Antônio, em Caratinga, a Dona Antônia, no Alípio de Melo, e ao Senhor Brasil e toda a sua família em Sorocaba, integrantes da família Inconfidência. Grande abraço a todos vocês.
4: Bom dia, Emerson Rodrigues. Que hoje o nosso impulso maior seja trabalhar em boa companhia, se animar, lutar, procurar vencer, amar e servir. Um abraço enorme aí para todos os ouvintes. Programa que nos alegra muito. Obrigada aí por tudo. E que a nossa terça-feira seja muito abençoada por Deus. Tchau. A resposta está aí embaixo, tá? Olha se está certo.
0: Elizabeth, obrigado pela participação. Elizabeth mora no Novo Riacho em Contagem. Grande mensagem aí, né? Tomando por base a nossa mensagem para pensar. Elizabeth adaptou hoje na participação dela. E em relação à resposta, não está correta, mas obrigado pela participação, viu? Elizabeth, um grande abraço para você. Quero agradecer também o Geraldo Lázaro, mandou o recado dele aqui mais cedo, diretamente de Mário Campos, na região metropolitana de Belo Horizonte. Quem também está na região metropolitana, ouvindo a Inconfidência, é a Cláudia Aparecida. Ela mandou a mensagem aqui, ó. Bom dia, muita paz no seu dia, que Deus lhe conduza na direção certa. É a Cláudia Aparecida, de Pedro Leopoldo. Olga, lá de Sete Lagoas, mandou a resposta correta da pergunta de hoje. Obrigado, viu, Olga? A Cássia está ouvindo no Santa Cruz em Contagem. Ailton está em Betim.
5: Bom dia, Emerson. Boa terça-feira para você. Ailton de Betim. Vou enviar a resposta da pergunta a seguir.
0: Obrigado, senhor Ailton. Resposta correta. E o Paulo Nonato, nosso ouvinte lá de Açailândia, também acertou.
6: Bom dia, Emerson. Não sei a resposta, meu pai. Mas eu vou dar um chute aqui. Vai, vai.
0: Resposta correta, viu, Paulo? Vicente de Ribeirão das Neves acertou também. Antonino de Vera Cruz de Minas acertou. Marcirley de Betim. Bom dia para todos na Inconfidência. O programa tá demais. Obrigado por ter tocado a música que eu pedi. Abraços para todos. Que Deus abençoe todos os ouvintes e vocês do programa. Amém. Obrigado, Marcirley de Betim. Um grande abraço e tudo de bom. Agora em Belo Horizonte, são 9h44.
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0: Chegou a hora de traduzir a música Separate Lives, com Phil Collins e Marilyn Martin. Quem pediu foi Cristiane, do bairro Lagoa. 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

0: Vidas separadas. Separate Lives. Phil Collins e Marilyn Martin. Aqui no Versão Brasileira desta terça-feira, no Em Boa Companhia, atendendo Cristiane do bairro Lagoa. Isabel, voltando aqui ao WhatsApp, Isabel está ouvindo em Confidência, no bairro Água Branca, em Contagem. Isabel e a mamãe, Dona Terezinha, abraço para vocês, muito obrigado, tudo de bom aí, ótima terça-feira.
1: Bom dia Emerson e toda a equipe. Eu ouvi aí no princípio do programa você falando que hoje é dia da fibromialgia, né? Eu achei muito legal você abordar esse assunto aí, que é um assunto que deve ser falado, deve ser mais comentado, porque é uma doença que ela não dá em exame nenhum, né? E a pessoa sente por dentro, né? É uma doença realmente que tinha que ser vista com mais atenção, né? Pelas pessoas, porque os sintomas são escondidos, né? E eu falo por mim, né? Porque eu tenho essa doença, a fibromialgia, e às vezes atrapalha bastante a nossa qualidade de vida, a qualidade de vida de quem tem essa doença. Então hoje é dia da fibromialgia e eu peço que para que as pessoas olhem mais, né? Deem mais atenção, porque não é fácil. Mas com fé em Deus a gente vai seguindo em frente, né? Obrigada por tudo. Pelo programa, e bom dia a todos. Eu esqueci de falar, eu sou a Marli Costurilha, do Água Branca.
0: Obrigado, viu, Marli? E aí, sucesso no seu tratamento, né? Que você consiga alívio dessas dores, né? A gente sabe que realmente é muito difícil conviver com a fibromialgia. Um grande abraço para você, obrigado pelas palavras e pela participação aqui no Em Boa Companhia da Rádio Inconfidência de Belo Horizonte. Bom, agora são 9h50 em Belo.
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0: Zé Luzia de Ibirité pediu e o Em Boa Companhia toca duas músicas com Sandra de Sá.

0: Sandra de Sá, destaque no quadro Um Nome em Dois Tempos, aqui do Em Boa Companhia, atendendo Zé Luzia de Ibirité, Não Vá e Sozinha, as músicas da Sandra de Sá. Agora 9h59 em Belô.
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2: Bom dia. Três partidas na noite desta terça-feira abrem a fase decisiva da quinta etapa da Copa do Brasil. São elas. Às 7h30, no estádio Beira-Rio, em Porto Alegre, o Internacional recebe o Atlético de São João del Rei. No jogo de ida, os gaúchos ganharam por 2-1 e hoje jogam por um empate para seguirem no torneio. Já a equipe são joanense precisa vencer para continuar na disputa. Se por um gol de diferença, a decisão será na cobrança de pênaltis. Às 9h30 acontecem os outros dois jogos. No Maracanã, medem forças Fluminense e Operário do Paraná. No primeiro confronto entre eles, em Ponta Grossa, empate em 0-0. Desta forma, quem ganhar logo mais, continua na Copa do Brasil. Outro empate leva a decisão para os pênaltis. E no Mineirão, o Cruzeiro recebe o Goiás. No jogo de ida em Goiânia, empate em 2-2. Sendo assim, quem ganhar a peleja desta terça se classifica. Se houver outro empate, a decisão será na cobrança de penalidades máximas. 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Reportagem José Augusto Toscano.
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3: Bom dia, 10 e 2 em Belo Horizonte, conferindo a temperatura 22 graus.
4: Cantinho do Rei.

0: Cantinho do Rei hoje com programação do Clóvis de Santa Luzia, o homem, Jesus Salvador e a montanha. Você pode pedir músicas do Roberto Carlos para o Cantinho do Rei pelo WhatsApp 31 982 76 2663. E por falar no WhatsApp...
1: Bom dia, Emerson Rodrigues, Pedro Henrique, equipe. Sou Marcelene de Pequi, desejo a todos nós feliz terça-feira, que seja cheia das bênçãos de Deus e vitórias para todos nós. E o Freshers Back estava lindo, maravilhoso, curti muito, em boa companhia, está maravilhoso também. Começou com a mensagem para pensar, muito bonita e música muito linda. E parabéns para todos os aniversariantes do dia. Saúde, paz, felicidades mil para todos eles. Abraço para Fafá, Mário Penedo, Liliana Juju, do Bairro Inconfidentes, Antônio Marcos de Nova Lima, Antônio Nunes de Pequi, Lívia Gonçalves, Yasmin, Olga de Pedras, Maria das Graças do Riacho, Silvana, Canda do Floramar, Wanda, Vaíta, Darcy Miranda, Lucília, Clara, Neuza Vieira e família, ouvintes, equipe, família Inconfidência, Osmar Maia e família, Ed e família. Abraço, Emes Rodrigues, tchau, tchau.
2: Bom dia, Emerson Rodrigues, Antônio Marcos Nova Lima. Bom dia para o Pedro Henrique na produção do programa, Tana na mesa de áudio, Renata Toledo na assistência de estúdio, Marcelene de Viquícia, Sousa Antônio, Ciela Rocha, Arena do Barroca, Nive, Ribeiro da Neto, Fafir Yasmin, Itamar na Bahia, Débora na Bahia, Teles Barreto, Maurício de Corinto, Dona Tami Melo, Marina Ibertini, o Silêncio Sousa em Tabira, Zé Carlos de Painhos, Geraldo Lázaro e Mauro Campos, Railanda, Turma do Barreiro, Zé Carlos de Painhos, Nelson Raposos, todos vindo do Brasil aí, da Inconfidência Gigante do Ar, né? As meninas da Limpeza Urbana aqui em Nova Lima, Rosa e toda a equipe. E Rede Tag em Confidência AM 880, tamo juntos.
3: Emerson, ouvintes e Pedro, bom dia. Essa pergunta de hoje sobre a personagem do Maurício de Souza está difícil para mim. Vou deixar só um palpite aqui embaixo. Gostei muito da música Pense e Dance, aí com o Barão Vermelho. Essa canção ela foi tema da personagem Maria de Fátima, interpretada pela Glória Pires na novela Vale Tudo, a primeira versão lá de 1988. E isso me fez lembrar ela, achei muito legal. Gostei também de vocês ter falado ontem do aniversário da atriz Beth Mendes. Ela fez muitas novelas aí que eu gostei demais, como América, da Glória Pires, também O Rei do Gado, do Benedito Rui Barbosa, e um outro, Sucessão, que não é do meu tempo, mas teve até remake, O Rebu, de 1974. E aí eu vou pedir para o Pedro trazer no teletema quando ele puder. Tchau e parabéns pelo programa.
0: Obrigado, José Carlos de Painhos. Obrigado, Marcilene de Pequi. Obrigado também a Cristiane do bairro Lagoa. Bom dia, muito obrigada pela tradução. Ela está dizendo aqui e está pedindo também When I Look at You. Tá anotado seu pedido aqui. Ela tá desejando um ótimo dia para todo mundo. É Cristiane, do bairro Lagoa, aqui em Belo Horizonte. Um grande abraço. É Belo Horizonte mesmo, né, Cristiane? Lagoa é Belo Horizonte, né? Você confirma aí que eu, de vez em quando eu faço confusão. Mas muito obrigado. A Maria das Graças está no Riacho, em Contagem. Bom dia, Emerson. Bom dia, Pedro. A resposta é... não acertou hoje não, viu? Não acertou não, viu, Maria das Graças? E ela tá mandando um abraço para Marcilene, para toda a equipe da rádio. Maria das Graças, bairro Riacho, Contagem. Um grande abraço, tudo de bom. O Brasil também tá participando aqui, ó.
4: Bom dia, Emerson. Aqui é o Brasil de Sorocaba. Eu estou querendo agendar uma música para o dia 15... de sexta-feira. A música é Crazy, com Júlio Iglesias. Essa música eu quero oferecer para minha neta, que estará aniversariando, também para mim, que estou fazendo 84 anos. Espero ser atendido. Muito obrigado e tenha um bom dia.
5: Bom dia, Emerson, bom dia, Pedro, todos da produção, família da Rádio Inconfidência. Jesus abençoe vocês todos. Ronaldo do bairro Selvia de Vespasiano, tô ligado com vocês 24 horas, Rádio Inconfidência, a melhor rádio do Brasil. Fica com Deus todo mundo, Jesus abençoe vocês todos.
0: Obrigado, gente. Obrigado, Ronaldo do Selvia em Vespasiano. Tem mais um recadinho aqui, ó.
6: Bom dia, Emerson de Souza, bom dia, Pedro, bom dia, Família em Confidência. Hoje o trem tá feio, corrida para lá, para cá, trabalhando muito, porque senão não dá, né? Tem que trabalhar para o Brasil andar. Tá tudo certinho aí? Tudo bem? Deus abençoe você e todos os ouvintes, né? Parabéns aos aniversariantes, parabéns para nós, velho. Né? Mas vai chegar. Eu não sei não, eu acho que essa resposta hoje é bem cabulosa, mas vou chegar lá. Deus abençoe a todos. Fiquem com Deus.
0: Deixa eu conferir aqui se você acertou. Clóvis de Santa Luzia. Tá firme. É, acertou, viu? Resposta correta. Valeu. Agora 10h22.
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0: Músicas que falam de meninas e meninos. Você vai ouvir Jezebel e depois Irídio e Irineu para Zé Maria do Tupi.

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0: Rádio Inconfidência, Belo Horizonte, atendendo Zé Maria do Tupi, dose dupla com músicas que falam de meninos e meninas, Geisibel, menina de 8 anos, Irídio e Irineu, o menino e a rosa. Agora 10h30 em Belô.
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0: Bom dia, você está na Rádio Inconfidência, em boa companhia. Ainda dá tempo de participar da nossa brincadeira de hoje, a nossa enquete. Qual foi o primeiro personagem oficial criado por Maurício de Souza? A. Mônica, B. Cebolinha, C. Bidu ou D. Capitão Picolé? WhatsApp é 31 982 76 2663.
4: Conceição, lembro bem.

0: Gosta mais.
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2: Nosso destaque hoje é Terry Winter, nome artístico de Thomas William Standen, cantor brasileiro, nascido em 1941 em São Paulo, que conquistou o público com sua voz marcante e repertório romântico. Ele ganhou projeção nacional, especialmente nas décadas de 1960 e 70, tornando-se conhecido por sucessos em inglês e por sua forte presença em rádios, programas de auditório e bailes da época. Com a influência da música pop internacional, Terry Winter destacou-se pelo estilo sofisticado e melodias sentimentais, deixando sua marca na cena musical brasileira. O artista morreu em 22 de setembro de 1998, aos 57 anos, deixando um legado de nostalgia e romantismo para gerações de fãs.

0: Terry Winter, Feelings. Terry Winter, cantor brasileiro que cantava em inglês, fez sucesso nas décadas de 1960 e 70. Destaque hoje aqui no Ídolos de Sempre, do Em Boa Companhia. 10h36 em Belô, trazendo mais participações, mais mensagens nesta manhã de terça-feira aqui na Inconfidência.
1: Bom dia, Emerson Rodrigues e ouvintes da Rádio Inconfidência. Sou Carlos Ribeiro de Birité, sou ligadinho aqui na Inconfidência, curtindo o programa Em Boa Companhia. Um grande abraço a todos.
0: Um abraço para você também, Carlos Ribeiro de Ibirité. Ótima terça-feira. O Nilson Brant está ouvindo no 1º de maio. Está pedindo músicas dos Beatles. Olha só, hein? She Loves You, Please, Mr. Postman. Um nome em dois tempos. Está anotado seu pedido aqui. Nilson, bairro 1º de maio. Quem está ouvindo também em Confidência é a dona Delvair e a cuidadora dela, Persília, lá em Conselheiro Mairinque. Grande abraço para vocês, hein? Tudo de bom. Quem mais tá por aqui, ó, nesta manhã de terça-feira, ouvindo Em Boa Companhia pela Rádio Inconfidência de Belo Horizonte, é o Chaparral, Edson Chaparral. Bom dia, Emerson, Pedro e a todos. É, ele criou vários personagens, mas o destaque foi esse mesmo. Primeiro personagem oficial criado pelo Maurício de Souza. Acertou, viu, Chaparral? Um grande abraço para você e tudo de bom. O Nelson de Raposos também acertou a resposta da pergunta de hoje. Obrigado, viu, Nelson? Um abraço para você.
2: Bom dia, família Confidência, a Cândido do bairro Floramar. Bom dia para vocês. Bom dia, Pedro Henrique. Bom dia, o Emerson Rodrigo. Ô, Pedro Henrique, você me desculpa, viu? Que ontem eu nem dei boas-vindas para você, que você chegou das férias. Espero que você tenha descansado bem, viu? Aí você me desculpa porque eu estava no baixo astral ontem. Estou passando aqui para desejar uma ótima terça-feira para todos e para todas. Mandar um beijão para Wanda, Marcilene, Olga, Célia, para todos os ouvintes da Rádio Confidência, o pessoal, todos da produção também. Que todos tenham uma terça-feira muito abençoada. Ah, é. E um abraço também para os netos da Marcilene, para o Gerro, para o Antônio, para a filha. E peço a Deus que Deus abençoe cada um de nós. Um forte abraço para todos. Fique com Deus. Seja bem-vindo, Pedro Henrique. É a Canda do bairro Floramar. Um abraço para todos.
0: Um abraço, Canda. Obrigado pela participação. Manuel Dias, de Sabará, gostou aqui do Terry Winter interpretando Feelings. Tá dizendo o Manuel, que voz de qualidade. É isso aí. Manuel Dias Sabará, obrigado pela participação. Mário Lúcio. Mário Lúcio tá no bairro Pindorama. É, tá dizendo que acabou de chegar do médico e tá desejando para todo mundo uma boa semana. Valeu, Mário Lúcio. Espero que esteja tudo bem com você, meu amigo. Um abraço. Agora, em Belo Horizonte, são 10 horas mais 39 minutos. Está na hora do quadro Vale a Pena Ouvir de Novo, atendendo Teco, do bairro São Salvador. Vamos ouvir a música Pétala, primeiro com o autor da canção, o Djavan, e depois vamos ouvir uma regravação que foi feita pela Cássia Heller.

0: Pétala. Vale a pena ouvir de novo, primeiro com Djavan e essa versão da Cássia Eller. Bom, o Teco do bairro São Salvador que sugeriu esse Vale a Pena Ouvir de Novo. Já estamos na reta final, viu, gente? Já está terminando o Em Boa Companhia. É isso, agora são 10h48.
1: Responda se puder.
0: Hoje Em Boa Companhia perguntou: qual foi o primeiro personagem oficial criado por Maurício de Souza? As opções: A, Mônica; B, Cebolinha; C, Bidu; e D, Capitão Picolé. Atenção para a resposta. O primeiro personagem criado por Maurício de Souza foi o cachorrinho azul Bidu, junto com seu dono Franjinha. A primeira tirinha com os personagens foi publicada em 18 de julho de 1959 no jornal Folha da Tarde. O Bidu foi inspirado no cachorro de infância de Maurício. Inicialmente era branco e preto, ganhando a cor azul posteriormente. Embora Bidu seja reconhecido como o primeiro oficial, o Capitão Picolé foi uma criação anterior de Maurício na infância. Mas Bidu foi o primeiro a ser publicado profissionalmente. Então a resposta certa, letra C, Bidu, primeiro personagem oficial do Maurício de Souza. Em Boa Companhia teve produção de Pedro Henrique Vieira, trabalhos técnicos de Tânia Alves e apresentação de Emerson Rodrigues. Muito obrigado de coração pelas participações. Não só a você que participou, mas você que não participou, mas ouviu aí a edição desta terça-feira do Em Boa Companhia. Um grande abraço, fique à vontade para seguir ouvindo a Rádio Inconfidência de Belo Horizonte. A última música de hoje está chegando, She's All I Ever Had, na voz de Ricky Martin. Agora, 10...

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2: Olá, a Secretaria de Estado de Saúde volta a reforçar que não há risco de surto do hantavírus em Minas Gerais. O secretário Fábio Bacchinetti afirma que não há motivo para alarme, já que é o único caso confirmado no estado neste ano é isolado, assim como outros que ocorreram em anos anteriores. Bacchinetti acrescenta que o hantavírus circula em roedores silvestres, especialmente em áreas rurais, e que não há transmissão de pessoa para pessoa. Forças de segurança miram lavagem de dinheiro de esquema criminoso ligado ao tráfico internacional de drogas em Minas Gerais e outros quatro estados. O repórter Leandro Siqueira tem os detalhes.
3: Duas organizações criminosas que atuam no tráfico de grandes quantidades de drogas são alvo de operações conjuntas da Polícia Federal e as Forças de Segurança de Minas Gerais e outros estados nesta terça-feira. Na Operação Rota Andina, estão sendo cumpridos 18 mandados de prisão preventiva e 29 de busca e apreensão em Uberlândia e Ituiutaba, no Triângulo Mineiro, São João del Rei, no Vale das Vertentes, Goiânia, na cidade de São Paulo e Poá, no interior paulista, Manaus e São Luís. Conforme a Polícia Federal, nesta operação está sendo investigada uma quadrilha que atua no transporte de grandes quantidades de drogas vindas das regiões de fronteira do país, utilizando pistas de pouso clandestinas em vários estados. Em abril de 2025, um avião com cerca de 470 quilos de cocaína foi apreendido em Santa Rita do Araguaia, em Goiás. O grupo criminoso utiliza comunicação via satélite para escapar da fiscalização e dos radares da Força Aérea, além de um sofisticado esquema para lavar o dinheiro do tráfico, com o uso de empresas de fachada no Brasil e no exterior, laranjas e a compra de bens de alto valor, como mansões, fazendas, aeronaves e veículos importados de luxo. Na Operação Paper Stone, quatro pessoas são alvos de mandados de prisão em Uberlândia e Ituiutaba, suspeitas de envolvimento com o tráfico interestadual de drogas e lavagem de dinheiro. O grupo vem sendo investigado desde 2024 e também utiliza empresas de fachada e laranjas para movimentar os lucros com os crimes e lavar o dinheiro através da aquisição de imóveis, veículos e bens de luxo. Também estão sendo cumpridos 12 mandados de busca e apreensão. No total, no âmbito das duas operações, a Justiça determinou o bloqueio de contas bancárias e o sequestro de bens e valores em cerca de R$ 98 milhões. Nas duas operações, há o cumprimento de mandados em unidades prisionais contra suspeitos que já estão presos. Cerca de 200 agentes da Polícia Federal e das Polícias Civis, Militares e Penais de Minas, São Paulo, Goiás, Amazonas e Maranhão estão participando das ações. Reportagem Leandro Siqueira.
2: Mercado financeiro. A Bolsa de Valores Brasileira, B3, iniciou os negócios do dia em queda de 0,36% no Ibovespa, aos 181.252 pontos. No câmbio, o dólar comercial abriu em alta de 0,21%, cotado a R$ 4,90. O euro é negociado em torno de R$ 5,76. Nesta manhã, o IBGE divulgou novos dados da inflação. Em abril, o IPCA ficou em 0,67%, resultado inferior ao índice de março, que foi de 0,88 ponto percentual. A desaceleração foi influenciada pelo preço da gasolina. Por outro lado, os alimentos e os remédios pressionaram a alta. Repórter em Confidência, redação Renato Silveira, apresentação Tarcísio Lopes.
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4: De volta com você, ouvinte em Confidência. Voltamos a falar do anel rodoviário, caminho para Vitória com pontos de atenção para o motorista. Desde Betânia até o Trevo do Madre Gertrudes, opção de desvio passando pela rua Úrsula Paulino, avenida Tereza Cristina. Um pouco mais à frente é ponto de lentidão de Joalto Caiçaras até o Trevo com avenida Carlos Luz. Neste trecho, a opção para o motorista é seguir pela pista marginal. No sentido inverso, anel rodoviário com pontos de lentidão na chegada ao São Francisco. Só o excesso de veículos no estreitamento de faixa. Trânsito parado, fique tranquilo. 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Iago Proença para a Rádio Inconfidência.
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10: Bom dia. Ontem, durante o Primeiras Esportivas, eu recebi uma mensagem de um ouvinte pelo nosso WhatsApp, que repassando aqui é o 31, que é o código de área de Belo Horizonte, 982-992204, é o nosso ouvinte, sempre que cativo conosco aqui, o Zezé de Bela Vista de Minas, e não deu tempo de registrar no ar ontem, vou fazê-lo aqui no Palavra e daqui a pouco também eu reforço o registro. E ele mandou uma mensagem muito legal. E ele disse o seguinte, vou reproduzir aqui. Bom dia, Toscano e equipe. No dia 6 de maio, viu como ele estava ligado? Você comentou que talvez seria interessante o Cruzeiro desistir da Libertadores e da Copa do Brasil. Me responde, pergunta ele. Você quer que o Cruzeiro tenha que... Você ainda acha que o Cruzeiro tem que desistir? Mande um alô para mim aqui em Bela Vista de Minas. É o Zezé. Zezé Cruzeirense. Zezé, primeiramente, mais uma vez, muito obrigado pela sua atenção, pelo carinho da sua audiência e pela sua gentileza sempre atenta aqui conosco. E aí, vou responder que foi bom porque você abriu um gancho para mim, para discorrer um pouco mais sobre isso, e porque hoje o Cruzeiro entra em campo para enfrentar o Goiás, 9:30 da noite, no Mineirão. Partida de volta, jogo de ida em Goiânia, 2-2, quem vencer hoje está classificado, se houver outro empate, independentemente do placar, a decisão vai para a cobrança de pênaltis. Muito bem, eu ainda acho, meu caro Zezé e amigo ouvinte, minha meia dúzia de ouvintes cativos nesse minifúndio radiofônico de opinião, que o Cruzeiro tem que priorizar o Campeonato Brasileiro. Tem que priorizar e eu expus aqui já em outras oportunidades, pelo péssimo, sofrível, patético início de Campeonato Brasileiro. Cruzeiro que em 8 partidas fez apenas 2 pontos. Hoje conseguiu dar uma aliviada. Depois que Arthur Jorge assumiu o comando técnico, o desempenho do Cruzeiro brasileiro é bem melhor, é incomparável do que estava antes. Mas o Cruzeiro está na 11ª posição, com 19 pontos, a apenas 2 da zona de rebaixamento. Então, a época, não só em 6 de maio, mas antes até, que eu disse que o Cruzeiro tinha que largar, né, entre aspas, Libertadores e Copa do Brasil, foi porque o Cruzeiro chegou a ser lanterna da competição. Hoje, e eu não mudei a essência do meu ponto de vista, eu acho que o Cruzeiro tem que priorizar o Campeonato Brasileiro. Se passar hoje pelo Goiás, e é bem possível que passe, tecnicamente é um time superior, o próprio Arthur Jorge, daqui a pouco o nosso querido Pedro Rocha vai trazer detalhes, deve escalar a chamada força máxima. O Cruzeiro, que é um especialista, maior campeão da Copa do Brasil, ele deve avançar às oitavas de final. Evidente que o Goiás merece todo o respeito, e a Copa do Brasil é rica em possibilidades de uma equipe com menos tradição na competição, ou equipes que estão disputando uma série distinta da A, ganhar. Isso é plenamente possível. O Goiás tem todas as condições de chegar aqui e se classificar. Mas, repito, caso o Cruzeiro passe pelo Goiás, e aí, evidentemente, vai ficar depois conhecendo seu adversário nas oitavas de final, ainda insisto que a prioridade, para mim, Toscano, do Cruzeiro é o brasileiro. Semana que vem tem o Boca, lá na Argentina. Se tropeçar, ainda tem chance na última rodada de buscar uma vaga. Mas eu vou sempre, na minha concepção, priorizar o brasileiro. Por diversos motivos, mas eu vou me ater a 2. O primeiro deles, que eu já expus aqui em diversas opiniões, porque para mim é o campeonato mais importante. Historicamente, em termos de representatividade e da maneira como é disputado o Campeonato Brasileiro, o Campeonato Brasileiro da Série A é um dos mais difíceis do mundo. Inclusive, o Abel Ferreira reconhece isso, o treinador do Palmeiras. Então, para mim, o brasileiro sempre vai ser prioridade. Eu quero que o meu time seja campeão brasileiro 20 vezes e nem me preocupo muito com Libertadores e Copa do Brasil. É claro que títulos são sempre bem-vindos. Mas então, para mim, é isso. E entre esse jogo de hoje, Goiás, Copa do Brasil, e o do Boca, semana que vem, Libertadores, Cruzeiro pega o Palmeiras no fim de semana. Então o Palmeiras é favorito, ainda mais que o jogo é lá. Uma eventual derrota do Cruzeiro, que é um resultado normal, como também é normal uma eventual vitória do Cruzeiro no próximo domingo, se o Cruzeiro vence, ele ganha mais fôlego, continua subindo na tabela na Série A e pode concentrar seus esforços para o jogo do Boca. Se perde, eu entendo que, dependendo dos resultados da rodada no fim de semana, o Cruzeiro pode bater na madeira, cair para o Z4, eu entendo que a prioridade, poupar jogadores, ter o seu melhor, é para o brasileiro. Então, Zezé, eu ainda entendo que o Cruzeiro tem que se concentrar, tem que se dedicar na Copa do Brasil, na Libertadores. Mas, na minha concepção, sempre com o foco no Brasileirão. Tá falado? E fica o convite. Hoje, a partir das 9 horas, na sequência do Esporte pelo Ar, todas as emoções de Cruzeiro e Goiás, direto do Mineirão. 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Até amanhã, Amplexus!

0: muito bom dia, terça-feira, 12 de maio de 2026, 11 horas e 7 minutos, e está começando pela nossa Rádio Inconfidência, a M880, o gigante do ar, há 89 anos no ar, mais uma edição do Primeiras Esportivas. Então, de primeira, vamos com as primeiras do Primeiras de hoje. 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Lista larga de Ancelotti encaminhada à FIFA tem 5 jogadores de Minas Gerais. Arthur Jorge deve escalar Cruzeiro com força máxima para enfrentar o Goiás logo mais pela Copa do Brasil. Atlético embarca para Fortaleza para o jogo com o Ceará amanhã. Desafio de Domingues é acertar a defesa. América começa os preparativos para o seu próximo jogo na Série B. Adversário do Coelho no sábado pode assumir a liderança da competição na noite de hoje. 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Está começando pela Rádio Inconfidência mais uma edição do Primeiras Esportivas. Acompanhe o programa também pela internet no inconfidencia.com.br e através do aplicativo da emissora Rádio Inconfidência Oficial e dos aplicativos parceiros Rádios Net e Tanin. E se você quiser dar a sua opinião, mande uma mensagem pelo WhatsApp. O nosso número é o 31, que é o código de área de Belo Horizonte, 98299-2204. 98299-2204. Ao lado de Tânia Alves e Pedro Rocha, o Primeiras Esportivas
1: está só começando.
2: Brasil!
1: Você gostou, eu sei que você gostou. Lógico, 30 dias, hein?
0: Como diz o outro, uma coisa é o meu gosto, outra é a profissão, né?
1: Mas bom dia, primeiramente.
0: Bom dia, Toscano. Pedrão. Bom dia, Tânia. Bom dia, Tânia. Você que nos acompanha.
1: E aí, a Copa do Mundo, já daqui a 30 dias, eu sou fã de Copa do Mundo. Eu gosto muito. Minhas primeiras lembranças de futebol são da Copa do Mundo.
0: Qual foi a primeira Copa que você...
1: 94, que eu lembro de cabeça. Eu sou de 88, eu lembro de 94. Uhum. Eu tenho 3 imagens. 4. Tenho o Maradona saindo com o doping. Isso fica muito no jogo contra a Grécia, isso fica muito na minha cabeça. O jogo do Brasil contra os Estados Unidos, naquele 4 de julho, com o gol do Bebeto, todo aquele contexto.
0: Desse jogo eu lembro demais da cotovelada do Leonardo.
1: Eu lembro do 3-2 contra a Holanda, do gol de falta do Branco. Depois embalou, né, o filho do Bebeto, o Matheus. E a final, até que eu lembro com alguns detalhes. Engraçado, eu vi esse jogo no SBT, você acredita?
0: Que doido.
1: Eu não vi na Globo, eu vi no SBT. Agora, faltam 30 dias pra gente ter...
0: Agora, de 98 em diante, aí você já acompanhou a Copa, né?
1: Eu acompanhei Eu lembro de entrar em pânico, porque o Brasil perdeu 98.

0: Pô, mas eu ia te falar, mestre, porque é o seguinte, a gente tá há 30 dias de termos ocasiões maravilhosas como Haiti e Escócia, como qualquer jogo de Curaçao, como Cabo Verde contra qualquer seleção, quem mais? Iraque e Noruega, bom jogo, hein? Áustria e Jordânia também, excelente jogo. Gana e Panamá, estamos há 30 dias.
1: Eu vou te falar assim, que o que ainda me atrai em Copa é justamente essas coisas diferentes, né?
0: São os diferentes.
1: Sem contar, e eu não escondo de ninguém, especialmente, né, esse ano, eu serei um torcedor fiel ao Irã.
0: Você vai torcer? Eu torço pro Brasil mesmo.
1: E só pra... A minha primeira lembrança de Copa, pela minha idade, foi a Copa de 70, os Jogos do Brasil.
0: Uhum.
1: Os demais eu não lembro nada. Porque eu tinha 7 anos, fiz 8 durante a Copa, então a lembrança era maior. E de 74 para frente, aí sim sabia de detalhes. Bom, dando este introito, fazendo este introito, ontem, por exigência da FIFA, as seleções que vão disputar a Copa do Mundo tiveram que encaminhar uma chamada lista com todos aqueles possíveis convocados. Aqui no Brasil a gente chama de lista larga. Na semana que vem, a partir da semana que vem, aqui no Brasil, segunda-feira da semana que vem, perdão, aí serão, dentro dessa lista, sairão os 26 convocados pelo Ancelotti com vistas à Copa do Mundo. Você tem que ter essa lista maior, porque no caso de substituição de algum jogador por lesão, qualquer coisa que o valha, os nomes têm que sair dessa lista.
0: Sim.
1: A lista não foi oficialmente divulgada, alguns nomes a gente teve acesso, como por exemplo, goleiros: o Alisson do Liverpool, o Ederson do Fenerbahçe, o Bento do Al-Nassr, o Hugo do Corinthians, o John do Nottingham Forest, é um nome que vira e mexe é ventilado no Cruzeiro, e o Everton do Grêmio. Defensores: Marquinhos do Paris Saint-Germain, Gabriel Magalhães do Arsenal, o Bremer da Juventus, o Léo Pereira do Flamengo, o Léo Ortiz do Flamengo, o Fabrício Bruno do Cruzeiro, o Thiago Silva do Porto, o Alexandre do Flamengo, o Douglas Santos do Zenit, o Kaique Bruno do Cruzeiro, o Juba do Bahia, o Danilo do Flamengo, o Wesley da Roma, o Vitinho do Botafogo, o Ibanhas do Al-Ahly. O Danilo, se o Ancelotti mantiver a palavra, ele já está entre os 26,
0: já está, né? Entre os 26 mesmo, isso daí já está garantido.
1: No meio campo, Casemiro do Manchester United, o Bruno Guimarães do Newcastle, o Fabinho do Al-Ittihad, o Andrei Santos do Chelsea, o Danilo do Botafogo, para mim também é um que tem que estar.
0: Uhum, concordo.
1: Paquetá do Flamengo, Gerson do Cruzeiro, Matheus Pereira do Cruzeiro, Andrés Pereira do Palmeiras, perdão, Gabriel Sara do Galatasaray, Ederson do Atalanta. Esse é aquele Ederson que foi revelado pelo Cruzeiro.
0: Ele mesmo.
1: Bom jogador.
0: Bom jogador.
1: João Gomes do Wolverhampton. E atacantes: o Vini Júnior do Real Madrid, o Rafinha do Barcelona, o Matheus Cunha do Manchester United, do Martinelli do Arsenal, o Luiz Henrique do Zenit, o Endrick do Lyon, o Ryan do Bournemouth. Por favor, Pedro. Você.
0: Bournemouth.
1: Muito obrigado. O João Pedro do Chelsea, Igor Thiago, Brentford, Anthony do Betis, o Pedro do Flamengo, Samuel Lino do Flamengo, Caio Jorge do Cruzeiro, o Neymar do Santos, o Igor Jesus do Nottingham Forest e o Richarlison do Tottenham. Esses nomes, essa lista, inclusive, gente, quem passa essa que eu tô lendo, tá
0: o Lance, no site do GE, alguns.
1: Alguns sites já publicaram. E aí, TNT Pedro
0: também.
1: Rocha, você que acompanha muito mais de perto do que eu, uhum, tudo mais, sua avaliação, você já faria alguma aposta, principalmente algum nome que poderia surpreender na lista dos 26? Suas primeiras impressões.
0: Os nomes que estão citados aí na lista que vai sair oficializada dia 18, né? Realmente, o Neymar na pré-lista deixa aquela interrogação. Ah, o Neymar vai ser a grande discussão até a hora que o Ancelotti falar os nomes, sim ou não.
1: E aí a gente teme pela saúde de André Cristino.
0: É.
1: Porque se ele for convocado, ele vai ficar tão exultante.
0: Não, eu já sei que segunda-feira tem grande chance de eu ter que vir apresentar o meio de campo, independente do resultado.
1: Coisa, exatamente.
0: Independente do resultado, eu já sei que muito provavelmente o meio de campo de segunda-feira é comigo, pelo visto. Mas brincadeira à parte com o André, porque é um grande fã do Neymar, o André é Neymarzete de carteirinha.
1: Aliás, mais do que um grande fã, ele virou assessor.
0: É, né? ele tá querendo entrar pros parças.
1: É, ele tá fazendo campanha mesmo, né? Toda hora a gente recebe.
0: É, o André tá querendo entrar pros parças, né? É um bom emprego.

0: emprego, diga de passagem. Você trabalha menos do que a gente.
1: Sem dúvida.
0: Mas eu acho que passa pelo jogo de domingo, tá? Muita gente tá levando essa aposta. Eu também acho que passa pelo jogo de domingo do Santos. Então, essa situação do Neymar nós vamos saber definitivamente na segunda-feira. Quanto aos jogadores daqui de Minas Gerais, eu vou por camadas de proximidade, que é melhor. Eu acho que o Kaique vai, até mesmo pelo que ele tá jogando. Matheus Pereira é uma característica diferente, né? E agora, com a não convocação do Estevão, abriu uma vaga. Essa vaga pode ser do Neymar? Essa vaga pode ser de um outro jogador de lado de campo? Apesar que eu vou ser até um pouco chato, mas eu acho que todos são parecidos. Martinelli, o Luiz Henrique eu gosto um pouco mais, mas eu acho todos os outros no nível muito parecido. Parecido de nível, não parecidos de características, que tem diferença, sim. Cada um joga por um lado de campo, mas eu digo que são jogadores com perfil. Não é nenhum protagonista, tirando o Vinícius. O Rafinha esboçou ser, mas depois na seleção não chamou a responsabilidade do jeito que se esperava. Então eu acho, sim, que o Carlo Ancelotti, se quiser algo diferente, passa por chamar o Matheus Pereira. Aí o André já fica... tem outro troço,
1: aí ele,
0: né,
1: vai ter um infarto por outro motivo.
0: Por outro motivo. Imagina se vai o Matheus Pereira no lugar do Neymar. Não, o André tá na UTI no dia seguinte, né? Porque, pelo amor de Deus. Agora, de centroavante, eu acho que o Igor Thiago tem que ir. Por dois motivos. Primeiro, a temporada dele foi boa demais pra não convocar. E segundo, é o atacante diferente, o atacante rompedor que ele não tem. Então o Igor Thiago, pra mim, tem que ir. Eu acho que, por característica, tem que ter o Igor Thiago, e não seria uma surpresa. O Danilo, do Botafogo, eu acho que tem que ir mesmo, porque tá jogando muita bola.
1: Eu ouso dizer que o Danilo hoje seria, inclusive, titular.
0: Depende do jogo. Eu acho que... assim,
1: pelo menos na estreia.
0: Contra o Marrocos?
1: Eu acho. Mas
0: É porque ele vai apostar muito no Guimarães e no Casimiro, né? E mais um. E acho que esse mais um vai ser um cara que construa um pouco mais. Talvez um Paquetá, talvez um cara um pouco mais criativo que o Danilo. Mas o Danilo, de fato, para um jogo, por exemplo, contra o Haiti, que vai ser um jogo mais aberto, ele pode ser o segundo homem de meio de campo no lugar do Bruno Guimarães. Acho que seria mais interessante mesmo. Num jogo contra a Escócia, dependendo da necessidade do Brasil. Enfim, acho que tem, sim. Agora, pro gol, fica a dúvida quem vai ser o terceiro goleiro, né? Tem dúvida também na zaga. Ainda mais porque nosso estimado Éder Militão é uma incógnita, né? Então, vamos ver. Eu tô curioso pra ver. Realmente, eu tô ansioso pra chegar dia 18. Eu lembro, a gente tava falando de histórias de Copa. Eu lembro de 2002, que eu tava saindo da escola, eu tava no sétimo ano do ensino fundamental, hoje vai até o nono, né? Minha época era até o oitavo, e aí eu tava saindo, e eu estudava no Claretiano, ali do lado da igreja de Lourdes, na época era Colégio Dom Cabral. Eu tava saindo da escola e eu parei no primeiro lugar que tava passando pra almoçar, porque eu ia de ônibus pra minha casa. Eu morava na época já no Padre Eustáquio. Não, nessa época eu tava no Carlos Prates, E aí, eu parei no primeiro restaurante que tinha pra ver a convocação, porque a grande interrogação era: Romário vai ou não vai? Exato, não foi. É. Filipão bancou, foi corajoso.
1: A família escolar.
0: Apesar que eu acho que ele foi muito injusto com o Alex. Pra mim, a grande injustiça foi com o Alex. É. A não convocação do Djalminha, até pelo entreveiro que ele teve com o técnico na época, deu uma cabeçada no técnico, foi totalmente compreensível. Mas a não convocação do Alex foi um absurdo, por todo o ciclo também. Ele chamou jogadores que foram adicionados ao longo do ciclo, como o Edilson, Luizão, Vampeta, que foram importantes, foram reservas importantes, até mesmo para a classificação do Brasil. Mas essa convocação do Neymar tá muito no clima dessa não convocação do Romário. Então, a gente tem pelo menos um grande ingrediente para segunda-feira. Uhum. E o Neymar?
1: E lembrando
0: que... Eu sei que você não levaria o Neymar. Não, eu sei.
1: Já deu o ciclo dele, pra mim já deu o ciclo dele. E eu, agora, não sou nenhum beócio de não reconhecer a qualidade técnica dele. Isso não. Aliás, se eu fosse o Neymar Zef, que eu cobraria dele. É, o Neymar tem potencial, ou tem, ou teve, sei lá, para ser um dos maiores da história do Brasil, da história do futebol brasileiro, quiçá do mundo. Mas também, direito dele, absolutamente legítimo, ele fez a opção em ser uma estrela. Agora é.
0: Influência.
1: Influência, subcelebridade e tal, né? Antigamente era estrela. Muito bem.
0: Participante da Fazenda?
1: É, dos reais. Olha aqui, deixa eu registrar aqui, nosso querido Zezé, de Bela Vista de Minas, mandou mensagem que ontem não deu tempo de registrar, mas eu fiz o registro no Palavra de Peso e faço agora também. Ele ontem nos perguntou, ele mencionou que eu, em 6 de maio, comentei que talvez fosse interessante o Cruzeiro desistir da Libertadores e da Copa do Brasil para concentrar no brasileiro em vista da campanha que o Cruzeiro faz. E ele me pergunta se, depois do jogo contra o Bahia, se eu acho que o Cruzeiro tem que desistir. Então eu expliquei no Palavra de Peso. Eu acho que o Cruzeiro tem que priorizar. Brasileiro, não tem a menor dúvida. Dependendo do andar da carruagem, larga para lá Libertadores e Copa do Brasil. Mas hoje, por exemplo, o Cruzeiro tem plenas condições de se classificar e seguir na Copa do Brasil. Para mim, a questão é, o brasileiro, em virtude do início da campanha do Cruzeiro, ele é, para mim, prioridade 0, 1, 10, todo, para não correr o risco de cair. Cachorro picado por cobra tem medo até de linguiça. 11 horas 22. Aí o Zezé tá falando que daqui a pouquinho monta no carro, às 3 horas sai de Bela Vista de Minas para o Mineirão para buscar a classificação do Cabuloso. Vem tranquilo, meu caro Zezé, e que você tenha êxito logo mais. 11h22, vamos pro intervalo, que na volta nós vamos falar desse jogo.
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0: Estamos de volta, 11 horas e 24 minutos. Você ouviu aí, hoje tem Cruzeiro em campo. É porque os jogos de volta da quinta fase da Copa do Brasil começam hoje. São três partidas. 7:30 da noite no Beira-Rio, tem Internacional e Atlético. Jogo de ida em Florianópolis. O Atlético não pôde mandar o jogo dele em São João del Rei. Vitória do Colorado, 2-1. Hoje joga por empate. O Atlético precisa vencer. Se por um gol de diferença, decisão nos pênaltis. Se por dois ou mais, avança às oitavas da competição. Às 9:30 tem Fluminense e Operário no Maracanã. Jogo de ida 0-0 lá em Ponta Grossa. Quem vencer hoje está classificado. Empate, pênaltis. Mesma situação de Cruzeiro e Goiás. 9:30. Primeiro jogo em Goiânia 2-2. Quem vencer está classificado. Outro empate, independentemente do placar, decisão nos pênaltis. Cruzeiro ganha no tempo normal, classifica nos pênaltis. Agora já estou cravando que vai passar.
1: Você acha que passa? Eu acho que passa vencendo no tempo normal, viu, Toscano? E se vencer, o Cruzeiro arrecada mais 3 milhões de reais, premiação por chegar às oitavas da Copa do Brasil, um jogo realmente importantíssimo contra o Goiás. Jogo de hoje com a arbitragem do Bruno Arleu de Araújo, do Rio de Janeiro.
0: É bom, mas ele é de lua.
1: É, ele depende do dia.
0: Ele, né? É muito bom.
1: Eu acho ele bom também. Tecnicamente ele erra pouco.
0: É.
1: E auxiliado pelo Luanderson Lima, do Santos, da Bahia. Também pelo Thiago Henrique Neto Correia Farinha, do Rio de Janeiro. E o VAR, o José Cláudio Rocha Filho. Bruno Arleu apitou apenas Cruzeiro 1, Coritiba 2 pela Série A do Brasileiro em 2026.
0: E eu sei que tem uma memória mais prodigiosa que a minha, sem maiores intercorrências, né?
1: Não, foi um jogo que o Cruzeiro perdeu porque jogou muito mal.
0: Exato, mas ele não teve interferência.
1: Não teve nenhuma interferência. Passando então um pouco a situação do Goiás. Goiás que vem de vitória, 1-0 contra o Vila Nova, foi um clássico goiano na Série B, um jogo importante. O Daniel Paulista, que é um bom técnico, inclusive, de Série B, vem se mostrando um treinador com muito potencial. Eu me lembro dele campeão da Copa do Brasil pelo Sport em 2008.
0: É mesmo.
1: E ele era o capitão daquele time.
0: Contra o Corinthians.
1: Contra o Corinthians.
0: Carlinhos Bala deitou naquela
1: final. O Bala falou com o Enilton que o gol dele lá em São Paulo era o gol do título, lembra? É que o Bala era uma das figuras mais... Eu conheci Carlinhos Bala pessoalmente, lá no Recife. Figurado. Que figura, Carlinhos Bala. Rei de Pernambuco, Carlinhos Bala. Então, o Goiás tendo uma equipe mais conservadora, vamos dizer assim, para enfrentar o Cruzeiro, só com um atacante efetivamente de área, que é o Anselmo Ramon, ele que fez o gol na vitória contra a equipe do Vila Nova. E tem a volta do Nicolas, que cumpriu suspensão contra a equipe do Vila Nova, isso pela Série B. Vamos então à escalação do Goiás. Tadeu,
0: grande goleiro.
1: Diego Caíto, Ramon Menezes. Você se lembra de Ramon Menezes no Cruzeiro, na zaga? Nos anos de Série B?
0: O Ramonzão, que tava no Esporte. Acho que ele disputou a Série B ano passado no Esporte.
1: Na Série A no Esporte.
0: Joga do sério.
1: Ele joga sério, joga firme. Cara de mal, zagueiro.
0: Zagueiro, é.
1: Lucas Ribeiro e Nicolas. Esse Lucas Ribeiro bateu até na sombra lá em Goiânia. Lucas Rodrigues, Lourenço, GG e Lucas Lima. Aquele Lucas Lima tava no Esporte também. O Jean Carlos e o Anselmo Ramon. Esse o Goiás, que tem de desfalque também o Cadu, jogador que pertence ao Atlético por questão de lesão. Ontem o Cruzeiro trouxe uma informação que o Matheus Henrique não vai ser relacionado para essa partida porque ele está de repouso. Teve uma situação pulmonar, uma contusão pulmonar. Ontem até falava, realmente precisa de mais sorte o Matheus Henrique, porque realmente é um bom jogador, mas tem um histórico de lesões no Cruzeiro que, infelizmente, esse histórico atrapalha o desenvolvimento da carreira. A gente torce muito para ele. É um jogador também que, nesse ano, foi, bem entre aspas, punido por jogar numa posição que não é a dele, de primeiro volante. Ele não funciona bem nessa função. Quando ele joga mais solto, como jogou lá em Salvador, eu acho que ele rende mais. Mas hoje, Cruzeiro que deve ter o que chamamos de algo próximo à força máxima. E aí fica a interrogação sobre a força máxima. Por quê? Otávio no gol, tudo bem. A dúvida entre o Fagner e o Cauã Moraes, por questão física do Fagner. Sábado tem o Palmeiras e terça-feira tem o Boca. Eu acredito que contra o Boca Juniors o Fagner vai jogar. Contra o Palmeiras, outra interrogação. Fabrício Bruno, Jonathan Jesus e Kaique. Kaique de volta, cumpriu a suspensão no Brasileiro pela expulsão contra o Atlético. Lucas Romero, muitos perguntam e trazem a informação que o Gerson poderia começar no banco, aí o time começaria com o Lucas Silva e Matheus Pereira. Christian, Kenny Arroio, apesar que na arte do Cruzeiro estava o Luiz Sinisterra, que está ganhando muito espaço. Eu sou muito adepto da teoria de que a arte revela alguns indícios da escalação. Então essa vou colocar como dúvida, Arroio ou Sinisterra. E no ataque, aí eu acho que joga de novo o Neyser, tá? Eu acho que começa com o Neyser e o Caio Jorge entra no segundo tempo. Esse é o Cruzeiro. Não considero hoje o Neyser um reserva, tá bom? Eu considero hoje uma disputa de posição. Tanto que quando eu falava dos cinco jogadores do Cruzeiro na pré-lista, eu acho que o Caio Jorge não vai pra Copa, porque o momento dele não é dos melhores. Ele já esteve no momento acima, já esteve no momento de melhor desempenho, no momento que rendeu mais pro Cruzeiro, que fazia mais gols, que tava com um posicionamento melhor. Ele perdeu um gol contra o Bahia no sábado também, que realmente mostra que o desempenho dele deu uma oscilada. Então,
0: que é, de certa forma, natural.
1: Natural. Né? Ele é um jovem, teve a questão no pubis, é uma lesão, ainda não se recuperou 100%. E não ir para a Copa seria bom para o Caio Jorge do Cruzeiro. Para o Caio Jorge jogador, claro que para a Copa é o ideal, é o planeta perfeito.
0: Bem observado.
1: Mas para o Caio Jorge do Cruzeiro, não seria positivo, porque o Caio Jorge teria um tempo para se recuperar definitivamente dessa questão no pubis. De qualquer forma, fica o convite. A gente já entra no Esporte pelo Ar hoje às 8 da noite. O jogo a partir das 9h30, pré-jogo a partir das 9h. Com tudo, absolutamente tudo, de Cruzeiro e Goiás, Goiás e Cruzeiro. Um jogo difícil, um jogo complicado. Como é início de Copa do Brasil, o Cruzeiro não tem jogadores pendurados. É só o segundo jogo do Cruzeiro na Copa do Brasil. Já a equipe do Goiás tem o Lucas Lima pendurado para essa partida. Então, um jogo muito importante, muito difícil. Ah, o Goiás tá na Série B, mas para mim, o Goiás realmente é um adversário que merece respeito, que tem história. Já eliminou o Cruzeiro na Copa do Brasil de 90, muito tempo atrás. O Cruzeiro já eliminou o Goiás em 2003. Tem um histórico recente positivo contra o Goiás. Mas alguém me trouxe essa informação, depois eu fui apurar, que o Goiás tem uma longa invencibilidade contra equipes mineiras. Tem um bom tempo, não perde. Se eu não me engano, e aí algum ouvinte pode me corrigir, especificamente vou trazer o caso do Cruzeiro, ele não perde o Cruzeiro desde 2023, aquele jogo do gol do Robert.
0: Ah, sim.
1: Que foi o gol, inclusive, que manteve o Cruzeiro na primeira divisão.
0: Já no finalzinho da partida.
1: Foi nos acréscimos aquele gol. 2023, o Cruzeiro tinha perdido pro Goiás aqui no Independência, perdeu por 1-0, e aí o gol do Robert, Cruzeiro não vence o Goiás desde essa ocasião. Então, o Cruzeiro enfrentando um adversário complicado. Eu acho o Goiás, dos times de meio de bandeja, da bandeja do meio, vamos dizer assim, da prateleira do meio do futebol brasileiro, o Goiás é o time que mais costuma atrapalhar os grandes.
0: E eu acrescento a isso, Pedro, uma característica histórica, da Copa do Brasil, que ela é pródiga.
1: Sim.
0: Em situações dessa natureza. Um time de série inferior tirar um da série superior. É, não nos esqueçamos que o Paulista de Jundiaí, o Santo André já foram campeões da Copa do Brasil. Então, esse é um componente importante. E sempre alerta, veterano Anselmo Ramon. Como diz o... Foi você que falou ontem, ele tem perfume de gol?
1: Anselmo Ramon, eu falei da Letícia, do feminino do Cruzeiro.
0: A da Letícia.
1: Mas então, o Anselmo Ramon é...
0: Ele cheira a gol.
1: É.
0: Tem uma colocação muito boa, um posicionamento muito bom lá na frente.
1: E ele mudou a característica de jogo dele, porque no Cruzeiro ele surgiu bem como um segundo atacante. Sim. Ele era um bom suporte ao Wellington Paulista. Ele não era o cara da velocidade, mas você via que ele tinha alguns lampejos. É. De habilidade. Não era o cara driblador também, mas fazia um pivô, tinha alguns lampejos. E quem era o artilheiro naquela época era o Wellington Paulista. Sim. Né? É, hoje, aí, até isso daria um programa inteiro, isso que eu tô falando. Mas o Wellington Paulista, que dentre os jogadores subestimados, é meu grande ídolo. É meu ídolo subestimado, vamos dizer assim.
0: Então nós vamos fazer um negócio desse, nós vamos fazer subestimado e superestimado, com participação de ouvinte. Vai ser legal.
1: Isso. Vai ser mesmo. Agora vamos falar de negociações, porque a janela de transferência já está chegando em julho, né?
0: Ela está se entreabrindo.
1: Gostou? Vamos lá, gostei. Poético. O Igor Júlio, 28 anos, ontem trouxemos a informação. O André Hernan, da ESPN, foi mais a fundo nessa negociação. Diz que o Cruzeiro, inclusive, já conversou com o atleta, que gostou do projeto. Samuel Venâncio também trouxe essa informação. E aí, o valor é que nós trouxemos ontem. O Brighton quer 6, o Cruzeiro ofereceu 4. Vão negociando. Pode ser que caia um pouco mais, mas o Brighton não usa muito esse jogador, ele tá voltando de lesão. O Cruzeiro vai subir talvez um pouco essa informação do Samuel Venâncio, vai subir um pouco os valores se precisar. É um zagueiro que o Cruzeiro gostaria de contratar e ele também quer vir pro Cruzeiro. É um jogador importante aí no projeto, segundo o Samuel Venâncio, que trouxe esse detalhe mais pra frente. Eu também conversei com a gente lá dentro do Cruzeiro, realmente é o plano A da zaga do Cruzeiro, mesmo quando o Barbosa estava disponível. Então é importante que o Cruzeiro siga negociando. Só uma informação sobre o jogo de hoje: deve chegar na casa de 30 mil o público, porque excelente. É um ingresso com promoção, mas é aquela coisa, o mês já começou a entrar no meio, né?
0: Aí, 9:30 da noite.
1: E 9:30 da noite numa terça-feira. Uma segunda negociação também que o André Hernan da ESPN trouxe sobre o Wendel, lateral esquerdo de São Paulo, jogou no Porto muito tempo, jogador mais rodado, já jogou por seleção. Lateral esquerdo tem 10 jogos na Série A. Cruzeiro quer um lateral esquerdo para ser o reserva do Kaique. O Wendel é um jogador experiente. Tem só 10 jogos no Brasileiro. Para quem não se lembra, ele ia sendo expulso no jogo contra o Cruzeiro, naquele 4-1 que o Cruzeiro sofreu do São Paulo, num lance com o Kenny Arroyo. Depois acabou tendo o VAR aí a participação para evitar a expulsão e, de fato, evitou a expulsão do Wendel naquele jogo. Mas o Wendel é um jogador que tem uma questão financeira alta. São Paulo vai querer o dinheiro. Por que o São Paulo vai querer o dinheiro? Porque o São Paulo está numa crise absurda. Não sei se você acompanhou, mestre, a questão do áudio vazado do presidente Henry Macis, que a questão do Roger Machado. Eu não vou entrar no mérito do trabalho, porque o trabalho no São Paulo ultimamente, o trabalho do Crespo é que foi muito fora da curva no início do ano. O Roger está fazendo um trabalho dentro do que é possível fazer no São Paulo hoje, mas o trabalho do Crespo começou muito bem e merece o crédito também, porque é um campeonato diferente. Ele largou muito bem num campeonato diferente, mas o São Paulo não tem dinheiro para quase nada, né? Então a situação do São Paulo realmente é de um fim de feira absurdo. Então vamos ver se essa situação do Wendel vai avançar. Mas o São Paulo quer, ó, larjã, quer dinheiro, quer bufunfa, quer a verdinha para resolver algumas contas. Sobre a convocação do dia 18, só um detalhe: no dia 31, mesmo dia do amistoso do Brasil contra o Panamá, o Cruzeiro joga contra o Fluminense mais tarde no Mineirão. O Grêmio tem uma situação com o Amuso na seleção de Gana, que uma semana antes o Grêmio tem um jogo pelo Brasileiro, dia 24, e o Grêmio não vai liberar, porque a data FIFA é considerada a partir do dia 1º de junho. Aí, só se algum jogador do Cruzeiro for convocado, joga contra o Fluminense ou não. Eis o mistério da fé, pra gente encerrar o nosso boletim aqui na nossa Rádio Confidência. Amanhã toda a repercussão do jogo, estaremos também na transmissão às 9. Já no Esporte pelo Ar, né? O Esporte pelo Ar a gente já entra, já faz um esquenta já.
0: E fica o convite, reforça o convite. Então, no Esporte pelo Ar, 8 horas da noite, Pedro já vai falar direto do Mineirão, a equipe toda. E depois
1: com o Davi Luiz e o Gabriel Arlindo.
0: Pois é, dupla boa, hein? E, na sequência, direto, todas as emoções de Raposa e Periquito. Vamos pro intervalo? Vamos. A gente já volta. 11:30.
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3: 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Olá, ouvinte Confidência. Bom dia para você. O anel rodoviário está intenso no caminho para Vitória, perto do viaduto da Avenida Amazonas, reflexo de uma manutenção que está sendo realizada no trajeto. Congestionamento desde o trevo do Betânia. A dica para você que desce o anel rodoviário é pegar o desvio no trevo do Betânia pela rua Úrsula Paulino. Ainda no caminho para Vitória, perto do Alto Caiçaras, ocorrência na rodovia deixa a pista principal movimentada. Marginal é solução. Em direção ao Rio de Janeiro, tem excesso de veículos no viaduto da Antônio Carlos devido ao estreitamento, não compensou o desvio, mas a dica é passar com cuidado. 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Josiele Lemos para a Rádio Inconfidência.
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0: 11h41, o Galo com ele, Rodrigo Arruda. Bom dia, Rodrigão.
1: Muito bom dia, mestre José Augusto Toscano. Bom dia a todos aí presentes no estúdio. E, claro, também um bom dia para a nossa querida audiência do Primeiras Esportivas. Eu sou o Rodrigo Arruda e estou chegando mais uma vez com todo o noticiário do Galão da Massa, né? O Galão da Massa agora que deixa aí o Campeonato Brasileiro um pouco de lado e volta as atenções agora, pelo menos durante essa semana, para a Copa do Brasil, né? Porque na próxima quarta-feira, famoso amanhã, o time comandado pelo técnico Eduardo Domingues encara o Ceará no Castelão. Essa partida que está marcada aí para as 9h30 da noite será o jogo de volta da quinta fase do torneio nacional, né? E no confronto de ida em Belo Horizonte, o Galo venceu por 2-1. Com isso, precisa aí de um empate ou nova vitória para seguir vivo no campeonato. Derrota por um gol de diferença leva a decisão para os pênaltis. Por 2 ou mais gols de diferença, quem avança às oitavas é o Vozão. Para o jogo, o Barba poderá aí ter baixas importantes, mas também poderá manter a base do time titular para buscar a classificação. Cortado aí no último jogo do Galo, né, contra o Botafogo, ao sentir dores durante o aquecimento, o zagueiro Juan Tressoldi deve ficar fora também da partida contra o Ceará. Já o meia Vitor Hugo, que se recupera de lesão, ainda tem presença incerta no jogo de amanhã. Vitor Hugo, que faz muita falta, é um jogador de confiança do técnico Eduardo Domingues, um que estava machucado também e voltou contra o Botafogo, que é muito importante para o Galo, é o Coelho. Então aí agora o Vitor Hugo também, quem sabe voltando amanhã, né? A gente não sabe ainda, torce para voltar amanhã, mas quem sabe voltando aí será muito bem aproveitado pelo técnico Eduardo Domingues. Ele mudou a escalação, está jogando aí, né, com 3 zagueiros, até porque pela ausência do Vitor Hugo e do Coelho, como eu já disse, o Coelho já voltou, ele precisou fazer essa alteração na escalação e deu certo, tá dando certo até o momento, e quem sabe ele vá com essa mesma formação para o Ceará enfrentar a equipe do Ceará. E o Atlético treina neste momento no CT do Galo, né? Começou o treino às 10 horas da manhã. Às 4 horas, viaja para Fortaleza para amanhã enfrentar o Ceará. Na quinta, 11 horas da manhã, retorna para Belo Horizonte e treina 4 horas da tarde. Na sexta-feira, também treina às 4 horas para, no sábado, enfrentar a equipe do Mirassol às 6h30 da noite em Belo Horizonte, na Arena MRV. Essa é a programação para o Atlético essa semana. E as opções do Galo, do Eduardo Domingues, para escalar o Galo, né, na partida de amanhã contra o Ceará, são as seguintes: os goleiros Everson, Gabriel Delfim, Pedro Cobra e Robert; zagueiros Ivan Román, Vitão, Vitor Hugo, Júnior Alonso e Lianco; laterais Cauã Passini, Natanael, Preciado e Renan Lodi; meias Bernard, Gustavo Scarpa, Igor Gomes, Reinier e Zep; Tomás Pérez, Maicon, Alexander e Cissé; e atacantes Cauã Soares, Dudu, Alan Minda, Cassierra e Tomás Coelho. Essas aí então são as opções do técnico Eduardo Domingues. A gente não sabe se ele vai escalar um time mais considerado reserva ou se vai ser um time titular. A gente só vai ficar sabendo depois e apurando a possível escalação, a provável escalação amanhã. E um jogador que irá bater uma marca histórica, né, assim que pisar no gramado do Castelão, será o goleiro Everson. Ele alcançará uma marca histórica com a camisa do Galo. O camisa 22, titular absoluto do Galo, ultrapassará o antecessor Vitor e completará 36 partidas disputadas no torneio nacional. Com isso, ele vai se isolar no ranking do quesito, considerando aí todos os atletas que já defenderam o clube alvinegro. Ao todo, desde que foi contratado no segundo semestre de 2020, Everson acumula 376 jogos com a camisa atleticana. O Vitor, por sua vez, aposentou com 424 jogos com a camisa do Galo. Antes de ganhar aí holofotes, né, no futebol brasileiro e também na América do Sul, óbvio, o goleiro construiu sua história também pelo Vozão. Após grande desempenho aí pelo Confiança de Sergipe, ele foi contratado pelo Vozão em 2015. O jogador de paulista aí, que é o Everson, é paulista, né? Ele tem de 35 anos, se tornou titular absoluto sob o comando do técnico Lisca Doido, que naquela época estava treinando o Ceará. Agora, mudando um pouco de assunto, falando um pouco mais no assunto institucional, né? O Conselho Deliberativo do Galo convocou na última sexta-feira uma reunião para as aprovações do balanço financeiro da SAF, na qualidade aí de acionista direto, e de um aporte também no valor de 530 milhões. Vale lembrar, né, que parte deste montante, cerca aí de 105 milhões, já foi aí disponibilizado aos cofres atleticanos. Então, o Conselho Deliberativo irá aprovar ou não aí o balanço financeiro da SAF do Galo. A reunião está marcada para o dia 25 de maio na Arena MRV, às 6 horas da tarde, né, com presença de 2/3 do número total de conselheiros, e a segunda chamada às 7 horas da noite. Agora, para encerrar também o nosso boletim, né, vamos falar um pouco sobre o feminino do Galo, porque a equipe feminina do Galo acabou não sendo páreo para o Palmeiras, vice-líder do Brasileirão A1. Na noite dessa segunda-feira, né, o Galo acabou goleado por 4-1 na Arena Barueri, em jogo válido pela 10ª rodada da competição. Com o resultado, o Galo segue com 9 pontos e ocupa a 13ª posição da tabela. Já o Palmeiras, como eu disse, está em segundo lugar, com 21 pontos somados. As Vingadoras até fizeram um bom primeiro tempo, equilibrado aí com o Palmeiras, mesmo com as donas da casa tendo aberto o placar logo aos 8 minutos com Tainá Maranhão. Menos de 10 minutos depois, né, o Galo chegou ao empate em cobrança de pênalti, em que Pimenta aproveitou o rebote após defesa da goleira Kate Tapia. O Palmeiras seguiu pressionando e chegou aí ao segundo gol aos 41 minutos, novamente com Tainá Maranhão. A atacante ainda marcaria seu terceiro aos 37 do segundo tempo, confirmando aí o primeiro hat-trick da sua carreira. Já nos acréscimos da partida, Lorena Benítez fechou o placar em 4-1. Agora, a equipe feminina do Galo terá um clássico pela frente para tentar aí iniciar uma reação na competição. No sábado, dia 16, encara o América, às 3 horas da tarde. Tá certo, mestre? Tá falado, então. Esse é o Boletim do Galo de hoje e eu volto amanhã, claro, com todo o pré-jogo de Galo e Ceará, Atlético e Vozão.
2: Valeu, garoto! 11h49, mais um intervalo, depois tem o Coelhão.
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2: Agora o América com ele, Paulo Madrid. Bom dia, Madrid.
4: Muito bom dia para você ligado aqui no Sempre Belas Esportivas da Rádio Confidência nesta manhã de terça-feira, hoje dia 12 de maio de 2026. Eu tô chegando aqui com as notícias do América mais uma vez. O América que se reapresentou e trabalhou hoje pela manhã, após a goleada sofrida para o Náutico por 4-0 no fim de semana. A delegação retornou a BH somente nesta segunda-feira, não teve trabalho no dia do retorno, e os jogadores então retornando aos treinos apenas hoje. O América dormiu em Recife após o jogo, viajou apenas na segunda-feira de manhã, não treinou então na segunda-feira, não teve atividade, e aí hoje essa retomada. O América que precisa trabalhar bastante para sair de uma situação cada vez mais delicada. Daqui a pouquinho nós vamos entrar em detalhes. E os próximos dois dias, a quarta e a quinta, serão de treinos à tarde para o América. Na sexta-feira, o América volta a treinar pela manhã, porque depois viaja para São Bernardo do Campo, no interior de São Paulo, onde encara o São Bernardo no sábado, às 16h, pela nona rodada da Série B. O time paulista, que é o terceiro colocado, vem num bom momento, vem de 3 vitórias seguidas, mas, por outro lado, se a gente quiser olhar o copo meio cheio, tem 2 aspectos que podem incentivar o América aí para esse próximo confronto. As 2 derrotas que o São Bernardo sofreu no campeonato até aqui, as 2 foram em casa. Então, o São Bernardo rende melhor como visitante do que como mandante até aqui no campeonato. Isso pode ser um incentivo aí para o América. Além disso, o Coelho pode levar vantagem na questão física, já que o São Bernardo joga hoje contra o penúltimo colocado Londrina, fora de casa, jogo às 19h30 da noite, é a partida que encerra a 8ª rodada da competição. O São Bernardo não jogou ainda pela 8ª rodada, é o último jogo que falta, é o único jogo da terça-feira. Então, Londrina e São Bernardo se enfrentam hoje, e o São Bernardo então vai ter esse desgaste, enquanto o América já está focado no fim de semana, já treinando. O São Bernardo ainda vai jogar pela 8ª rodada antes de poder pensar na próxima. E a rodada do fim de semana, inclusive, agravou a situação do América, situação que já é mais do que preocupante. E agora, o que acontece é que antes das partidas desta 8ª rodada, o Coelho estava a 5 pontos de sair da zona de rebaixamento. Agora essa distância aumentou para 7 pontos. O Cuiabá é o primeiro time fora agora da zona de rebaixamento, tem 9 pontos, e anteriormente era a Ponte Preta, que tem 7 pontos, acabou sendo derrotada na rodada, entrou na zona de rebaixamento. Agora esse limite é marcado ali pelo Cuiabá, é o primeiro time fora e tem 7 pontos de vantagem para o América. A situação vai se complicando, o campeonato vai passando, já estamos chegando quase aí a 1/3 da competição, né? E então o América precisa reagir o quanto antes. Acho que cada vez mais o pensamento fica em realmente se livrar do rebaixamento, e o América precisa reagir logo para não passar ainda mais sufoco na sequência do campeonato, para não virar cada vez mais desesperadora a situação do Coelho. Tá falado, companheiros. Paulo Madri para o Primeiro Esportivas.
2: E a situação tá falada, mas a situação do América é tão desesperadora que contamina o repórter.
5: É.
2: Ele já terminou pensando ali assim, puxa, vai cair mesmo, né? Vambora, seu Pedro.
5: Bora.
2: 11h55, final do Primeiras Esportivas desta terça-feira, 12 de maio, com reportagens de Pedro Rocha, Rodrigo Arruda e Paulo Madri. Comentários, Pedro Rocha. Equipe técnica, Rodrigo Carlos Ferreira, Tânia Alves e Dagmar Fonseca. Produção e apresentação, José Augusto Toscano. Mais esportes durante a programação e a partir das 20h da noite no Esportes pelo Ar. E na sequência, direto do Mineirão, Cruzeiro e Goiás. Fica agora com o repórter em confidência. O Primeiras Esportivas volta amanhã. Amplexus e ósculos.

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2: Olá, a Secretaria de Estado de Saúde lançou a ferramenta Onde Tem Vacina para ajudar o cidadão a encontrar informações confiáveis antes de sair de casa para se imunizar. Por meio do aplicativo, é possível consultar a disponibilidade de vacinas nas unidades básicas de saúde com informações atualizadas e visualização dos locais onde os imunizantes podem ser encontrados. A iniciativa foi lançada em Vespasiano, região metropolitana de Belo Horizonte, onde começa a funcionar em fase experimental. De acordo com a Secretaria, o Onde Tem Vacina será disponibilizado ao longo do ano para outros municípios mineiros que aderirem ao programa. Operação Conjunta desarticula organização criminosa ligada ao tráfico no Vale do Rio Doce. Os detalhes com o repórter Marco Aurélio Franco.
3: O Ministério Público de Minas Gerais e a Polícia Militar deflagraram a Operação Purgato em Ipanema, no Vale do Rio Doce, para combater uma organização criminosa ligada ao tráfico de drogas e à Associação para o Tráfico. A ação teve como alvo 7 núcleos criminosos que atuavam de forma integrada nos bairros Bela Vista e Vila Vicentina. Foram expedidos 20 mandados de prisão preventiva e 25 de busca e apreensão, e 18 pessoas foram presas. De acordo com o MPMG, o grupo tinha estrutura hierarquizada e divisão de tarefas. Entre os investigados estão suspeitos ligados ao Novo Cangaço, modalidade criminosa de ataques a instituições financeiras. A operação contou com apoio de equipes especializadas da Polícia Militar e utilizou ações de inteligência para desarticular o esquema criminoso. Do Ministério Público de Minas Gerais, Marco Aurélio Franco.
2: O Ministério Público de Minas Gerais firmou o termo de ajustamento de conduta com a Prefeitura de Juramento, no norte do estado, para a realização de concurso público até janeiro de 2027. A medida foi definida após a 13ª Promotoria de Justiça de Montes Claros constatar irregularidades na contratação temporária de pessoal e a existência de vários cargos vagos na administração municipal. Ao assinar o termo, a Prefeitura se compromete a adequar a sua legislação e a revisar seu plano de cargos e salários, promovendo as alterações necessárias para a criação de cargos efetivos correspondentes aos que atualmente se encontram em situação de irregularidade. Até a nomeação dos candidatos aprovados, o município está autorizado a realizar contratações temporárias de forma excepcional para a continuidade do serviço público. Repórter em Confidência, redação Renato Silveira, apresentação Tarcísio Lopes.
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4: Vamos falar de estradas. A BR-381 está congestionada no caminho para Belo Horizonte, lá perto do Bom Destino em Santa Luzia, devido às obras que são realizadas no caminho. Também teve ocorrência próximo a Ravena. A dica para você que chega de viagem é passar por Taquaraçu de Minas e Santa Luzia. Na saída para João Molevade também tem fila, reflexo desses trabalhos, congestionamento desde a ponte sobre o Rio das Velhas e do Jardim Vitória até o anel rodoviário. A saída pela MGC 262 compensa mais. 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Josiele Lemos para a Rádio Inconfidência.
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4: Bem,
7: Meio-dia em ponto, uma ótima tarde. Está no ar a partir de agora, aqui pela Rede Inconfidência de Rádio, AM880 e FM 100,9, o Revista da Tarde. Vamos juntos até as 14h. Hoje é terça, dia 12 de maio. Eu sou Valesca Falsi, agradeço a sua audiência. Os trabalhos técnicos são do Paulo César Furtado, assistente de estúdio Duda Leles, programação de Wilson De Lucas e produção executiva de Vladimir Penido. Daqui a pouquinho tem a nossa coluna Momento Gastronômico. E a principal causa de morte entre mulheres, as doenças cardiovasculares ainda são subdiagnosticadas e frequentemente subestimadas. Esse é o assunto de hoje no quadro Saúde em Dia. E o programa abre com música. Quem canta pra gente é Adriana Calcanhoto.

Esse foi o grupo Metrô, Tudo Pode Mudar. Teve também Celso Blues Boy, Sempre Brilhará. Chico Chico cantou Menino Bonito numa gravação aí ao vivo desse clássico da Rita Lee. E Adriana Calcanhoto abriu o nosso programa de hoje com metade música da Adriana Calcanhoto. Meio-dia e 16, quer continuar ouvindo música? Então vamos de Zizi Posse cantando Luísa.

0: Meio-dia 23.
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0: Esse foi Loborges cantando Clube da Esquina número 2 de Milton Loborges e Márcio Borges. Marina Lima, Virgem, música que ela fez com Antônio Cícero. Zizi Posse cantou Luísa, do Tom Jobim. Agora, meio-dia 28, temos um intervalo. Na sequência, eu volto com música. Até já.
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6: Boa tarde para você, ouvinte Inconfidência. No caminho agora para o Vitor Norte, tem lentidão passando pela Avenida Cristiano Machado, na saída do centro, entre o anel rodoviário até a chegada à Avenida Saramenha, por causa das obras. Depois também lentidão chegando à Avenida Vilarinho. Inicialmente compensa mais o caminho pela Antônio Carlos e a Pedro I, que também tem trânsito um pouco mais arrastado na região do bairro Planalto. Rumo ao centro, na Pedro I, tem pé no freio na região do bairro Santa Branca. 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Diego Costa para a Rádio Inconfidência.
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0: Meio-dia 31, obrigado pela sua companhia, você que está aí ouvindo a Rede Inconfidência de Rádio no AM 880 e FM 100,9. Edinardo agora toca pra gente Terral.

Kiko Zambian, que eu te amo você. Beto Guedes, Veveco, Panelas e Canelas, de Milton e Fernando Brandt. Secos e Molhados, Sangue Latino, de João Ricardo e Paulinho Mendonça. Ouvimos também Ednardo com Terral. Essa música é do Ednardo. Temos mais música para você. Vamos de Leone.

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1: Meio-dia e 52.
2: Genialidade brasileira.

0: Luiz Melodia cantou Congênito, música do Melodia, Renata Gebara, Planeta Vênus. Essa foi uma regravação de um clássico de Pepeu Gomes, Rei Roca e Baby do Brasil. Leone cantou Garotos 2, O Outro Lado, música do Leone. Agora faltando 4 para 1 da tarde, temos um intervalo, daqui a pouquinho eu tô de volta.
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2: Boa tarde. Uma partida nesta terça-feira conclui a 8ª rodada do Campeonato Brasileiro de Futebol Masculino da Série B. Às 19h30, no estádio Vitorino Gonçalves Dias, em Londrina, Paraná, o Londrina recebe o São Bernardo. O time paranaense é o penúltimo colocado com 5 pontos, enquanto a equipe paulista está em terceiro lugar com 13 pontos ganhos. Lembrando que os dois representantes do futebol mineiro na segunda divisão nacional ocupam as seguintes posições na tabela de classificação, respectivamente. O Atlético de São João del Rei é o 13º colocado com 10 pontos e o América é o lanterna, 20º colocado com apenas 2 pontos conquistados. Reportagem José Augusto Toscano.
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3: Na Avenida Cardeal Eugênio Pacelli, o trânsito é bem carregado agora para o motorista no sentido Belo Horizonte, com filas desde antes da Praça da CEMIG até o acesso ao anel rodoviário, também chegada à Avenida Amazonas. Não há registro de ocorrências, é o fluxo de veículos. Opção de rota alternativa para quem vem de Betim é a Via Expressa. Para quem está já na Fernão Dias, tem o acesso pela Avenida Francisco Firmo de Matos. No sentido Betim, também tem ponto de lentidão passando pela Praça Papa João 23. A Via Expressa flui bem. 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Garanta já seu ingresso. Diego Costa, para a Rádio Inconfidência.
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0: Agora 1 em ponto, muito obrigada pela sua audiência, vamos juntos até as 2, aqui no Revista da Tarde da Rede Inconfidência de Rádio, AM 880, FM 100,9. Caetano Veloso agora canta pra gente Trem das Cores.

0: Acabamos de ouvir Patufu, Eu Sei, música do Renato Russo e Van Lins, Guarde nos Olhos, parceria dele do Vitor Martins. Caetano Veloso cantou Trem das Cores, música do Caetano Veloso. Agora 1:09, vamos conferir a nossa coluna de hoje, terça-feira.
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0: 1:10, vamos agora para ouvir Titãs, Epitáfio.

0: e 17. E as doenças cardiovasculares continuam sendo a principal causa de morte entre mulheres, mas ainda são muitas vezes silenciosas ou mal interpretadas. Sintomas diferentes dos mais conhecidos, mudanças hormonais ao longo da vida e até fatores sociais contribuem para um diagnóstico tardio e dificultam a prevenção. E para falar sobre esse cenário e explicar por que o coração da mulher precisa de um olhar mais atento e individualizado, vamos conversar agora com a coordenadora do Serviço de Cardiologia da Rede Mater Dei, doutora Patrícia Travassos. Uma boa tarde, doutora Patrícia.
1: Olá, Vanessa, tudo bem?
0: Tudo bem, seja bem-vinda aqui à Rádio em Confidência.
1: Muito obrigada, é um prazer enorme estar aqui falando sobre um tema tão relevante, que é um pouco da saúde da mulher.
0: Doutora Patrícia, o que é considerado esse sintoma atípico que dificulta o diagnóstico?
1: Perfeito, eu bem disse aí, né, a importância de falar sobre a mulher sempre foi o sexo esquecido, em vários estudos clínicos e em todos os componentes, quando a gente fala sobre a saúde, a gente fala muito da saúde masculina e não era muito lembrado os aspectos do detalhe da saúde da mulher, como questões hormonais e, por outro lado, as individualidades da história da mulher ao longo da vida. E os sintomas, quando você pergunta quais são os sintomas atípicos aí, ele realmente, nós temos sintomas diferentes do que o sexo masculino. Em geral, quando a gente fala de doença coronariana, risco de infarto, a gente remete muito a um ponto de dor torácica, de ter aquela dor típica no centro do peito, e na mulher não é bem assim. Muitas vezes ela pode se apresentar como uma dor na região da mandíbula, uma falta de ar, uma dor em região mais do tórax, dorsal ali na região das costas ou do braço. Então, em alguns pontos, são reconhecidos como uma crise de ansiedade, aquela falta de ar um pouco mais associada ao estresse. E isso pode ser, sim, um sintoma muito próximo aí de um evento cardiovascular que é potencialmente fatal.
0: Doutora Patrícia, tem um dado aqui também que fala que a mulher que tem a menopausa precoce, ela tem cerca de 40% de mais risco de desenvolver a doença cardíaca, né? Como que a menopausa impacta diretamente na saúde do coração?
1: A menopausa tem um aspecto associado à redução de produção hormonal, principalmente do progesterona e do estrógeno, que são os hormônios base que nós mulheres produzimos na idade fértil. E quando a gente fala do estrógeno, o estrógeno é um hormônio altamente protetor para o nosso sistema cardiovascular. Então, a redução da produção desse hormônio está associado a um aumento de risco de eventos vasculares, e aí a gente entende como AVC e infarto, né, conhecido como eventos cardiovasculares, mas que é principalmente o aumento do infarto e do AVC, e que também está associado ao aumento da pressão arterial por alterações mesmo vasomotoras, muito conhecida na mulher na menopausa, associado apenas ao fogacho, aquele calorão, mas isso também está associado ao aumento da pressão arterial na mulher. Então, já ganha um fator de risco por aumentar as chances de ter hipertensão e por perder essa proteção que é tão importante hormonal, que é o estrógeno.
0: Doutora Patrícia, então, já no início da menopausa, a senhora acha que seria conveniente, além do acompanhamento ginecológico para reposição, já iniciar também o acompanhamento com o cardiologista? Já que os sintomas todos subdiagnosticados, né?
1: Isso, sem dúvida é importante já ter esse acompanhamento cardiológico. A individualização, ela é de extrema importância. Então, aquelas pacientes que já têm histórico familiar em parentes de primeiro grau de evento cardiovascular, até mesmo antes da menopausa, já tem que procurar o cardiologista para estar com essa questão da saúde em dia. As ginecologistas têm um papel fundamental, pois os pacientes que já têm alteração de colesterol ou já têm alteração de pressão, obesidade, já tem que estar em acompanhamento cardiovascular desde mais cedo, mas depois da menopausa e quando já tem o diagnóstico da menopausa, sim, é um ponto muito importante começar o acompanhamento cardiovascular, visto que a doença cardiovascular, de fato, é a principal causa de mortalidade e é uma doença traiçoeira, que vem sem sintomas, vem muitas vezes sem dar sinais de que vai acontecer.
0: E ou sem sintomas ou com sintomas que poderiam ser confundidos com qualquer coisa, digamos assim, menos grave, né? Agora falando a gente falou um pouquinho aí de estresse, a senhora comentou, vamos falar então no caso da mulher que também trabalha fora, né, essa rotina intensa fora, depois volta para casa e tem também a rotina em casa, né, essa dupla jornada que sobrecarrega a mulher, como é que isso impacta também na saúde do coração?
1: Esse é um ponto muito discutido em nossos, hoje, encontros da cardiologia da mulher nacionalmente e internacionalmente, porque, de fato, a mulher acaba tendo o que a gente chama de jornada tripla, né? Então, além de cuidar da casa, cuida do trabalho, hoje, trabalhando cada vez mais, tem a questão de filhos. Então, isso acaba deixando de lado, como trabalha em horário comercial, deixando de lado os controles de saúde que deveriam ocorrer ali na maior parte das vezes. Então, a gente fala de um cenário que às vezes a pessoa fala, olha, eu preciso, estou com desconforto no peito, preciso ir ao médico, mas não é o suficiente para eu ter que ir num pronto atendimento. Então, às vezes fica esperando marcar consulta e não consegue ter aí essa disponibilidade de tempo. Além disso, acaba tendo alguns hábitos que não são ideais, então come mais comida industrializada, que seriam mais fáceis de serem alimentadas no dia a dia. Também evita de fazer o exercício físico como uma prática que nós já reconhecemos muito bem, que é altamente protetora para o nosso organismo e não só para o sistema cardiovascular, mas para a nossa saúde como um todo. Além de adquirir uma rotina que o sono também é muito impactado e muitas vezes não tem as horas de sono que deveria ser atingidas aí para que tivesse aquela recuperação adequada da jornada intensa. Então, a gente considera que a mulher, ela esquece muito da saúde, passa para frente todas as outras prioridades do que somente a sua saúde, que teria que ser, de fato, o principal. Sem saúde, a gente não consegue fazer as outras atividades que a gente gostaria e deveria fazer.
0: Doutora Patrícia, a mulher que não está com nenhum desses sintomas, né, mesmo esses que podem ser confundidos com outras doenças menos graves, e vão em outros médicos, como um clínico geral, um ginecologista, quais que são os exames fundamentais que essa mulher deve estar atenta e solicitar, se for o caso, para o médico para fazer esse acompanhamento do ponto de vista cardiológico?
1: Bom, hoje nossos principais protocolos nacionais e internacionais preconizam que sejam feitos exames como colesterol total e frações, o exame de glicose, da análise de diabetes ou pré-diabetes. Hoje, ainda em análise de avaliação cardiovascular, a gente tem uma dosagem pelo menos uma vez de uma lipoproteína que se chama lipoproteína A, que é um marcador hoje importante para a estratificação de risco cardiovascular. Então, os pacientes que têm essa lipoproteína elevada têm mais risco de ter doenças que são até mesmo, né, desenvolvidas silenciosamente aí no nosso organismo, essas placas de gordura a médio e longo prazo. Então, são bem importantes, além de fazer uma avaliação completa aí de hemograma, que às vezes essas mulheres, muitas vezes, elas têm mais sangramento e têm uma anemia subdiagnosticada e acaba se passando aí como um cansaço e um sintoma inespecífico. Então, são mesmo os exames de rotina com função renal, marcadores hepáticos, que são importantes. Mas do ponto de vista cardiovascular, principalmente de exames laboratoriais, seriam de colesterol, incluindo não só o perfil lipídico habitual que nós pedimos, mas a lipoproteína, e também a parte da glicose, para que a gente entenda esses dois fatores de risco. E sempre medir a pressão. Acho que esse é um dado muito relevante, não é um exame específico que a gente solicita, mas sempre que tiver oportunidade, vai fazer um admissional na empresa, um periódico da empresa, vai passar pelo ginecologista, clínico geral, sempre que tiver a oportunidade, medir a pressão arterial, que é um fator de risco importante e silencioso, na maior parte das vezes, para doença cardíaca.
0: Doutora Patrícia, qual um sintoma que uma mulher deve considerar desses que são subdiagnosticados para procurar uma ajuda médica imediata?
1: Toda vez que tiver uma dor torácica que está associada a esforço físico, essa dor torácica ela tem uma característica de angina. Então, ao subir no morro ou carregar um peso maior, tem uma dor torácica, sempre tem que procurar. Independente disso, se tem dor irradiada, dor na região do tórax, irradiada para a região da mandíbula ou para os braços, isso é um sintoma característico de doença cardiovascular. Muitas vezes dor torácica com náuseas, e às vezes a náusea é mais intensa do que apenas a dor torácica, isso também é um reflexo de problemas cardiovasculares. Extrapolando um pouco aí a questão da tontura, e se tiver quadros de pré-síncope, que são quase desmaios ali, ou desmaios associados a esse contexto de palpitação, e não só, né, a doença que a gente considera o infarto e o AVC, mas principalmente associadas a arritmias, que é uma queixa muito comum nas mulheres também. Então, se tiver palpitações associadas à tontura, à náusea, isso é um fator que deve ser, um sintoma que deve ser considerado como de alerta para procurar pronto atendimento ou ajuda imediata.
0: Duas dúvidas aqui antes da gente encerrar. Quando a senhora fala de radiação para os braços, não é só a dor, tem uma coisa do formigamento também, não é? Isso vale também para a parte do pescoço que a senhora falou?
1: O formigamento é menos comum de ir para a região do ângulo da mandíbula. Geralmente é uma dor em aperto.
0: Entendi.
1: O que vai mais para o braço pode ser uma dor, um desconforto em formigamento que possa ocorrer, mas em geral também é mais um peso. Mas se houver dúvida, tem que procurar o pronto atendimento, porque os sintomas eles são diferentes em cada pessoa e isso não dá para a gente esclarecer apenas pela característica do sintoma. Então tem que ver como um todo, estratificar o risco, entender ali o contexto do modo geral.
0: Maravilha. Então, olha, quem está nos ouvindo aí, as mulheres que estão nos ouvindo, procurem um cardiologista ou uma cardiologista para fazer um acompanhamento regular, principalmente se você já está próximo ou já passou aí da menopausa. Doutora Patrícia Tavares, que é coordenadora do Serviço de Cardiologia da Rede Mater Dei, conversando com a gente aqui agora na Rede em Confidência de Rádio. Agradeço muitíssimo a disponibilidade e todas essas informações preciosas que a senhora passou para a gente agora.
1: Muito obrigada, Vanesca. Boa tarde para todos.
0: Boa tarde. Voltamos com música.

0: Ana Gabriela cantou Capa de Revista, a música é da Ana, do Deco Martins, Felipe e Júlio. Agora a gente vai para o intervalo, daqui a pouquinho tem mais música aqui no Revista da Tarde, que vai com você até 2 horas.
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6: O Grupo Contemporâneo de Dança Livre celebra 15 anos de trajetória e resistência cultural com a estreia do espetáculo Risco. O diretor, Oscar Capucho, faz o convite.
7: A obra desafia a hegemonia da visão da dança a partir do desenvolvimento de uma pesquisa baseada no risco do corpo. O risco enquanto perigo e instabilidade, mas também como marca, trajetória e identidade. Risco tem a direção de Duna Dias e Oscar Capucho. Então, espero vocês. Mais informações no Instagram, @gcontemporaneodedancalivre. Até lá!
6: Obrigado, Oscar Capucho. Risco fica em cartaz nos dias 15, 16 e 17 de maio, sempre às 8 da noite, na Funarte MG. A entrada é franca, sujeita à lotação. Eu sou o Pedro Henrique Vieira e essa foi mais uma edição do Plug. Nos trabalhos técnicos, Washington Bittencourt.
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0: Revista da Tarde segue com você até às 2 horas. Agora vamos de Elis Regina.
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0: Djavan, Miragem, música do Djavan, Cazuza, Solidão que Nada. A primeira foi Elis Regina, Como Nossos Pais, de Belchior.
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0: E agora a gente continua com música até as 2 horas.

0: Paula Toller, Céu Azul, essa música de Chorão e Castanho, Paralamas do Sucesso, Saber Amar, de Herbert Viana. Programa Revista da Tarde de hoje termina por aqui. Muitíssimo obrigada pela sua audiência. A programação musical é de Wilson De Luca, trabalhos técnicos de Agnaldo Silva e também de Paulo César Furtado. A gente volta amanhã a partir do meio-dia. Muito obrigada pela sua audiência.
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3: Olá, os motociclistas representam 70% das vítimas de acidentes de trânsito atendidas neste ano no Hospital João 23, em Belo Horizonte. Segundo a FEMIG, Fundação Hospitalar do Estado de Minas Gerais, foram 2.382 atendimentos envolvendo motos, de um total de 3.431 casos registrados até abril. O perfil das vítimas é formado principalmente por homens entre 19 e 39 anos. Outro dado que chama a atenção é o aumento de adolescentes e jovens acidentados. Somente nos 4 primeiros meses deste ano, mais de 200 motociclistas entre 11 e 19 anos deram entrada no hospital. Os dados foram divulgados no período da campanha Maio Amarelo, que alerta para os riscos da imprudência e reforça a importância da atenção e do respeito no trânsito. E começa a valer nesta terça-feira o novo valor do pedágio da BR-381. A tarifa básica subiu de R$ 3,20 para R$ 3,70 nas 8 praças entre Belo Horizonte e São Paulo. O reajuste autorizado pela ANTT acompanha a nova concessão da rodovia para o consórcio Motiva Minas SP. Uma novidade no contrato é que motocicletas agora têm isenção total da tarifa. Além disso, motoristas que utilizam tags de pagamento eletrônico terão descontos automáticos e progressivos para usuários frequentes. As novas regras valem para todas as praças de pedágio da Fernão Dias, incluindo as mineiras de Cambuí, Itatiaiuçu e Carmópolis de Minas. STJ define normas para locação de imóveis em condomínios por meio de aplicativos. Saiba mais com o repórter Diego Brião.
4: A utilização de imóveis em condomínios para a celebração de contratos de estadia de curta temporada, como na plataforma Airbnb, exige que a destinação das unidades tenha sido alterada em assembleia por no mínimo 2/3 dos condôminos. Isto foi estabelecido pela segunda sessão do Superior Tribunal de Justiça, STJ, na quinta-feira, dia 7. Por maioria de votos, o colegiado considerou que o uso dos imóveis para exploração econômica ou profissional descaracteriza a destinação residencial e, por isto, deve ser autorizado pelo condomínio. O entendimento da sessão uniformiza a interpretação do tribunal sobre o tema. O caso de origem do processo analisado se deu em uma situação em que a proprietária de um apartamento buscava garantir o direito de destiná-lo a estadias de curta duração, sem necessidade de aprovação em assembleia. Ao passo que o condomínio alegava que esta destinação, além de não estar prevista em convenção, afastava o caráter residencial do prédio. A empresa Airbnb atuou como interessada na ação. Da agência Rádio Web, Diego Abrião.
3: O governo federal lança hoje o programa Brasil contra o Crime Organizado. Pacote de medidas voltado ao combate às facções criminosas e ao fortalecimento da segurança pública. O plano prevê cerca de 11 bilhões de reais em recursos, sendo 1 bilhão do orçamento federal deste ano e o restante em financiamentos do BNDES para estados que aderirem ao programa. De acordo com o governo, a proposta terá 4 eixos principais. combate ao tráfico de armas, asfixia financeira do crime organizado, aumento da taxa de esclarecimento de homicídios e reforço da segurança do sistema prisional. Repórter em Confidência, redação Renato Silveira.
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1: Tá na hora do recreio, eba, eba, dia 12 de maio de 2026, terça-feira, signo de touro, lua minguante, estamos falando de BH, Minas Gerais, Belo Horizonte, sudeste do Brasil, América do Sul, planeta Terra. Quem está nos ouvindo aí pela internet, muito obrigado pela audiência. E aonde nós estamos agora, a temperatura no sudeste brasileiro é de tempo parcialmente nublado e a temperatura é de 24 graus agora. E boa tarde para todo mundo e para o mundo todo. No programa de hoje, um papo com o novo presidente da Fundação Clóvis Salgado, leia-se Palácio das Artes, o Yuri Mesquita. Também no programa de hoje, faz aniversário uma baiana da gema, olha, eu adoro, Flávio Henrique também, Zé Lu também. Quem gostava muito dela era Vandeco. Lembra quem é? Surpresa, surpresa. Também hoje tem aniversário de uma querida cantora maravilhosa que estourou no mundo, que filha de tubarões, o pai e a mãe também da música brasileira. Surpresa, não vou contar quem, surpresa. Também no programa de hoje, o disco novo do nosso pianista mineiro belo-horizontino, Gustavo Figueiredo. Também no programa de hoje, Mariana Nunes. E vai ter até gringo do mais alto que late e que morde cantando a nossa música. Tudo isso até às 4 horas da tarde. Meu nome é Tuti Maravilha, mas você pode me chamar hoje até a meia-noite de Zé do Cacau. Zé do Cacau. Zé do Cacau. Aguarde e saberás o porquê.
2: Dependendo é bom, né?
1: Hã?
2: Dependendo é bom, né?
1: Aí começou, eu sabia que ia te tocar o nome Cacau. Dou boa tarde agora para o nosso produtor, aquele que é cheio de balangandãs, fitas e rendas e que pede a proteção para todos nós e todos os pés de cacau do mundo. Resumindo, paixão dele é chocolate. Flávio Henrique Silveira, boa tarde.
2: Boa tarde, Vossa Excelência. Boa tarde, Zé Lu, equipe. E aos nossos ouvintes, você falou em balangandãs. Lembrei da filha de João Gilberto, né? Gravou essa música agora, vai lançar o primeiro disco, a filha caçula.
1: Ah, é?
2: Ela vai gravar. Eu vi no Mauro Ferreira um post.
1: Eu vi também.
2: Aí ela vai. 20 e poucos anos, né? A filha caçula, João Gilberto, vai gravar justamente essa música que ele registrou no especial de TV, né? Juju Balangandãs.
1: Com a última esposa de João Gilberto, né? Que teve ela. Agora, basta ser filho de gente famosa, agora você vira cantor.
2: Sempre foi assim, mas agora está um pouquinho mais, né? Parece,
1: porque o
2: né?
1: tempo, né? Essa geração agora já está com 20 anos, 30, né?
2: Agora já são os netos, né? Dos mais velhos, né? Que já estão aí nas carreiras.
1: O Gil, por exemplo, ele leva a família dele, os vizinhos e todo mundo pro palco.
2: Chico tem dois netos aí que já são artistas, né? E outros, né?
1: E outros, né?
2: Isso.
1: Salve, salve. Como é que ela chama mesmo, a menina?
2: Eu acho que agora tem que consultar o som Google
1: o nome
2: de cabeça, não sei, não.
1: Da filha de João Gilberto.
2: Lembrei por causa do Balangandãs aí que você falou.
1: Balangandãs, Juju Balangandãs. Foi uma música que Bebel, filhota de João Gilberto e Miúcha, gravou com o pai. Menininha, ela novinha, para um especial de televisão.
2: Isso.
1: E ela participou cantando Juju Balangandã. E aí a menina...
2: Ela chama Luísa Carolina, mas o nome artístico dela é Loulou Gilberto. Não sei se é assim que pronuncia.
1: Loulou é DJ.
2: Gilberto.
1: Quase DJ.
2: É, Loulou Gilberto.
1: Loulou.
2: É, Loulou Gilberto, isso.
1: Gilberto. Isso. Não podia faltar o sobrenome do pai, né?
2: É, claro.
1: Claro, né?
2: Tá com 21 anos, vai lançar o disco agora em junho,
1: isso. Olha
2: só. Isso.
1: Ô Flávio Henrique, aquele moço que você gosta dele, chamado Antônimo.
2: Antônio, eu tava com saudade dele, tinha um tempo que ele não...
1: Mas ele sumiu, cara.
2: É.
1: Sumiu. Eu tô esperando, toco o interfone e falo, é o Antônimo chegando. Não, nada. Vou no boteco achando que ele tá lá. Não, não aparece. Aí, claro, liguei pra ele. É que eu fico preocupado. Quando a pessoa some, todo mundo fica, né?
2: Principalmente o Antônimo.
1: E principalmente ele. Ele sumiu tanto que aí eu liguei para ele e perguntei: rapaz, o que, que aconteceu na sua vida? Você está agora antissocial? É isso? É? Não quer conversar com ninguém, não fala com ninguém? É, sabe o que ele respondeu? Do lado de lá do telefone, respondeu o seguinte: Tuti, aconteceu nada não, é de nascença. Quando eu nasci, eu fiquei um ano sem falar com ninguém.
2: É. Aí acostumou, né? Essa foi péssima, viu?
1: Péssima!
2: Essa foi péssima.
1: Todos nós ficamos um ano. É. Tem crianças, assim, não, que falam antes de um ano.
2: É, então são precoces, né? E tem uns que falam depois, né?
1: Tem uns que demoram.
2: Cada um tem o seu time, né?
1: É. E com o tempo tem uns que só falam merda e tem uns que falam coisa bacana.
2: Isso, é.
1: Né?
2: Esses que falam merda, eu tô cansado. Pula eu.
1: Também tô.
2: Pula eu.
1: Devia ter um remédio, né? Pra espantar gente que só fala merda, né? Pelo amor de Deus. Abobrinha vale, gente. Mas merda não, merda você tá entendendo o que que é, né?
2: Tô pensando até, não sei se ainda tem nos ônibus, nos coletivos, tem uns que tinham uma frase assim, né? Converse com o motorista somente o indispensável, né? Ou andar com cartaz desse pendurado não pessoas, converse comigo só o indispensável.
1: É mesmo? Ônibus ainda tem essa frase?
2: Eu acho que não tem, não. Mas quando era menino pequeno lá em Babacena, tinha. Né? Converse com o motorista só o indispensável.
1: No teto do ônibus, em cima da cabeça do motorista.
2: Tinha. É que se não tem gente deixasse, batia papo com o motorista e distraía ele. E se ele fosse da turma do distraído, venceremos, uma batida podia acontecer, né? Claro.
1: Com certeza. Né? Flávio Henrique, eu trouxe para colorir a tarde e fazer a galera pensar um pouco. Trouxe frases interessantes. A primeira é de Nelson Rodrigues, dramaturgo, jornalista, escritor, autor de peças que revolucionaram o teatro brasileiro, maravilhoso. E ele chegou nesse planeta em 1912 e virou estrela em 1980. E olha o que ele disse, Flávio Henrique, abre aspas, mais ou menos nosso assunto aqui que a gente estava tendo, tá? De gente burra, só quero vaias. Isso é bom demais. Cara, isso é bom demais.
2: Ele falava muito sobre essas pessoas.
1: Né? A burrice mesmo, né?
2: Eu não sei se você vai falar a frase dele, ele tem uma frase famosa, mas vai falando, né? De repente você já trouxe ela também.
1: Não, agora eu mudo.
2: Tá, né? Porque ele falava, né, que os idiotas iam dominar o mundo porque eles são muitos, né? Ele falava também.
1: Verdade. Agora uma frase, chegando, de Milor Fernandes. O Milor Viola Fernandes chegou aqui em 1923, virou estrela em 2012, foi jornalista, desenhista, escritor, humorista, dramaturgo, roteirista, poeta, tradutor brasileiro, e olha o que ele disse, abre aspas, errar é humano. Ser apanhado em flagrante é burrice. Isso é bom demais.
2: É bem a cara do Milor, né, essa frase.
1: Isso é bom demais. E para fechar, mais uma frase interessante, que é do gaúcho Mário de Miranda Quintana. Nasceu em Alegrete, no Rio Grande do Sul, em 1906. E virou estrela em 1994, foi poeta, tradutor, jornalista, considerado poeta das coisas simples, e olha o que ele disse, abre aspas, quando alguém, olha que interessante, quando alguém pergunta a um autor o que este quis dizer, é porque um dos dois é burro.
2: Essa é boa, né?
1: Boa demais. Mário Quintana. Salve, salve.
2: E isso que você falou, que foi conhecido, isso é muito evidente, né? Que ele é o poeta das coisas simples. Eu, quando era adolescente, por exemplo, meu poeta predileto era ele. Eu acho que os jovens se identificam muito com ele, assim, que é simples e direto, né? Drummond mais profundo. Você tem que estudar mais, ler mais.
1: De Barros, né?
2: Ele tem umas coisas mais diretas, assim. Eu acho que a juventude se identifica muito com os poemas dele.
1: Exatamente. Flávio Henrique, hoje você vai no aniversário. Hoje é terça-feira.
2: Promessa é dúvida, como você diz, né? Eu já tenho que ir.
1: Você vai hoje no aniversário da cidade de Gongoji.
2: Gongoji.
1: Fica onde?
2: Gongoji fica no Japão?
1: Não. No Japão, exatamente. Gongoji. É Brasil só.
2: Né? Mas parece sonoridade, né?
1: Parece.
2: Gongoji, Japão. Gongoji. Fica em São Paulo.
1: Exatamente. Errado.
2: Fica em Santa Catarina, então.
1: Exatamente. Errado.
2: Então fica no Ceará.
1: Exatamente. Erradíssimo. Fica no sul da Bahia.
2: Na Bahia?
1: No sul da Bahia. Só. Comemorando hoje 65 anos de fundação. Cidade pequena, tem 5 mil habitantes. Fica a 396 quilômetros de Salvador, capital da Bahia, e o nome, o termo Gongogi, tem origem na língua tupi antiga. E significa o quê? Vamos tomar agora uma aula de tupi do nosso aluno Flávio Henrique Silveira. O que, que significa mesmo, Flávio Henrique?
2: Oi, quando eu peguei os horários da disciplina nesse semestre, não tinha tupi antigo, não. Você tá me enganando?
1: Tem
2: não,
1: tupi, tinha tupi, tem tupi guarani não, e tupi não, antigo.
2: Não, sim, eu vou reclamar na secretaria.
1: Tem tupi moderno.
2: Não, vou reclamar na secretaria que não tem essa disciplina de tupi antigo esse semestre.
1: Reclama então lá do site, então, aniversários das cidades brasileiras.
2: Não,
1: eles falam isso.
2: Tupi antigo.
1: Na língua tupi antiga.
2: Não tava preparado para isso.
1: Pois
2: Gongogi.
1: É.
2: Não tem nada a ver com água que nasce da fonte serena do mundo. Não?
1: Não.
2: Nada?
1: Mais ou menos.
2: Água. Ah, então tem a ver com água, né? É, rio. Rio comprido.
1: Coitado, quase.
2: Quase? É mesmo?
1: É.
2: Rio largo.
1: Não, a cidade é Gongogi. Tem nada a ver, né?
2: Olha que grande coisa ter falado isso aí.
1: Eu achei que tinha. Eu vi aqui que não tem nada a ver.

0: E aí, o gigó, que é, na verdade, são macacos que existem na região, tá? E aí o rio, antes de surgir o povoado, o rio já chamava gigó, entendeu? Por isso a tradução é Rio dos Gigós.
1: Dos gigós, são
0: Rio
1: macacos.
0: dos Gigós, que são macacos. E na economia, o destaque sul da Bahia é o quê?
1: Peixe.
0: Cacau.
1: Cacau, você falou no Instagram, eu já tinha
0: Cacau,
1: esquecido.
0: cacau.
1: É pé de Léus,
0: Que
1: então.
0: faz aquele. Para baixo. Que faz aquele chocolate maravilhoso, né?
1: Você conhece?
0: Não conheço, não. É uma cidade pequenininha. Agora, aquela região toda é de cacau, né? Não tem jeito.
1: Ele é o você conhece.
0: Conheço.
1: Sim, Léo, você conhece.
0: Conheço. E a gente tinha um pé de cacau no quintal da pousada. As pessoas chegavam e ficavam impressionadas de ver o cacau, né? Cacau grandão assim, aquela fruta grande. As pessoas achavam que o pé de cacau já era uma fruta da cor do chocolate. E não tem nada a
1: Nada a
0: ver,
1: ver, né?
0: você sabe, né?
1: É.
0: Tem nada a ver. E é o destaque lá da cultura da região de Gongogi, é a cultura do cacau. E quem nasce em Gongogi?
1: Gongogiense.
0: Exatamente, Gongogiense. Parabéns, está certo. Parabéns para a cidade de Gongogi, na Bahia, aniversariando hoje. O que temos aí para os nossos ouvintes? 14 horas e 14
1: Hoje
0: minutinhos.
1: 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Nós temos um par de ingressos para você curtir o seu domingo aqui no Bazar, tá bom?
0: Beleza. Para concorrer é fácil. Mande seu nome completo para o nosso Zap 982-99-1282, respondendo a perguntinha do dia. Flávio Henrique é o primeiro a responder. Flávio, ontem eu fiz a pergunta seguinte: você é sonhador ou não
1: Isso, a
0: sonhador?
1: maioria deu sonhador,
0: A
1: né?
0: maioria deu ontem. E a pergunta de hoje é: qual é o seu grande sonho hoje? Que todos nós temos, tá? Alguma coisa que a gente deseja mesmo, ou que você quer ver se transformando. Qual é o seu grande sonho
1: Hoje,
0: hoje?
1: consegui dormir 8 horas por noite?
0: Você
1: O
0: está
1: grande sonho.
0: amamentando?
1: Não, mas é porque nessa vida hoje, nossa, se assim, a gente acaba, vai dormir 10 e meia, 11 da manhã, acorda 6 da manhã, você nunca consegue
0: Dez e
1: dormir.
0: meia da manhã?
1: Acorda 6 da manhã, vai dormir 10 e meia, 11 da noite, 11 e meia, aí você nunca consegue
0: Eu,
1: dormir.
0: gozado, de 2 semanas para cá, eu voltei a dormir 8 horas. Eu estava dormindo 7 e estava tranquilo. Voltei a dormir 8 horas.
1: E cada vez mais os estudiosos falam que o sono faz uma falta tremenda, assim, é uma coisa assim, para a saúde, para
0: Claro.
1: várias áreas da saúde, né? Um negócio
0: Sabe
1: impressionante,
0: bateria
1: né?
0: que você põe para carregar de telefone,
1: Aí
0: de
1: você vai
0: carro
1: carregando um
0: tudo?
1: pouquinho, não fica, né, o
0: É,
1: suficiente, né?
0: claro. O sono é imprescindível, né? Para a pessoa ser feliz,
1: Isso.
0: para os órgãos corporais
1: Corporais, né?
0: funcionarem direitinho e tomar água. Estava lembrando ontem, eu estou precisando falar mais dessa frase aqui no programa: tome água.
1: Tinha um ano que era um mantra seu, até nadar água, né?
0: É,
1: Beber água,
0: que
1: né?
0: eu fiquei impressionado. Vi idosos morrendo porque não tomavam
1: Ficavam
0: água. E
1: desidratados, né?
0: normalmente são idosos que não têm sede, não perdem água, e crianças. E animais também, pets também. Então você que está me ouvindo aí, tem criança, leve um copo d'água para ela agora. Criança não toma água, não. E tem que tomar. Porque o nosso corpo, você sabe disso na história, na cadeira, no curso de biologia, diz que o nosso corpo tem mais água do que tudo.
1: Isso.
0: Então, para renovar e para funcionar direitinho, tem que tomar
1: É. O meu aqui tá metade gordura e água, né? Tá mais ou menos a mesma coisa aqui, né? Mas
0: Não tome gordura, tá? Tome só
1: no geral tem mais água, tá? É isso mesmo, é.
0: Então, a pergunta é essa, ouvinte: qual é o seu grande sonho hoje? O meu, vou te falar a verdade, é ver diminuir a intolerância e agressividade do ser humano no mundo inteiro. E está piorando. Um político agora entrou aí com um processo para liberar o fundo de garantia para as pessoas comprarem armas. Já foi liberado a compra de arma para qualquer um, que não acontecia isso aqui no Brasil. Foi um grande erro. E agora vem esse querendo que as pessoas que não têm grana tirem o fundo de garantia para comprar arma. Para quê? Para matar gente.
1: Mesmo.
0: Para matar gente. E as pessoas estão mais intolerantes.

0: agressivas, matar agora com a arma é fácil. Né? Aí vai querendo aumentar o número de armas na mão das pessoas.
1: Em vez de termos mais projetos voltados para educação, para saúde, né? Para outras coisas, o pessoal pensando
0: claro,
1: nisso. Né?
0: Moradia para as pessoas. Claro. Não, fica criando isso, que as pessoas vão poder usar o fundo de garantia para comprar uma arma. É um absurdo.
1: É o nível que nós chegamos.
0: Brasil,
1: né?
0: Virando Estados Unidos, cá para nós. Estados Unidos é liberado a compra de arma para qualquer um há anos, por isso que neguinho entra nas faculdades, escolas, matam 10 crianças. Atirando.
1: Lá eles têm a cultura de ensinar os filhos fazem 11, 12 anos, já ganham arma, ensinam os filhos a atirar.
0: Tem,
1: né?
0: A cultura do herói. O herói tem uma arma,
1: e da violência,
0: ele mata,
1: e da violência, né?
0: E quanto mais o herói mata, quanto mais pessoas ele tira a vida, mais ele é herói nas histórias americanas. Preste atenção. E aí, criança desde pequeno vai assistindo isso, vai vendo, vai ouvindo. Aí pronto, quero uma arma. Né?
1: Muito triste.
0: Triste, triste. Então, o meu sonho hoje é esse: ver diminuir a intolerância e a agressividade do ser humano. Pronto, falei. E você? Responde aí no nosso zap: 982-99-1282. Talkstar é cultural, 14 horas 19 minutinhos.
1: Eu quero dizer pro pessoal aí da região da Pampulha, os museus lá da Pampulha, que no próximo dia 15 de maio, mais conhecido como sexta-feira, né? Dia 15?
0: Dia 15 agora.
1: É isso mesmo. Às 14h vai acontecer uma edição especial do projeto Caminhos Arquitetônicos, um passeio à borda do Capivarã, que é aquele veículo, né? Inspiração na Capivara, que a intenção é daqui a um tempo ter o passeio com mais horários, né? Mais forte lá na Lagoa.
0: Fica em volta isso, ali,
1: na Lagoa da Pampulha. É um catamarã turístico, né? Mas aqui de BH é apelidado de Capivarã.
0: O dia que você for, você já foi em Buenos Aires?
1: Já fui uma vez.
0: Você foi, pegou o catamarã lá
1: não,
0: em Cidro,
1: não,
0: pra cima?
1: Não, peguei.
0: Atravessou o Prata? Não. Faz isso um dia. É maravilhoso.
1: Eu atravessei no buquebus, né? Que eles chamam, né?
0: É o catamarã mesmo.
1: É de Buenos Aires até. Como é o nome da cidadezinha no Uruguai?
0: É Colônia.
1: Colônia del Sacramento. Eu fiz pelo buquebus, mas ele é grandão, enorme, né?
0: O catamarã que é uma delícia.
1: Catamarã
0: é menor e bonito. É tudo de bom.
1: E, enfim, então as pessoas vão poder fazer esse passeio no Capivarã e vai, durante o passeio, o pessoal, né, os monitores, digamos assim, vão utilizar fotografias antigas da Pampulha para contar um pouquinho da história desse patrimônio. Tá? São poucas vagas. Se você quiser participar, é sexta-feira, 14h, mande e-mail para cb.fmc de Fundação Municipal de Cultura @pbh.gov.br. Repetindo o e-mail, cb.fmc@pbh.gov.br. E depois você escuta Carminho.
0: Falando aqui.
1: E no próximo sábado também, na região da Pampulha, só que no Museu de Arte da Pampulha, a partir das 10 da manhã, vai rolar a oficina criativa Rascunhos para o Amanhã, a partir de reflexões de artistas como Salissa Rosa e Paulo Nazaré. A oficina vai propor a criação de pequenos desenhos, frases ou cartas com ideias sobre o mundo que gostaríamos de construir, também de graça, lá no Jardim do Museu de Arte da Pampulha, no sábado, a partir das 10 da manhã. E em Tiradentes está acontecendo, a partir de amanhã, a Mostra de Artes Cênicas Tiradentes em Cena, entre os dias 13 e 17 de maio, está na sua 13ª edição, um evento aí com espetáculos e de teatro, também com discussões sobre essa arte, tá? Lá na cidade de Tiradentes. Mais informações você confere nas redes sociais, é só digitar Tiradentes em Cena ou no site tiradentesencena.com.br, tá bom?
0: Beleza. E o querido Tom Garcia, o Tom é daqui, professor, ele foi muito amigo de Elke Maravilha. Eu conheci através de Elke, e ele mandando aqui, ele deu uma entrevista para a revista Vila. Se você quiser ler, ele contando história dele e Elke Maravilha, claro, é www.revistadovila, o Vila com dois L's. revistadovila.com. Tem entrevista com o Tom Garcia, que é músico, é produtor cultural, é ator e amigo mesmo, coladíssimo de Elke Maravilha. Beijo aí, Tom Garcia, obrigado pelo convite aqui, pelo toque, obrigado. Pronto, falei. Você quer falar mais?
1: Não, até amanhã, né? Vira adiantada a hora, né?
0: Adiantada a hora. Isso. Então a gente começa musicalmente o programa de hoje. Tchan, tchan, tchan, tchan.
1: Esqueceu?
0: A gente começa com uma aniversariante, uma aniversariante baiana, que a gente gosta dela. Eu lembro a primeira vez que ela veio aqui no Bazar, eu já gostei dela. E quem me apresentou ela, na verdade, foi Vandeco. Foi Vandeco. Lá no Mercado Distrital do Cruzeiro. Uma noitada lá que a gente foi, era show de quem?
1: Não, essa que eu não tava fui. não, nem tinha entrado na rádio, eu acho.
0: Ai, quem era o show, que eu não me lembro. Aí de repente chega Vanderly com ela e me apresenta. Aí depois ela vem no programa e tal. O nome dela é Mariene de Castro, uma baiana de categoria da Gema, né? É aquelas baianas da Gema. Canta muito, tem uma atitude bacanérrima, tem um carisma incrível. E claro, vamos ouvi-la cantando com Vandeco, Vanderly, e depois com Roberto Mendes. E é aniversário dela hoje. Eu coloquei ela dividindo o microfone, porque aniversário tem que ter amigo que a gente gosta perto, né? Então, já que é aniversário dela, ela convidou Vandeco e Roberto Mendes. Pode ser?
1: O senhor que manda no boteco.
0: Solta aí, Zé Lu, por favor.

0: Agradecido demais.
1: Muito agradecido. Muito obrigado.
0: Mariane de Castro.

0: Aniversariante do dia, Mariene de Castro, baiana, baiana da Gema, que ela é baiana de Salvador e é conhecida e reconhecida como uma das maiores vozes do samba de roda e da cultura afro-brasileira na Bahia. Está aniversariando hoje, comemorando aí hoje 48 aninhos. Taurina brava, começou a cantar aos 5 anos de idade, foi indicada em 2020 ao Grammy Latino, cantou no encerramento das Olimpíadas de 2016 e tem essa força no palco. Se você já viu ela se apresentando em algum show, tem um clipe dela. Um clipe não, tem um show inteirinho no YouTube, o show Dona da Casa, é o título. Assista aí que você vai gostar, canta muito e tem uma presença no palco maravilhosa. E ela fez aí com Roberto Mendes, do Roberto Mendes e do Jorge Portugal, Iluminada. E antes ela fez com Vandeco, com Vanderly, dele, Onde Deus Possa Me Ouvir. Vamos agora para o intervalo e eu volto... já, já.
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0: Vou mandar o recado, pode mandar recado, Zé Lu? Ah lá, ele não deixa não, gente, é ciúme gay, ciúme gay. Vou mandar um recado entre linhas hoje, tá bom? Mas nós vamos receber recadinho agora de uma atriz chamada Helena Ranaldi. E a história dela, ela era modelo e começou como modelo na televisão, na novela A História de Ana Raio e Zé Trovão, lembra? TV Manchete, isso em 1990. E logo depois foi contratada pela Globo e aí participou de novelas maravilhosas como Mulher mulheres apaixonadas, coração de estudante, presença de Anitta e outras. Atualmente, desde 2015, ela se dedica mais ao teatro e cinema. O nome dela é Helena Ranaldi e ela está chegando em Belo Horizonte com um clássico contemporâneo no Teatro Sesc Palladium em 3 apresentações e mandou um recadinho pra gente. Vamos ouvi-la agora. Fala, Helena Ranaldi.
10: Olá, Tuti, ouvintes do Bazar Maravilha. Aqui quem fala é a atriz Helena Ranaldi. E eu tô aqui para fazer um convite para vocês assistirem as nossas apresentações em Belo Horizonte do espetáculo 3 Mulheres Altas. Eu divido o palco com as atrizes Ana Rosa e Fernanda Nobre. E é uma peça muito bacana que fala sobre o tempo, sobre a passagem do tempo, sobre as nossas escolhas, sobre os nossos comportamentos em diferentes fases das nossas vidas. Eu tenho certeza que vocês vão gostar, uma peça que emociona, que diverte. Enfim, tá feito o convite, faremos as apresentações agora sábado e domingo, dia 16 e 17 de maio, no Sesc Palladium. E os ingressos já estão disponíveis na plataforma Simpla. Espero por vocês. Beijos!
0: Beijos, beijos, Helena Ranaldi. Vamos ver se ela confundiu a data aqui, que eu também faço isso, confundo já. Ela falou 16 e 17, tá certíssima. Aí o release que tá errado, o release tá 15 e 16. Exatamente, sábado e domingo. Desculpe, no sábado a sessão é às 8 horas da noite, no domingo 2 apresentações, às 4 da tarde e às 7 da noite. Helena Ranaldi, Ana Rosa e Fernanda Nobre, vivendo 3 mulheres altas. É do dramaturgo americano Albi e chega a Belo Horizonte depois de rodar pelo Brasil. Elas já fizeram esse espetáculo em 25 cidades brasileiras, reunindo mais de 90 mil espectadores, e se apresentam agora em BH, esse fim de semana, Teatro Sesc Palladium, ali na rua Rio de Janeiro, 1046. E os ingressos você pode garantir agora pelo Simpla, Simpla com Y, simpla.com.br. O espetáculo, a peça 3 Mulheres Altas, com Helena Ranaldi, Ana Rosa e Fernanda Nobre. Falou, Helena, um beijo aí, seja bem-vinda à nossa BH. E agora vamos ouvir uma faixa do disco do nosso pianista e compositor Gustavo Figueiredo. Ele acaba de lançar o álbum Em Casa. E vamos ouvir uma faixa agora e os músicos que ele escolheu para acompanhar ele, maravilhosos. Adriano Campagnani, Gabriel Grossi, André Limão Queiroz, Felipe Continentino. Uau! Então vamos ouvir uma faixa do disco do pianista, compositor Gustavo Figueiredo.
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Você acabou de ouvir uma faixa do álbum Em Casa, do pianista, compositor Gustavo Figueiredo. Ele fez aí dele Estéreo. E acompanhado aí dos músicos Adriano Campagnani, Gabriel Grossi, André Limão Queiroz e Felipe Continentino. Olha que turma da pesada. E ô Psyu, quero saber o seguinte, perguntinha do dia. Qual é o seu grande sonho hoje? Qual é o seu grande sonho hoje? E responda aí no nosso zap 982-99-1282. Repetindo, 982-99-1282. Chegando aqui, coloque sempre o nome completo, tá? Por favor. Chegando aqui, Isabel Najar, dizendo: meu grande sonho é acompanhar o crescimento dos meus netos, Betina e Gael. Falou e disse, Isabel Najar. Beijão aí pra você. Obrigado aí pela participação. Chegando Antonino Alberto, meu sonho é acertar os 6 números da Mega Sena. Só isso que você quer, né, Antonino? Só isso, né? Chegando aqui, Ângela Castro, nossa, de novo, a história das armas, ela também preocupada aqui, ó. Meu sonho hoje é tocar bem tamborim. O trem é difícil, kkkkk. Falou, Angela Castro, fé, vai com fé que você consegue aprender a tocar tamborim. Obrigado aí pela audiência. Lucas Barbosa, boa tarde, meu maior sonho é pagar os boletos sempre em dia e

poder viajar uma vez por ano. Falou bonito, Lucas Barbosa. Chegando aqui o Flávio Salles, nosso ouvinte no Rio de Janeiro, cidade maravilhosa, cheia de encantos mil, cidade maravilhosa, coração do meu Brasil. Viu? Teve até musiquinha, hein, Flávio? O Flávio dizendo o seguinte: meu sonho é poder me aposentar com o meu salário, como no momento é impossível, e também dormir mais de 5 horas, como o meu xará disse. Para mim é viagem. Morar perto de cinema sem precisar usar transporte seria o céu. Flávio Salles, abraços sonhadores, Tuti. Flávio Salles do Rio de Janeiro. Falou, Flávio Salles. Ele ama cinema, né? Vocês sacaram, né? Ele quer morar perto de um cinema. Chegando aqui o Nilton Barbosa, respondendo a perguntinha. Boa tarde, meu maior sonho é sempre acordar de bom humor. Oba! Falou tudo, Nilton Barbosa. O bom humor abre portas, cara. Janelas, não abre? Abre tudo. A pessoa de mau humor, de bicão, a gente foge dela. Ninguém gosta de conviver ou de encontrar uma pessoa mal-humorada. Então, o Nilton Barbosa está certíssimo. Assino embaixo, Nilton Barbosa. E você? A pergunta é essa. Qual é o seu maior sonho hoje? Responda aí no zap 982-99-1282. Enquanto você responde, vamos de dose dupla de Mariana Nunes.

0: canta muito, né? Canta muito, Mariana Nunes. E ela fez aí O Que Foi Feito de Vera, meu amigo, O Que Foi Feito. Canção linda de Fernando Brant, Milton Nascimento e Márcio Borges. E antes ela fez Tão Fundo é o Mar. Essa canção é do Irving Berlin, americano, numa versão do Carlos Renó. Mariana Nunes, saudade, saudade, saudade, saudade. Garrou, garrou. Um beijo aí pra você. Faltando um minuto para as 3 da tarde. Vamos para um pequeno intervalo e eu volto já, já.
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2: Um policial civil é suspeito de balear um motociclista durante uma discussão de trânsito em Belo Horizonte. A vítima, de 28 anos, está internada no Hospital João 23 com quadro de estável de saúde. De acordo com a Polícia Militar, o caso aconteceu na noite de segunda-feira no cruzamento das avenidas Itaú e Ivaí, no bairro Dom Bosco, região noroeste da capital. O motorista de uma caminhonete preta teria discutido com um motociclista, sacado uma arma e atirado. O disparo teria ricocheteado no chão e o projétil acabou atingindo outro motociclista que estava parado no sinal. A vítima foi atingida no peito, foi socorrida por uma equipe do SAMU e levada para o pronto-socorro. Tanto o motorista da caminhonete que fez o disparo, quanto o outro motociclista fugiram do local. Ainda de acordo com a Polícia Militar, testemunhas ajudaram na descrição dos fatos e nas características da caminhonete. Com imagens de câmeras de segurança da região, o Serviço de Inteligência da PM conseguiu identificar o veículo, uma picape Mitsubishi L200, e o proprietário. Uma guarnição foi até um dos endereços registrados do dono e conversou com os pais dele, que informaram que ele está no Rio de Janeiro e que a picape está sendo usada pelo irmão dele, que é investigador da Polícia Civil. Em contato por telefone com o dono da caminhonete, ele teria confirmado que o irmão policial é que vem utilizando o veículo. A Polícia Militar tentou contato por telefone e foi até o endereço do policial, mas ele não foi localizado. Em nota, a Polícia Civil informou que as investigações estão em andamento, que a autoria, motivação e as circunstâncias do disparo de arma de fogo e o possível envolvimento de um policial civil na ocorrência estão sendo apurados. E informou ainda que a corregedoria do órgão está acompanhando o caso. Reportagem Leandro Siqueira.
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0: 15 horas e 2 minutinhos.
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0: Qual é o seu grande sonho hoje? Qual é? Responda aí no nosso zap 982-99-1282. Chegando aqui a Lindsay Quatrini, dizendo: um dos meus sonhos é sempre ter tempo para tomar café da manhã ouvindo a Rádio Inconfidência. E sonho em conhecer o Tuti Maravilha também. Ouço desde sempre. Um abraço. Ah, vou falar com o Tuti Maravilha, tá? Lindsay Quatrini, te adoro, Tuti. Obrigado pelas palavras carinhosas. Obrigadíssimo. Chegando aqui, boa tarde. Atualmente, meu maior sonho é levantar de manhã sem sentir nenhuma dorzinha no corpo. KKKKK. Arriégua. Sou a Ângela Carvalho, vulgo Maria das Dores. Falou, Ângela, mas é assim, tá? É o que eu já disse aqui, minha amiga que virou estrela, saudosa Marta Freire. A Marta dizia: depois dos 40 anos, todo dia você acorda com uma dorzinha. O dia que você acordar sem dor é que você morreu. Entendeu? Ela estava certa. Chegando aqui mais um, quem é Ítalo? Tuti, boa tarde. Meu sonho é viver um grande amor. Olha, Ítalo, gostei. Eu atualmente até pequeno é um sonho, tá? Médio. Precisa ser grande, não. Pode ser um médio amor, um pequeno. É sonho de todo mundo, né? Achar alguém que a gente goste, que goste da gente. Claro, né, Ítalo? Obrigado aí pela participação. E agora a hora sagrada do Bazar Maravilha, a hora da baixinha. E hoje, aniversariantes. Na música, nós temos duas maravilhosas. Abrimos o programa com uma delas, a Mariene de Castro, a baiana, aniversariando hoje. E a outra, nós vamos ouvi-la daqui a pouco. E a outra, quem é? Querida Bebel Gilberto, filhota de dois tubarões, né? Filhota de Miúcha, filhota de João Gilberto, minha amiga querida, a Bebel, a primeira vez que ela veio cantar em Belo Horizonte, foi comigo, eu que trouxe Bebel, semana Elis Regina, ela veio na boa, e eu já conhecia a mãe era uma amiga, eu já contei essa história, eu ficava no Rio, e fico ainda a parte hotel, ali no Leblon, onde morava a Miúcha, e ela morava no mesmo andar que eu ficava, então ela já sabia que eu ia chegar, eu avisava ela, eu acabava de chegar, ela batia a campainha, já com uma garrafa de vinho debaixo do braço. Saudade da Miúcha, mãe de Bebel. Bebel está aniversariando hoje também. E hoje, querida Mini, eu chamo ela de Mini, mas o nome dela é Raíssa, filhota de Maíra e de Rogério. E eu considero minha neta, e ela me chama de vovô, porque eu ajudei a criar Maíra. E aí é filhota de Maíra e do Rogério. Raíssa, aniversariando hoje. Parabéns para você. 5 aninhos, gente, como tempo voa. Raíssa, que eu chamo de Mini, porque ela é a cara, ela é igualzinha à mãe dela. A mãe eu vi nascendo, ajudei a criar, eu conheço o primeiro choro, primeiro sorriso, e ela é igual à mãe, impressionante. Então, parabéns, Raíssa, nessa data querida. E para Raíssa, para Bebel Gilberto, para Mariene de Castro, eu ofereço duas gravações com ela.
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0: Acabamos de ouvir duas gravações ao vivo. Ela fez aí do Djavan, Samba Dobrado. E antes ela fez do Ari Barroso, Na Baixa do Sapateiro. Ofereço hoje para as aniversariantes Mariene de Castro, Bebel Gilberto e a moça Raíssa, 5 aninhos, fazendo hoje. Beijos, Mini. Parabéns para você nessa data querida. Muitos anos de vida. Parabéns. E agora, aniversariante Bebel Gilberto. E festa que é festa, tem que ter como convidado os amigos, os chegados. Por isso, vamos ouvir aniversariante Bebel dividindo o microfone com Flávio Renegado.
1: Salta aí.

0: Uou.
1: Bebel Gilberto e Flávio Renegado. Cadê você, Flávio Renegado? Beijos. E eles fizeram aí Na Palma da Mão, que é dele, do Flávio Renegado. E essa gravação aconteceu quando Bebel gravou o seu DVD e ela gravou no Arpoador, no Rio de Janeiro. E a gravação começou logo depois do almoço e foi até de noite. É lindo, lindo esse DVD, porque tem um entardecer ali naquela praia linda, que é o Arpoador. E ela convidou o Flávio Renegado para participar com música dele. Na Palma da Mão é o título. E o DVD está disponibilizado aí nas plataformas. É Bebel in Rio 2013. Falei o Rio igual em inglês, né? Porque é o título em inglês. Bebel in Rio 2013 foi a gravação no Arpoador. E é lindo, lindo, lindo. Parabéns, Bebel Gilberto. Vamos agora para um pequeno intervalo e voltamos conversando com o novo presidente da Fundação Clóvis Salgado, Yuri Melo Mesquita. Vamos conhecê-lo daqui um minutinho.
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1: Cara, vamos conversar agora com um moço que está ocupando um cargo da maior importância. Se ele não sabe, vou falar na cara dele. Esse cargo seu hoje é para a nossa cidade, é criar um comportamento cultural. Você se tornou presidente de um lugar. Te fala, eu trabalhei lá, fiquei lá alguns anos, eu era assessor de marketing, e quando o Palácio fez 15 anos. 15 anos na época. E aí eu saquei isso trabalhando lá, Yuri, que as pessoas entram ali, ou nas galerias, ou no grande teatro, ou no cinema, em qualquer lugar, saem de outra forma, saem de outro jeito e sempre melhores, sabia? Boa tarde, Yuri Melo Mesquita, o novo presidente da Fundação Clóvis Salgado.
7: Boa tarde, Tuti. Antes de mais nada, eu só queria fazer aqui uma confissão. A primeira coisa que eu falei quando eu assumi a Fundação Clóvis Salgado na reunião, foi que o meu sonho era participar do Bazar Maravilha. E encontrei com o Ike Diamantina, fiz o pedido de novo, porque eu sou um ouvinte há muitos anos do Bazar
1: obrigado.
7: Maravilha.
1: Obrigado. Tenho ouvido de Fino Trato. Obrigado.
7: Tenho, assim, porque eu também aprendi muito sobre música mineira e brasileira aqui nesse programa. Então, pra mim é uma honra. Eu tô muito honrado de estar aqui, ainda mais como presidente da Fundação Clóvis Salgado.
1: Eu também. E o Sérgio, anterior a você, presidente lá, era meu afilhado, cara.
7: Gente.
1: Eu fui para a Ninfo da turma dele, me escolheu, ele que fez a campanha na PUC, na época, eu me formei na PUC também, e adoro Sérgio Rodrigo. Yuri Melo Mesquita, me conta, quando você recebeu o convite, porque eu fiquei pensando eu no seu lugar, eu gosto muito de entrevistar as pessoas, eu me colocando no lugar delas antes de entrevistá-las, para ver como eu agiria nessa história. Quando você recebeu esse convite, arrepiou os cabelos ou você pensou, cara, um sonho?
7: As duas coisas, né?
1: As duas, né?
7: Não, eu queria aproveitar e agradecer ao secretário Leônidas, né? Leônidas Oliveira, ele fez os dois convites mais irrecusáveis e desafiadores que eu tive na vida. Quando ele me chamou, junto com o Serginho, para né, fazer o convite para a Fundação Clóvis Salgado, eu não tinha a menor ideia. Então, ele começou, como sempre, ele muito rapidamente fez o convite. E a Clóvis Salgado, a Fundação, o Palácio das Artes, equipamentos todos, Câmara 7, tem uma dimensão tão grande na vida cultural, não só de Minas Gerais, do Brasil, mas da América Latina como um todo, que é impossível você não se sentir muito honrado e não ter um friozinho na espinha. Mas é um desafio maravilhoso, eu estou me sentindo assim, muito feliz e muito honrado. Eu agradeço mais uma vez, secretário Leões, pela confiança e pelo convite.
1: Realmente, é um cargo maravilhoso, né, cara? Porque você pensa bem, Yuri, você tem ali os corpos estáveis... maravilhosos, que são dos maiores do Brasil, cara, né? Tá nesse top de linha aí, que é a companhia de dança, o coral, a orquestra. É muito bom, não é?
7: É maravilhoso. E você ter uma orquestra pública, um coral público, uma companhia de dança também pública, num espaço que também serve para irradiação. A gente costuma falar muito que o Palácio das Artes é um local de formação. Né? O pessoal que trabalha com artes visuais, o pessoal que trabalha com cinema, a gente está vendo aqui sempre pessoas que são formadas no Palácio das Artes. E as companhias artísticas permanentes, elas têm uma importância enorme nisso. Então, se você pensa que nós temos uma potência lá também, que é o CEFART, que é uma escola pública, gratuita,
1: que isso é maravilhoso, que já formou tanta gente maravilhosa.
7: Está formando 2.000 pessoas por ano.
1: 2.000 pessoas se formam com o CEFART dentro do Palácio das Artes.
7: Isso.
1: Que maravilha.
7: Aí você imagina você estar lá estudando algum, né? Você está dando teatro, música, e você tem uma companhia para chamar de sua, né? Uma companhia pública. E isso faz toda a diferença. E esse trabalho que a Fundação Clóvis Salgado faz por meio do governo do Estado de Minas Gerais é, assim, fantástico. Porque... E as pessoas passam na porta, sabem da dimensão do templo, né? O Gregório do Vivier acabou de falar que é o templo, um dos maiores templos da cultura do mundo. Ele falou isso no depoimento que ele deu no final, né, das apresentações que ele fez, todas lotadas. Você passa na frente, você já vê a grandiosidade. Você entra lá, você já sente toda uma energia. Mas só que é muito mais que isso. É tudo muito ao mesmo tempo agora. E o CEFART faz 50 anos. Desculpa, 40 anos.
1: 40 CEFART.
7: Dia 5 de dezembro. Foi 86.
1: Tem uma história até engraçada. A grande galeria inaugurou antes de inaugurar o conjunto todo, não foi?
7: Isso, um ano antes. A gente tem. É tanto que a gente brinca hoje, a gente até fez uma reunião que vai ter uma exposição fantástica. Estou aproveitando para convidar todo mundo que está ouvindo.
1: Fotos.
7: Do acervo da Fundação Clóvis Salgado.
1: Uau,
7: em breve,
1: que maravilhoso.
7: Em junho, porque a Fundação Clóvis Salgado, por essa característica de formação das artes plásticas, teve excelentes pessoas que passaram lá dentro. Então a gente tem um acervo maravilhoso que vai ser finalmente exposto numa exposição belíssima agora no mês de junho. Então, todo mundo fique atento aí às nossas redes sociais. É o Bazar Maravilha que vai divulgar pra gente também.
1: Claro, claro. Gente, assim, são 55 anos da Companhia de Dança.
7: São.
1: 50 da Orquestra Sinfônica.
7: Isso.
1: 47 do Coral Lírico. É muito bacana isso, né, cara? É maravilhoso.
7: É maravilhoso, e ao mesmo tempo que a gente tem esses corpos artísticos magníficos, nós temos um corpo técnico, corpo administrativo, os profissionais de montagem de palco, de que fazem o cenário, que planejam, que são pessoas extremamente qualificadas, assim, que são fonte de conhecimento para todo mundo que passa.
1: E que vestem a camisa.
7: Vestem.
1: Eu lembro na minha época, esses bastidores que você disse aí, a galera, eu tinha contato com todos eles, eu ficava impressionado, cara, que eles vestiam. A gente ficava às vezes até meia-noite lá, fora do horário de trabalho, para resolver qual a foto que ia sair no cartaz, na filipeta, na mala direta. Na época tinha mala direta, sabe? E você via as pessoas vestindo a camisa. Isso. Daquela história. Porque o retorno também, cá para nós, o Yuri Melo Mesquita, o retorno, você vê a plateia lotada, o teatro lotado, a sala Humberto Mauro lotada, as galerias com visitas dia e noite. É um prazer.
7: Milhares de pessoas todos os dias.
1: É.
7: Mostras de cinema que são feitas. Eu sei que eu passei um dia inteiro lá, cancelei todas as minhas reuniões, fui ver lá com o Vitor como é que faz a programação. É assim, é um cuidado, é um carinho, é tudo, é uma curadoria humana, pensando nas pessoas que vão lá, para ampliar também esse público, que está cada vez maior, tanto nas nossas redes sociais quanto presencialmente. São 7 galerias, a gente tem exposição de todos os tipos o tempo inteiro. A orquestra que faz as suas apresentações, a Companhia de Dança, que vai vir com um espetáculo maravilhoso em outubro, fiquem de olho também. Vai ter livro também da Companhia de Dança esse ano.
1: Já teve do Mauro Verquema, né?
7: Vai ter. Inclusive,
1: vai ter?
7: Estou te convidando ao vivo aqui para o lançamento.
1: É quando?
7: Provavelmente vai ser no dia 17 de junho, a gente já vai fechar a data em breve.
1: Eba! Mauro Verquema, que foi presidente da Fundação Clóvis Salgado, escrevendo o livro. E tem outras novidades também, óperas, montagens de óperas, não tem isso?
7: Temos montagens de óperas. Agora nós estamos quase nas Bodas de Fígaro, que vai estrear no dia 17, mas a gente também tem datas no dia 19, 21 e 23 de maio.
1: Ah, que ótimo.
7: Corram que tá acabando. Já, a gente tá imaginando.
1: Já tá vendo esses ingressos,
7: passou dos 90%
1: né?
7: de ocupação já.
1: Cara, a gente chegou, na época eu trabalhava lá, o Yuri, a gente chegou a montar 2 óperas por ano, cara. E tinha público.
7: Tinha, essa vai lotar. E nós vamos montar uma outra ópera esse ano, em setembro. No dia 12 de setembro, temos uma pré-estreia dessa ópera, que é a ópera de Chica da Silva.
1: Ah, é?
7: Lá em Diamantina.
1: É.
7: E a gente, conversando com o presidente Chica aqui, a gente está vendo formas de levar essa belíssima ópera para toda Minas Gerais. Daqui a pouco vai ter novidades aqui, podem ficar de olho na rádio, na televisão, que vocês vão saber em breve.
1: Tudo isso já nas comemorações aí, nessas datas e tudo esse ano, né? Outras novidades de algum corpo estável lá, que tem mais novidade?
7: Nós temos um espetáculo novo da Companhia de Dança que vai vir em breve. Nós vamos ter música de cinema, daqui a pouco, Estúdios Ghibli, que é, assim, vou levar minha filha, que ela adora, né? Que sempre é um sucesso. Nós vamos ter
1: música
7: também...
1: de cinema é o quê? É um musical?
7: A orquestra vai tocar músicas que são de filmes, trilhas de filmes, né?
1: Tá.
7: Então, eu vou dar um exemplo. Você toca a introdução, o tema de Star Wars, por exemplo. Então, a galera que assiste,
1: claro,
7: né? Os cinéficos igual eu, ficam emocionados.
1: Vão até fantasiados, tá?
7: Vão, né? Eu até brinquei com o Vitor lá do cinema que quando for Rock Horror Picture Show eu vou fantasiado. Que a gente deve passar na sessão de meia-noite, que é um outro programa belíssimo lá do Cine Humberto Mauro. Fiquem de olho. Gente, a programação é tão grande e assim acontece tanta coisa que eu recomendo que curtam as nossas páginas nas redes sociais. Se me permite, tem um negócio muito legal acontecendo agora que chama Me Mostra, do Cefarte. Que os estudantes do Cefarte, eles estão fazendo divulgação, estão fazendo os vídeos, que se eles têm uma peça, alguma intervenção para mostrar, eles estão abrindo, nós temos um edital aberto para que as pessoas possam mostrar, e são estudantes brilhantes, assim, isso mostra a importância do Cefarte. Queria mandar aqui todo o respeito e carinho pelos profissionais que estão no Cefarte, que realmente é uma coisa emocionante.
1: Agora, perguntar à assessoria de imprensa, qual que é o site mesmo da fundação? Continua o mesmo? fcs.com.br. Não é isso?
7: Isso.
1: Pra que tem toda a programação, você que está nos ouvindo aí, FCS, que é a Fundação Clóvis Salgado.com.br. Ô, Yuri, agora vamos esquecer, todo mundo não tem assessor de imprensa, tem ninguém que quiser, Lunina. Me conta o seguinte: você, o que, que você pensa? Porque você tem agora nas suas mãos, como eu tenho aqui música brasileira nas minhas mãos, para programar que eu quero. O que, que é seu sonho? Porque hoje a pergunta para os ouvintes é qual o seu grande sonho hoje? Cada um tem um sonho, né? Ter a casa própria, casar com fulano, beijar na boca de ciclano. Cada um tem um grande sonho. O seu?
7: Olha, Tuti, eu é engraçado que essa pergunta, eu sabia que você ia fazer uma pergunta que ia me deixar introspectivo, né? É, um era vir aqui.
1: Obrigado.
7: Mas depois que eu assumi a Fundação Clóvis Salgado, eu sempre tive vários sonhos. É, meus sonhos, eles tomaram uma outra cor, eles estão mais quentes, vamos dizer assim. Eles estão mais... É, porque quem trabalha com cultura tem que sonhar.
1: Tem.
7: Né? Quem trabalha com cultura tem que visualizar. E um sonho que eu tenho agora, né, é de, né, fechar esse ano, é fazer essas programações todas com muita serenidade, deixando uma mensagem de escuta, de participação e tentando demonstrar cada vez mais o tamanho e a importância que a Fundação Clóvis Salgado, com seu circuito Liberdade, com seus equipamentos, com os corpos artísticos, com o Cefart, tem para Belo Horizonte, para Minas Gerais, para o Brasil e para a América Latina. Eu acho que o sonho que eu tenho a curto prazo é deixar cada vez mais claro o tamanho, a dimensão simbólica da Fundação Clóvis Salgado para todos nós. Assim, isso é uma coisa que esquenta meu coração.
1: Agora, Yuri, você tem um tempo aí pela frente. Mudança de governo é ano que vem?
7: Ano que vem.
1: Então você tem praticamente, pode continuar ou não, mas você tem até o final do ano.
7: Isso.
1: Né? E aí, é aí que eu queria saber, você tem algum ídolo na música brasileira, no teatro?
7: Nossa.
1: Que você gostaria de, na sua gestão, ele se apresentar lá? Porque eu faria isso, tá? Eu te falo a verdade que eu faria. Eu, se eu fosse presidente, eu ia falar assim, eu queria trazer o show de fulano, colocar aqui no palco para mostrar para as pessoas quem eu gosto e que música maravilhosa que ele faz, ou que teatro maravilhoso. Tem alguém?
7: Olha, Tuti, eu sou privilegiado de ter visto meus maiores ídolos no Palácio das Artes. Eu vi a Caetano, Alceu, Luiz Melodia, que deixa muita saudade. Eu vi Gil. Eu nunca consegui ver um show do Chico ainda.
1: Mesmo?
7: Eu já fui.
1: E o Chico é mais difícil. Você
7: tá pedindo, porque por é de isso 3 mesmo. Em 3 anos que passou. Eu lembro em 2006 eu escutava seu programa todos os dias. Eu estava na faculdade, era minha terapia diária. E eu fui para a fila para comprar o ingresso do Chico, lá no Palácio, e na época não tinha ingresso online.
1: Estava esgotado.
7: Esgotado, e a fila dobrava. Mas assim, eu sou muito privilegiado de ter vários nomes. E o que uma coisa que a gente vê agora, que a gente teve... teve um coletivo de professores do Cefart agora, né, que é Trinca Coletivo, se não me engano, que foi na Sala Juvenal Dias, foi tão lindo. São apresentações que você vai, que são pessoas que não têm esse renome, mas você vê um espetáculo tão impressionante, você fica tão tocado. A Companhia de Dança mesmo fez um espetáculo agora para algumas escolas da rede estadual. Eu fiquei tão emocionado no dia que eu estou realizando esses sonhos todos os dias. Assim. Então, eu não preciso pedir muita coisa, não. Mas eu tenho umas vontades, quem sabe?
1: Quem sabe?
7: Quem sabe?
1: Não, tem que aproveitar, cara. E ali é o lugar para se fazer isso, para mostrar cultura, o melhor da nossa cultura, né? E você ainda tem essa coisa de ter essa rádio, né? Nessa logística aí. Porque imagina você, Yuri, se cada capital do Brasil tivesse uma rádio em Confidência,
7: claro,
1: que é a vitrine do artista local, uhum, seria outra cultura nesse país.
7: Seria, e uma TV também que pega em Minas Gerais quase inteira, né?
1: Vários pontos pelo interior.
7: Então, a gente tem uma ideia, eu tava conversando com o presidente Chique aqui agora, de fazer uma parceria para que a gente... Você vai cansar de mim, viu, Tuti? Porque
1: imagina,
7: a gente quer ficar cada vez mais presente aqui, porque eu acho que a Rádio Confidência... Eu sou historiador, né?
1: Você é formado em história,
7: sou formado,
1: né,
7: em história.
1: Então, não é só formado, não. É graduado, é mestrado, doutorado.
7: Passei 20 anos na Fafish, imagina só.
1: 20 anos na Fafish?
7: 20 anos na Fafish. Aquela relação de amor e ódio que a gente tem, mas eu amo a Fafish, é brincadeira.
1: Também amo.
7: Amo a Fafish, as duas, né? Tanto a da Carangola quanto a
1: Lá do Campos. Eu comecei na Carangola, cara.
7: Eu sei, eu já escutei muita história do Tuti na Carangola. Mas é isso, assim... A Rádio Inconfidência tem uma importância muito grande para telecomunicação de Minas Gerais e de Belo Horizonte, região metropolitana. Então, está aqui, ainda mais como presidente da Fundação Clóvis Salgado, ainda mais sendo entrevistado pelo Tuti, maravilha.
1: Oi, Yuri, obrigado.
7: É uma honra.
1: Temos palavras, querido. Obrigadíssimo. Agora, rádio para você. O que, que é o rádio? Você, ouvinte, o que é o rádio?
7: O rádio é uma
1: Ou
7: coisa...
1: O que foi?
7: sempre foi para mim uma coisa muito instantânea e afetiva, né? Assim, eu quando escuto rádio, eu penso em afeto e penso nas notícias locais também e na música local. E também eu sempre gostei muito de escutar rádios em horários inusitados, porque eu tenho uma formação roqueira e eu gostava desses programas que passavam mais tarde. E do lado de mãe, eu sempre tive uma formação mais do lado que se chama de MPB clássica, né, de música clássica. Então, o programa que eu mais escutei na vida, fora dos esportivos, é o Bazar Maravilha. Então, estando aqui, já vi quinta-feira quando começa o final de semana, a programação toda que você dá, já utilizei muito para ver vários shows aqui de artistas locais. Então, rádio para mim é afeto, é história, é patrimônio. Então eu gosto muito de rádio.
1: Ah, que bom, que bom. E tento acabar com rádio todo ano. Vocês sabem, querem matar o rádio desde quando surgiu o cinema. Isso. Com áudio. Eles falavam, o rádio vai morrer. Pelo contrário, hoje o cinema fala do rádio. Uhum. Né? Não, e rádio, cara, eu sou suspeito para falar, mas é uma das mídias mais quentes. Sim. E mais acontece no horário, na hora certa. Uhum. Né? Não. E ainda coloca no ar aquela música de repente que você mais gosta. Isso. E é uma surpresa. Você fala, olha, essa música eu amo, programaram ela hoje. Isso é tão gostoso.
7: E engraçado que uma coisa que eu... Algumas rádios que se foram aqui de Belo Horizonte, eu crio, agora que a gente tem esses streamings, uhum, eu crio playlists com a minha memória das músicas que tocavam na época.
1: Claro.
7: A rádio me leva a outros momentos da minha vida, a música sempre me levou, e eu acho que isso é muito importante, e não tem nada igual a rádio.
1: Agora, lá vamos falar cara a cara. Você era frequentador do Palácio das Artes, da Fundação? Muito. Sempre foi?
7: Sempre. Já fiz de tudo. Eu não tenho... Assim, já tento tocar bateria, mas tem talento artístico nenhum. Mas eu já namorei a aluna do Cefarte, já ficava lá enchendo a paciência do povo, assisti espetáculos em todos os espaços da Fundação Clóvis Salgado.
1: Foi vestir que não tinha ingresso, voltou da porta.
7: Eu tenho uma história de minha mãe, não sei, minha mãe, eu lembro que ela, quando eu era criança, ela me levou arrastado pra ver a orquestra, pra ver Beethoven. E eu devia ter uns 5, 6 anos. E eu fui chorando. E depois eu fui ver a temporada inteira, porque foi um negócio que me deixou emocionado. Então, o Palácio das Artes é um espaço que transformou minha vida várias vezes, agora mais uma vez, né?
1: Maravilhoso. E transforma a vida de todo mundo, sabe?
7: Sim,
1: aquele lugar,
7: sim,
1: ali. Aquele local vale ouro, porque você entra de um jeito e sai muito mais rico culturalmente.
7: Isso.
1: Muito mais informado da vida e feliz. Né? Porque você assiste um espetáculo, um musical, uma ópera, ou uma exposição na galeria, que te massageia o ego, ou te massageia a alma, você sai com a alma lavada daquele lugar, não é não?
7: Isso, igual você, por exemplo, vou dar um exemplo, você leva a família, vai assistir Palavra Cantada, que teve umas 2 semanas atrás. Aí quando entra, tem uma exposição do Giramundo, opa, vou ver a exposição. Aí quando vê, opa, tem uma programação de cinema, hoje tem um filme às 7 horas. Aí vê um filme, aí sai, tem aquelas galerias com aquelas obras de arte belíssimas. E o próprio prédio, que é maravilhoso também, que está dentro do parque. Então, o local ali, sem contar os outros espaços. Tanto o Câmara 7, que fica na Afonso Pena, o circuito, que nós vamos ter novidades em breve de programações.
1: Começa na Praça da Liberdade ali,
7: Agora é a contorno inteira, com mais de 60 equipamentos e com milhões de pessoas que participam, né, dessa programação. E em breve, muito em breve, nós vamos ter novidades de programações da Fundação Clóvis Salgado nos equipamentos do circuito.
1: Que maravilha. O Yuri Melo Mesquita é o novo presidente da Fundação Clóvis Salgado. Já para ir fechando o papo, Yuri, você entrou com já alguma ideia de melhorar o quê no Palácio? Ou não vai precisar melhorar? Porque a gente tem isso,
7: Claro. Gente
1: tem um jeito nosso de fazer as coisas. Você chega num lugar, você fala, não, eu já conheço aqui, já vim aqui, mas gostaria que aquela porta não fosse ali, fosse em outro lugar, tá me entendendo?
7: Sim, eu tive a sorte de pegar um corpo técnico maravilhoso, um trabalho, né, primoroso do Serginho, que é uma figura fantástica, e de várias gestões também, né? A gente teve o Palácio das Artes, teve várias gestões, mas tem o que é interessante é que tem um corpo ali que não deixa a peteca cair, né? Então, eu conversei muito com o secretário Leônidas, uma das coisas que sempre tem um jeito de dar um toquezinho, né, nosso, mas com respeito tanto aos trabalhos anteriores quanto à instituição. Eu penso fazer uma gestão de muita escuta dos corpos artísticos, dos funcionários, de todo mundo do Cefarte, do corpo administrativo, de muitas proposições físicas também, né, para o prédio. Eu acho que está na hora da gente aprofundar os projetos de reforma do palácio, os equipamentos do Câmara 7, manutenção. E de fazer uma coisa que é fantástica, isso é uma coisa que está ao meu alcance, o que eu sempre brinco, né? Nós temos verdadeiros artistas lá dentro que às vezes ficam nos bastidores. Quem faz os cartazes de filmes, por exemplo, que são belíssimos. O Paulinho, que é o nosso fotógrafo.
1: Há anos aquele Paulinho arrasa.
7: Arrasa. E ele tem um acervo belíssimo. Isso merece ser. Isso é uma obra de arte, né? Isso é arte. Fotografia é arte, né?
1: Quantos funcionários hoje tem o Palácio?
7: Nossa, entre colaboradores, entre o nosso contrato de gestão com a APA, que a gente tem aqui, né? Até hoje aqui dentro do estúdio tem. Entre os servidores e os profissionais que prestam serviço, a gente tem mais de 400, cerca de 450 pessoas. Que prestam serviço, a gente tem mais de 400, cerca de 450 pessoas.
1: É mesmo?
7: É.
1: Uau!
7: E todas... assim, uma equipe fantástica. Cada dia eu me surpreendo mais, assim.
1: Que maravilha, um abraço para todos, porque aquela fundação existe porque existem essas pessoas, né? É o que você diz, passa ali na porta, acho que é só o teatro, quem entrou ali, sentou, viu o show, foi embora, mas para aquilo acontecer,
7: não.
1: Só Deus sabe, né?
7: Gente, é importante falar isso, né? Como que o profissional que trabalha com cultura trabalha muito. Então, um salve aí para todos os funcionários da cultura, todos os trabalhadores da cultura, em nome dos trabalhadores da Fundação e trabalhadoras, né? Que a gente tem a maioria são de mulheres maravilhosas da Fundação Clóvis Salgado.
1: Ô Yuri, a gente deseja boa sorte, que você consiga fazer muito, muito pela Fundação. E parabéns, tá? Já com esse ânimo animado. E pode ir embora correndo, porque você tem pouco tempo, tá? Porque hoje em dia é assim, eu tô falando com as pessoas. Você pensa fazer uma coisa? Se você não faz agora, você vai fazer daqui a 10 dias e acabou o tempo. Ou você não faz mais. Sabe, tem que ser mesmo, a gente pensou, tem que fazer. Mas boa sorte pra você.
7: Tô, assim, eu tô...

0: muito honrado de estar aqui. Eu queria agradecer a todo mundo da Fundação Clóvis Salgado e queria te fazer um convite.
1: Sim.
0: Assim, você fez lá na nossa sala Juvenal Dias uns programas maravilhosos. E você é da casa.
1: Fiz Dia das Mães, Dia da Mulher, Dia disso, daquilo.
0: Quem sabe nesse nosso calendário de aniversários que nós temos.
1: Vamos ver seu comportamento até lá.
0: Então, se depender do meu comportamento, acho que tá difícil. Mas o da Fundação é sempre muito bom, então eu faço um convite. Você é uma pessoa muito querida por todos nós e a gente gostaria muito de contar com você em todos os cantos.
1: Obrigado. Não, vamos pensar alguma coisa e eu te falo.
0: Claro. Tá?
1: Porque é isso que eu te falei desde o início. Você está nas suas mãos, você tem a nata da cultura de uma orquestra, de uma companhia de dança, de um coral maravilhoso. Quer dizer, pensar história. Pensa bem, a gente tem isso e pode pensar onde eles podem entrar. Fazer, ajudar a gente a fazer uma coisa bacana. Eu sempre pensava assim, na época que eu trabalhei lá, porque está todo mundo ali disponível e todos são maravilhosos.
0: São.
1: Não é?
0: Maravilhosos, competentíssimos.
1: Precisa alguém ter uma ideia e falar, é agora isso. Uhum. E sempre aconteceu isso. Espetáculos belíssimos, a gente já viu montagens naquela fundação de tirar o chapéu.
0: Sim. Não é? Vamos ter várias esse ano, então fiquem de olho.
1: Pode crer. Seja bem-vindo, conte com a gente.
0: Muito obrigado, espero voltar.
1: Claro. Nós vamos te dar carteirinha vitalícia, que você pode entrar
0: querer.
1: A hora que você quiser.
0: Vou querer.
1: Zé Lu, para fechar? Vamos, Léo Jaime, para fechar? Pode ser? Pode ser? Com rock aí, já que você é roqueiro.
0: É, gosto muito do Léo Jaime, já vi também ao vivo algumas vezes.
1: Não, e eu gosto do Léo falando, inclusive. Você sabe que ele tá fazendo balé clássico?
0: Não.
1: Você não acredita
0: sabia.
1: Nisso?
0: Não acredito.
1: Com aquela barriguinha dele. Outro dia a gente se falou, ele tá fazendo balé clássico na boa, profissional. Não. Perfeito.
0: Pode dar um masterclass lá no Cefarte pra gente.
1: Então. Convida ele.
0: Vou convidar. Vai ser um prazer.
1: Que ótimo. Falou, Yuri Melo Mesquita, é o nome do cara, presidente da Fundação Clóvis Salgado, essa casa de cultura, que é, na verdade, um espaço que vale ouro na cidade. E boa sorte pra você.
0: Muito obrigado, ainda mais agora, com a bênção do Bazar Maravilha. Vai tudo pra frente.
1: Obrigado.
0: Eu que agradeço.
1: Solta aí, Zé Lu, por favor.

0: Fechando as portas do bazar, ouvimos aí Léo Jaime, fez aí a sua versão no rock de Rock and Roll Music, que é do Chuck Berry, e ele fez a versão, salve, salve, querido Léo Jaime. Tá na hora de ir embora, Zé Lu falou que tá na hora de ir embora, ele fica olhando, ah lá, vai me ajudar a fechar as portas do bazar, né, José Luiz? E olha, galera, hoje obrigado você que participou, você que é nosso ouvinte de ouvido de fino trato, brigadíssimo. A perguntinha de hoje foi: qual é o seu maior sonho hoje? E dá tempo, que dá tempo. Respondendo a nossa perguntinha, chegando aqui a Cris, dizendo: oi pessoal, boa tarde a todos, meu maior sonho é viajar pelo mundo de van com meus cachorros, só me falta rendas passivas. KKK, abraços, Cris de Belo Horizonte. Cris, vou te matar de inveja. Eu estou com um projeto ainda esse ano. Eu tenho uma amiga italiana, Federica Ricotti. Ela está aí nas plataformas, é artista plástica, maravilhosa. E Federica acaba de comprar um carpe. Carpe, na Itália, é o... como é em inglês? Motorhome? Acho que é isso, né? É um carro que é uma casa. É um carro, uma caminhonete que tem cama, cozinha, sabe como? Ela acabou de comprar na Itália e eu vou lá passear com ela, rodar pela Itália dentro desse carro-casa, que é o sonho dela aqui, né? Ela quer uma van para viajar o mundo, né? E ela comprou, a minha amiga italiana, o último modelo, que tem de tudo, né? Dentro, é uma casa sobre quatro rodas, entendeu? E a gente vai rodar um pouco naquela Itália, se Deus quiser. E chegando aqui mais um, respondendo a perguntinha de hoje, o André Capetinga, boa tarde. Meu maior sonho é vender a minha casa na Pampulha e ir morar em Búzios. É o André Capetinga da Pampulha. Falou, André, boa ideia, vai pra praia. Chegando a Kátia Aguiar, meu grande sonho é publicar meus livros. Olha, beijão, Kátia Aguiar, juntinho com vocês. Falou, Kátia, obrigado aí pela participação. Obrigado você, não dá tempo de ler todo mundo, né, gente? Mas obrigado aí você, que é nosso ouvinte de ouvido de fino trato, nessa terça-feira, obrigado pela participação. E quem ganhou ingressos para Guitarra Mágica, com a Cintilante Produções e Orquestra SESI Minas, apresentação domingo às 11 da manhã no Teatro SESI Minas, Rua Padre Marinho 60, em Santa Efigênia, ganha dois ingressos, Isabel Najar. Isabel, Flávio Henrique vai entrar em contato com você através do seu zap. Combinado? Grande beijo para todo mundo, continue sonhando. Obrigado você, nosso ouvinte de ouvidos de fino trato. Obrigado Yuri Melo Mesquita, novo presidente da Fundação Clóvis Salgado, passou por aqui. E obrigado também ao recado da atriz Helena Ranaldi, que está chegando em Belo Horizonte, se apresenta sábado às 8, domingo às 4 e às 7 da noite no Teatro Sesc Paládio, com o espetáculo Três Mulheres Altas. Obrigado, atriz Helena Ranaldi, que mandou recadinho. Obrigado a todos que tornam possível o nosso trabalho. Fique agora na M880 com o programa Delírio e Companhia, com Everton Montijo, e na FM 100,9 Brasileiríssima, você fica com Cristiano Batista e o programa Almanac. Eu volto amanhã, a partir das 14h. Viva a cultura brasileira, viva a Rádio Confidência, e até amanhã às 14h. Faltando 2 minutinhos para as 16h. Parabéns pra você, Raíssa, parabéns pra você. Fui!
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0: Alô, boa tarde, boa tarde, boa terça-feira, boa semana ainda, dá tempo de desejar boa semana, né? Estamos no começo, tá começando, falando em começo, começando o Delírio e Companhia aqui pela Rádio Inconfidência. Vamos até os 5 minutos para 5, na mesa de áudio e programação musical, PC, o nosso DJ Paulo César, a produção Vladimir Penido e Maria Eduarda Leles. Eu sou Everton Contis, daqui a pouco tem seu Onofre, locutor oficial, sou Zé Aparecido, e com a colaboração, a boa vontade e a minha fé nesse notebook, teremos também as suas mensagens através do WhatsApp. Então começamos com a parada de sucessos de todos os tempos.
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Estamos de volta pela Rádio Inconfidência Belo Horizonte. Você ouviu na parada de sucessos de todos os tempos, Lady Zul, só você. Agora são 4 horas e 5 minutos e o Mushiba está chegando.

0: Boa tarde para todos. Deus abençoa, ilumine e proteja a todos, principalmente os velhos e as crianças. E o vovô Onofre. O tempo hoje tá gostosinho, né? Tá fresquinho, né? Aí já caiu geada no sul de Minas. Diz que a temperatura foi para 1,5 graus em alguns lugares, negativo.
1: Credo.
0: Mostrou no jornal, na televisão, o caboclo deixou a roupa no varal, uma camiseta, ela trincou. Paulo César, tá bom? Boa tarde.
2: Seu Onofre, tudo certo?
0: Beleza, o caboclo pôs a camisa de malha assim, de manhã virou um papel, assim, um vidro, né?
2: Não, frio é difícil mesmo.
0: Já
2: viu?
0: Tá chegando, os velhos que sofrem com frio, né? Velho e menino, né?
2: As juntas, então...
3: Junta tudo e joga fora, né, PC? Boa tarde pra você.
2: Boa tarde, Everton.
3: Beleza, vamos adiante, seu Onofre. Temos aqui já uma mensagem, eu já vou mandar aqui, depois o locutor manda as outras. Everton Gontijo, estou na escuta, benção, vovô Onofre, locutor oficial, José Aparecido, Eloy e Tânia, na cidade de Confins.
0: Olha, Deus abençoe vocês aí, Eloy e Tânia em Confins.
3: Vem aí a voz de Sapo Roco.

0: Que maravilha! Boa tarde Brasil, boa tarde PC, boa tarde Moshiba.
1: Boa tarde, locutor.
0: Ah, muito obrigado, PC, por essa música para me receber. Oh, ai, que beleza.
1: Esse já é cliente do Delírio, hein?
0: É quem? É quem?
1: Rupert Holmes.
0: Ah, sim. Essa eu não conhecia não, viu, PC?
1: 1979.
0: Ah, que saudade. Atenção, mulher descobre que dor de cabeça era causada por aranha vivendo em seu ouvido.
2: Credo.
3: Deus, que mulher porca. Um aranha vivendo dentro do ouvido.
0: Daqui a pouco, como vai você, Pompom?
3: Pompom é a sua mãe.
0: Meu querido coelhinho branco da paz, do Delírio e Companhia. Esse pomponzinho, seu narizinho, né? Narigudo. Como vai você, narigudo?
4: Tudo bem, locutor oficial.
0: Hoje tem jogo e hoje tem conversas.
4: É verdade, hoje o Cruzeiro joga contra o Goiás, né? É o segundo jogo, o primeiro foi lá. Cruzeiro vencendo até o finalzinho. No final, um jogador pequenininho, baixinho, meteu um golaço. Uma coisa que provavelmente não vai acontecer mais nunca com ele. E 2-2. Então, o jogo aqui hoje, né? O Atlético joga amanhã com o Ceará. Pro Atlético tá mais fácil, que ele já tinha vencido. E o Cruzeiro, o jogo tá em aberto, hein? Tem que entrar com responsabilidade. Outro dia o jogador, a gente entrou descuidado. A partir do momento que o juiz apitou, tem que ter responsabilidade, cuidado, atenção, né? Até a hora que apitar o final também. Porque o Cruzeiro já tomou muitos gols. O Atlético, aconteceu isso com o Atlético agora no último jogo, né? Tomar gol nos descontos, ali depois de 40 minutos, há um relaxamento, assim, quase que automático, né? Então, tem que ficar ligado. Mas hoje tem Cruzeiro, em Confidência transmite. Nosso amigo Reinaldo deve estar lá já, né? Alô, que chutaço! Reinaldo Andrade, um abraço pra você. Muito bem! E agora? Ah, seu Zé Aparecido, entre, seu Zé.
5: Obrigado, Sonia. Eu fico esperando, pô. Lá a porta ali tem um vrido, eu fico pondo sentido. Olha, o senhor. Quando o senhor dá sinal, eu entro. Onofre, você tá bom?
3: Eu tô bom, e você?
5: Eu tô bom. Hoje não, só amanhã que funciona lá nas moças, né?
3: A sua vida é isso? É ficar indo em moça? Você não faz mais nada, não? Bebe só pra essa conta?
5: Ah, Onofre, eu tenho que divertir, eu já trabalhei demais. Serviço pesado, bobo. Alicultor.
0: Seu Zé Aparecido. Já mandaram um abraço pro senhor aí, Eloy e Tânia, na cidade de Confins.
5: Ah, um abraço pra eles, então.
4: Vamos aqui adiante, locutor oficial.
0: Vamos lá, atenção. Boa tarde, Everton e ouvintes do Delírio e Companhia Moshiba. Sua bênção.
3: Deus te abençoa.
0: Seu Zé Aparecido, escala o galo aí pra nós, por favor.
5: Ah, é, Mussula, Lair, Vantuíro, Grapete, Cinco Negros, Lola, Tião, Laguinho, Igdarinho, Peito de Aço. É o galo, é o Barbatana, que é o técnico.
0: Locutor oficial, Moshiba foi casado com a Bizantina, Escatamáquia, Pinto, a Velha Surda. Procede a informação? É o Newton Reis, Herbelejudo, mandou aqui a foto. Da velha surda da praça, que era maravilhosa, não é?
3: Não foi casado com a sua avó, viu, Newton Reis?
4: E quem fazia a velha surda era o Rony Rios, né? Muita gente não sabe, né? Um grande, grande, grande humorista falecido também. Muito bom, fazia outros, né? Fazia aquele Filadelfo, né? Que era um velhinho. E aquele gosto das coisas muito bem explicadinhas nos seus mínimos.
1: É verdade.
4: Muito bom, Rony Rios, né, PC?

0: Olha aí no seu cardeirão, aí no seu braço, cachorro.
1: Papai, boa tarde. Vamos tomar uma em um boteco e secar a raposinha magricela? O senhor paga e eu lhe pago depois. Seu filhão João da Solda.
0: Vai secar o seu nariz. Suar e secar, né?
1: Boa tarde, seu Adolfo. Minha filha manda lhe agradecer. É hoje. Temos que vencer o Goiás. Se jogar como domingo é 3-0. Erli da bateria.
0: Um abraço pra Leila, sua filha, e pra toda a família, viu, Erli? Um abraço.
2: Muito bem.
0: Olha, o que que é? Com respeito.
1: Boa tarde, turma. Show, melhor programa humorístico do Brasil. Qualidade, simplicidade, Everton Gontijo, o Chico Anísio do rádio. Locutor, bora para o mercado molhar o bico? Ah, a boca já virou um córrego, mas agora não dá. Comer uns tiragostos, leva o seu Odoff também. Abraço. É o Carlos Santana de Santa Luzia. O Carlos deve ser abonado, tá com o burro na sombra, né? Mercado Central, só de pôr o pé lá, você já está pagando um absurdo. Mas valeu, Carlos Santana. Qualquer dia me chama que eu vou sábado.
3: Eu também. Eu gosto do mercado. Já tem tropeiro.
2: Tá bom, seu Zé. Aonde que é?
3: É lá no Mané Doido, né? Tropeiro. É um tropeiro com cebola roxa, sabe? Aqueles eu gosto. Olha, é o Cid Magal, né?
4: Me chama que eu vou.
3: É.
1: Atenção. Um abraço, Carlos Santana. Manda um abraço pra dona Delvair aqui de Conselheiro Bairim, que porque amanhã é aniversário dela, 81 anos. Ela escuta vocês todos os dias, se diverte com vocês.
2: Ah, que bacana. Agora eu já sei, né, que é, quem manda os recados é a moça que trabalha com a dona Delvair, né? Tipo assim, eu não sei se é parente, se é cuidadora, mas toma conta dela lá direitinho. E depois você manda o seu nome. Eu não sei se eu perguntei isso semana passada, mas se você puder, manda aí pra gente falar. Então, dona Delvair, um abraço e amanhã cantaremos aqui os parabéns para a senhora, tá? Muita saúde, felicidades e muito obrigado pela confiança no nosso programa, pela audiência, tá bom?
0: É, Deus abençoe a senhora, dona Delvair, um abraço, Deus abençoe e proteja sempre, viu?
2: Beleza, vamos aqui. É, tarde, sou Edson, pede pro Sonofrinho gazaiar, senão ele vai defruçar com esse frio. É o Donizete de Uberaba, mas ele escreveu aqui num dialeto da roça mesmo, né? Que tá difícil de entender, mas é, nós é da roça também, né? Nós é do mato. É não, seu nome?
0: Você não, eu sou. Eu nasci na roça mesmo. Você nasceu na cidade, narigudo.
2: É, mas a cidade, mas... Bom, tá valendo. É, pois é, a moça diz que é cuidadora, né? Da dona Delvair. Tá bom, um abraço pra você, moça, sem nome. Ou que não quer dizer o nome. Tudo de bom. É um trabalho que exige um amor muito grande, né? Ser cuidadora. É maravilhoso esse trabalho. Parabéns pela sua... pelo seu trabalho, pela sua profissão. Vamos lá.
1: Vovô Adolfo, peço sua bênção e aproveito para desejar um feliz Dia das Mães a todas elas. É o Mickey Ball.
2: Ah, muito, muito bacana, Mickey Ball. Um abraço para você também.
0: Mas, só de Deus, já, o trem já passou um tanto de dia, Mickey Ball. Já passou, foi dia, foi domingo, né?
1: Boa tarde, Everton. No fim de semana ouvi um amigo no sábado e domingo na Brasileiríssima. Excelente programação. Parabéns ao Jorge de Contagem.
2: Falou, Jorge. Muito obrigado. Um abraço para você e tudo de bueno. Vamos lá. Aí o Nazaré. Where are you now? Agora 4:17.
1: Atenção, boa tarde amigos da Inconfidência, abraço para o PC, seu Onofre e Zé Aparecido, é o Edinho e Dona Lígia.
3: Um abraço para o Edinho e Dona Lígia, um abração. Quem é isso? Parece que eu subi, que era um passarinho que você punha água dentro, você lembra, seu Paulo Cedo?
4: Eu lembro.
3: Você só assoviava no rabo.

0: dele, né? Punha água dentro e ele ficava gorjeando, boi.
1: Tinha um que tinha uma bolinha também que ela ficava subindo.
0: É verdade, é de vera. Tinha uns pirulitos, bobo. Tinha zorro, né?
1: Robin Campeão.
0: Robin Hood, é, tinha esse também. Agora eu vou te contar uma coisa. Sabe o que eu fazia? A gente pobre, não tinha muito brinquedo. É, tinha uma mercearia onde a gente comprava. E aí eles jogavam fora a caixinha que vinha os pirulitos. E tinha um zorro ali, né? Uhum. Aí eu pegava aquilo, uma tesoura e recortava no papelão assim. Fazia o zorro pra brincar. Os meninos pelo menos tinham criatividade, né? Na época.
1: Era o que tinha, né?
0: É, era bacana. Né? Aguçava a criatividade. Boa tarde, meus queridos delirantes. Seu Onofre. Que friagem é essa? Taubaté tá de doer os ossos. Boa semana pra vocês todos aí. Seu Zé.
2: Opa!
0: Veste roupa de frio pra ir nas moças, hein? Beijos, a Edinha de Taubaté. Obrigado, Edinha. Um abraço pra você e pra família. É, o negócio aqui ainda não chegou nesse ponto, mas vai chegar. Mas eu sinto mais falta é da chuva, sabe? Por causa desse estio, né? É a época da seca. E a gente vai de abril até outubro por ali. Raramente chove.
3: Boa tarde, deliradores e delirantes. Sua bênção, seu Onofre. Deliradores é ótimo, né? É, eu também achei esquisito. Estou ouvindo o delírio no quintal de casa, em meio às galinhas, patos e angolas. É, chupando uma cana daqui mesmo. Agora me lembrei. Abraço para o Antônio Barco, de Nova Lima. Sua bênção, seu Zé Aparecido.
2: Deus abençoe.
3: Aliás, é seu Zé Aparecido. Saudações azuis, é o poeta de Nova Lima. Espiem isso. Deixa eu ver o que ele mandou aqui. A foto, né, com os bichos lá. Galinhas, blá, blá, blá. Pombo, é pombo que tá, não, é pato que tá ali.
0: Pombo é ótimo. Falou, um abraço. Poeta, tudo de bom.
3: Boa tarde, turma do Delírio. Locutor oficial, com esse frio, já pode iniciar as conversas ou tá cedo? Não, já pode. Quem tiver de folga, já pode.
0: É o Marcos Pereira que mandou de Ouro Preto e mandou a foto. Eu sou apaixonado por essa cidade. Acho que Ouro Preto tem uma coisa, né? Assim, uma magia. Eu estive lá no final do ano passado nas minhas férias e foi... Fiquei pouco tempo, de um dia para o outro, mas foi muito bacana. E aí tá a cidade aqui sob a névoa, né? Bacana demais. Que privilégio seu de morar aí, hein, Marcos? Marcos Pereira, um abração para você. Tudo de bom.
2: Aí, música belisquente, olha só, Edson. É. Fala assim, não fala?
0: Fala, tem hora que fala, seu Zé.
2: Ah, eu ouço essa música bonita, bobo.
3: Boa tarde, Everton. Beleza? Você tem notícias do Parreiras? Saudades do programa dele, Marcelo, do bairro Nacional.
0: Marcelo, não tenho, não. É, até pensei em mandar mensagem para ele. Uma vez eu mandei, demorou. Eu não sei se ele está em condições de responder, mas vou fazer isso e depois eu trago notícias, tá bom? Um abraço para você.
3: Boa tarde, Everton Gotijo e turma Naftalina. Aqui é Washington de Cabo Frio, Rio de Janeiro. A temperatura caiu aqui. Ufa, eu imagino, né? Eu estava vendo lá, Guarapari também está com essa névoa, bem frio. Hoje era de manhã quando eu vi. E tudo frio para todo lado agora. Começa, né? Começa mesmo. Antigamente, em maio, já estava fazendo frio de amargar. Tava, já as canelas da gente, né, ficava cinza, né?
0: É, eu que o diga, né, que eu sou assim meio quase escurinho, então minha canela ficava cinza, a gente passava óleo de cozinha. Oh, que coisa, né? Os tempos eram, como dizem os antigos, tempos bicudos, né? É verdade, passava óleo de cozinha na mão, passava na perna. Deixa eu ver se nós temos aqui novas mensagens.
1: Aí você passava na areia.
0: Ficava uma beleza, né? Porque pregava tudo ali. É, deixa eu ver. É, o Alexandre Magno de Betim é um caos. Deixa eu ver se dá pra ir agora. O problema é que tem muitas mensagens, né? Deixa eu ver se tem alguma. Bom, então vamos lá, né? Temos um tempo aqui? Temos. Boa tarde a todos vocês do Delírio e Companhia. Causo. Vou pedir o locutor para contar, viu, locutor?
3: Vamos lá, então. Três profissionais em um canteiro de obras discutindo qual era a profissão mais antiga do mundo. O carpinteiro disse que era dele que construiu a Arca de Noé. O jardineiro disse que era dele que construiu o Jardim do Éden, o paraíso. Já o eletricista disse que a profissão mais antiga do mundo era dele, pois quando Deus falou, faça-se a luz, quem era que estava lá para puxar os fios? Essa é muito boa. Vale seis, viu, Alexandre? Mas é boa.
0: É boa, é boa, muito boa. Valeu, Alexandre. Alexandre Magno, de Betim. Ah, alguém me pediu o seu número, Alexandre Magno. É um nosso ouvinte também, por causa do... interessado no seu trabalho, né? Que é manutenção em rádios, equipamentos de som, essa coisa toda. Deixa eu ver aqui. Eu posso passar para ele o contato, hein, Alexandre? Depois você me fala. Onde é que eu tiro foto disso aqui? Deixa eu ver. Muito bem. Então é isso. Valeu, valeu. Obrigado pelo caos, viu, Alexandre? Agora são 4 horas e 24 minutos.
3: Boa tarde, Emerson Gontijo.
0: É o meu irmão. Meu irmão chama-se Emerson Gontijo. Mora lá em Divinópolis. É, eu passava, era sebo no calcanhar, pra não rachar. É a Marluce do Pindorama. Marluce, a minha mãe fazia isso também, lá no interior. Passava-se sebo, né, no calcanhar. Pá. Mãe, eu sou Zé Aparecido, ainda passa sebo, né?
1: Isso que eu ia falar agora, sou Zé.
2: Eu passo ainda, mas é só dia de sábado que eu vou sair.
0: Pô, e fica com aquele aroma maravilhoso, né?
2: É, fica um cheiro bom. E quem arruma pra mim é o Zé lá do açougue.
0: Como é que é, seu Zé?
2: É o Zé do açougue, ele arruma pra mim uma bola de sebo. E é dado, viu? Credo.
0: Tá certo. Um abraço pra você, Marluce, né? É, do... Deixa eu ver. Ah, aqui tá escrito Mário Lúcio. Aqui embaixo tá escrito Marluce. Como é que fica isso agora, hein? Depois me fala aí. É, vamos adiante aqui. São 4 horas e 25 minutos. Uma boa tarde, Everton Gontijo, Vovô Onofre, PC, Zé Aparecido, locutor oficial. E todos vocês aí do Delírio e Companhia, com a proteção de Deus para todos nós. Amém, amém e amém. Eduardo de Goiânia. Hoje à noite tem um jogo aí em BH, Goiás e Cruzeiro. É verdade. Vai torcer para quem, Eduardo? Um abraço para você. Tudo de bom, muito obrigado pelo carinho e pela audiência de todas as tardes.
2: A música do Mexidão, assim, Mexidão, Mexidão.
0: Boa tarde a todos, aqui é Virgílio na cidade de Santana do Livramento, estado do Rio Grande do Sul, divisa com o Uruguai. Ó, que coisa bacana, estou aqui na zona rural, ligadinho no programa, em ondas curtas, 49 metros, ouço também a Hora do Fazendeiro. Sinal está chegando ótimo aqui. A noite também pega em 19 metros. Abraço a todos. A bênção do Sozé Aparecido. Está crescendo a audiência do Sozé Aparecido, né?
2: É, Deus abençoa. Deus abençoa o Virgílio, lá no Rio Grande do Sul, né? É longe, hein?
0: Longe. Um estado maravilhoso, o Rio Grande do Sul. Muito obrigado, Virgílio. Um abração para você e mande mensagem sempre. Isso é muito bacana. Muito obrigado. Deixa eu ver aqui. Everton Gontijo, é o Mário Lúcio. Eu vou mandar. Vou mudar para Mário Andrade. Eu sou primo do Reinaldo. Qual Reinaldo? Reinaldo, nosso Reinaldo aqui, Andrade? Ou Reinaldo, jogador de futebol? Depois você me fala aí. Mauro Lúcio.
2: Eu vou fazer um mexidão. Mexidão.
0: Agora 4 horas e 27 minutos. Deixa eu ver mais coisa. Eduardo tá digitando ali para quem ele vai torcer hoje. Boa tarde. Pode passar sim. Ah, tá. Aqui é o Magno, né? Deixa eu ver aqui. É o Alexandre Magno. Tá bom, Alexandre. Um abraço para você. Deixa eu ver aqui. Tá certo. Valeu. Um abração. Sou mineiro também, de Araguari, Minas Gerais. Nesse caso, torço para o Cruzeiro. Ah, Eduardo, falou então, Eduardo lá de Goiânia. Vai torcer pro Cabuloso. Tudo de bom para você, obrigado. Deixa eu ver essa outra mensagem aqui, tá? Tem mais mensagem aí? Tá na hora quase já do intervalo.
3: Boa tarde a todos daí do Delírio e Companhia, esse programa maravilhoso, eu gosto de ouvir todos os dias. Sinto muito dia que eu não posso ouvir, mas fala contigo aí, fala com o Shiba. Como é que ele sabe que o frio é de amargar? Será que ele já comeu o frio? É o Gerson de Barão. Barão de Cocais, Gerson. Um abraço. Não, quando a gente acha uma coisa muito difícil, fala, tá de amargar. Não é? Na roça, no interior, fala assim, né, narigudo?
0: Falava assim, meu pai falava muito, minha avó também. É, esse é de amargar.
2: Isso, Edson.
0: Que isso, Zé?
2: Olha, tô falando com o senhor.
0: Sabe que eu ia falar isso depois na volta do intervalo, mas depois eu esqueço, então eu já vou falar agora. Eu tava sentindo falta hoje, PC, aquelas tabelinhas da Copa do Mundo. Nós estamos já há um mês da Copa do Mundo e eu não vi aquilo ainda, né? Aquelas de papel que a gente ganhava.
4: É.
0: Com o dia dos jogos, as seleções, né? As chaves e tudo mais ali.
1: Também não. Não vejo também não.
0: Pois é,
1: demorando, coisa, né, pra aparecer.
0: É, com essa coisa do digital também deve nem. Antigamente você ganhava isso na padaria, distribuidora de gás, né? É, todo lugar que você ia, o pessoal te dava. Quer uma tabelinha da Copa do Mundo? Quer, sim. E achava, quando era criança, achava bonitinho ali as bandeirinhas.
1: Hoje deve ser vendido hoje.
0: Pois é, que sumiu, né? Tava até procurando saber o horário dos jogos. E aí, eu falei, dei pela coisa. Falei, pô, ninguém mais manda pra gente, a gente não ganha isso mais. Em bancas de revistas eles distribuíam. Negócio do digital. Muitas coisas ficaram ruins, né? Pra mim, na minha opinião, na minha humilde opinião.
3: Boa tarde, não perco um dia. Abraço, é o Fernando Reis, em Pereira Barreto, São Paulo.
0: E mandou aqui uma paisagem bonita. Olha que legal. Tem ali um lago, me parece, não sei se é um rio. Então tá, um abraço pra você, viu? É o Fernando Reis, né? Falou, Fernando. Aí, Paula Abdul, né, PC?
1: Isto.
0: Rush.
1: Paula Abdul.
2: É, roxo, né?
0: Não, não é bem isso, mas 1991, eu ouvia isso. Eu trabalhei numa rádio FM 103,9, tocava muito isso aí, sabe? Naquela época. Deixa eu ver aqui
1: grande
0: mais.
1: Grande rádio, grande saudade, hein?
0: Era bacana, né?
3: Boa tarde a todos da turma do Delírio e Companhia da Alegria. Estou ligado, Valdeci Cunha, contador de Forbiga, Minas Gerais.
0: Um abraço, Valdeci Cunha, tudo de bom. Nós vamos agora para o intervalo comercial, né, PC?
1: Na hora.
0: Voltamos daqui a pouco.

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1: Boa tarde para você, ouvinte da Rádio Inconfidência. Destacamos nesta terça-feira o anel rodoviário no caminho para Vitória. Tem bloqueio total na altura do bairro Betânia, local onde mais cedo um caminhão perdeu os freios e atingiu pelo menos 11 veículos. Já tem filas desde o bairro Olhos d'Água e o motorista pode passar pela região oeste de BH, que vale mais a pena. No sentido oposto também tem lentidão. Dois postes foram atingidos e o motorista pode passar pela marginal, que vale mais a pena. Depois disso, trânsito bom. 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

0: Que saudade bonita, que delícia, hein, PC? Que bacana. O PC falou aqui sobre o nosso querido Mr. T, né? Que agora vive lá em Sete Lagoas. E como é que ele falava, PC?
1: Aquela viagem sem pagar passagem.
0: Grande. Mr. T, que é americano, né? E que fez a Rádio Terra durante muito tempo. E faz a rádio lá em Sete Lagoas, né? E faz um programa de rock aos finais de semana. Mr. T, um abraço.
1: Eu achava que ele ficava tipo com brincadeira na época. Mas era americano mesmo.
0: Ah, sim, você achava que o sotaque era brincadeira, né? Como é que chama a rádio lá de Sete Lagoas?
1: Muzirama.
0: Rádio Muzirama. Um abraço para Sete Lagoas, para o pessoal do rádio lá. E para o nosso querido Mr. T. Reway pessoal. Nas balanças da noite,
1: assim pessoal. Mesmo.
0: Muito bem. Olha, a cuidadora lá da dona Delvaí, lá do Paraná, de Conselheiro Marinho, que eu tinha falado aqui, moça sem nome. Ela falou assim: Priscila, a sem nome. Então, Priscila, um abração para você. Tudo de bom, parabéns pelo seu trabalho e dedicação, né? Valeu, valeu.
2: Boa tarde, garotada. Disseram é ruim de amargar. Como fazer com quem gosta de jurubeba?
0: Eu gosto, viu, Maurício? É o Maurício Vilela, de Higienópolis. Teve uma época que eu tomava jurubeba todo dia, geladíssima antes do almoço, porque aquilo abre um apetite, que é tudo que é amargo. Diz que é bom pro Figueiredo, né? Então... eu tenho um amigo aí que tá tomando agora o tal de Para Tudo. Não vou nem falar o nome dele não, mas dizer que tá ficando bom, viu? Mas a jurubeba, principalmente aquela mais famosa, né? Que tem o leão, aquela é muito boa. Você sabe que foi o primeiro comercial nacional que eu gravei na minha vida, PC?
1: É mesmo?
0: Eu vim para Belo Horizonte e aí logo no início apareceram uns comerciais. E esse foi a nível nacional, Jurubeba Leão do Norte. E rodava dentro do Som Brasil, ainda com Lima Duarte.
1: Que bom, mas cara, o bacana.
0: Eu recebi um cachê de regional, mas tocava-se, rodava no Brasil inteiro depois que eu descobri. Mas essa Jurubeba é muito gostosa. A geladinha, ela é fantástica.
1: Cachê valeu a pena?
0: Não, foi muito pouco, mas a gente, quando tá começando, principalmente aqui, né, que eu já tinha um tempo de rádio quando eu vim para cá, a gente é aquele entusiasmo, né? E depois eu gravei umas outras coisas aí, e depois nunca mais. A agência de publicidade, eles falavam o seguinte: nossa, como disse um amigo meu, Múcio Teixeira, primeira vez que você vai, nossa, que voz boa, vamos gravar sempre com você. Aí grava-se uns duas, três vezes e depois nada mais. Mas valeu muito a repercussão e tudo mais. Deixa eu ver aqui. Jurubeba, sem uma pinga no meio, não prestava. Eu gosto dela pura, bem gostosinha, mais fraca, né? Falou, então, um abraço pra você, Maurício Vilela, em Higienópolis, São Paulo.
1: Jurubeba e Para Tudo é o mesmo, não, né?
0: Para Tudo é um negócio mais forte, né? Opa, aqui, ó, recebi aqui uma tabela. Quem mandou? Everton em Turma Boa, tô enviando aí uma tabelinha pra você das antigas, um minuto só. Pera aí um pouquinho. Copa de 2014, é o Zé Carlos lá de Paim. Olha que legal, tem aqui, ó, Grupo A, cruzamento, Brasil e Croácia na época... México e Camarões, Brasil e México depois, o dia, os horários, ó. Primeiro jogo foi dia 12 de junho, às 17 horas. Depois tem aqui o Brasil no Castelão, dia 17 de junho e assim por diante. Pois é, eu sinto muita falta disso. Ô Zé Carlos, muito obrigado, meu velho. Um abraço pra você. Olha lá, a tabela de jogos, ele botou aqui frente e verso, ela aberta. Muito obrigado pelo carinho, viu, Zé Carlos? De Paim, Minas Gerais. Aí é perto de Garças, o Zé Carlos. Depois você me mata essa curiosidade. Deixa eu ver o que ele falou aqui. O álbum de figurinhas tem que vender uma boiada para completar. tá certo. Um abraço para você. Tudo de bom. Tá, beleza, Zé Carlos. Obrigado, viu? Tudo de bom para você aí. Poxa, o jingle Jurubeba e tal, era a sua voz? Não, era um comercial e depois vinha aquele jingle fechando, né? Aí eu entrava e falava assim: a legítima, como vier eu traço. Já tem um tempo bom, mas aqui, quem mandou foi o Douglas, lá da Baixada Santista. É, eu fui um dos que gravaram, né, com orgulho, mas gravei, ficou pouco tempo no ar, acho que 6 meses e tal. Mas valeu muito. É, olá, Everton e toda a trupe do Delírio, Max Aurélio de Betim. Será que o locutor tem um Figueiredo de aço por causa do seu Onofre? Ficar todo dia ao lado dessa figura mais amarga que Jurubeba.
3: Eu bebo sim.
0: Deve fazer bem pro fígado. Agora entendi a relação, a associação, Max Aurélio. Um abraço. Muito obrigado.
2: É, o Moxiba é tão azedo, tão amargo, que ele favorece o meu Figueiredo.
3: Eu, macaco velho, vou pra casa de um gadinho.
0: Opa, o Zé Carlos de País tá dizendo que é perto de Formiga. Formiga eu conheço muito. Um abraço pra vocês, é. Olha aí, ó. Pagode na casa do Gago. Muito bem, vamos adiante. Aqui são 4 horas 41 minutos. É o Delírio e Companhia.
2: O que é que foi?
1: É o Gaguinho. Você... Pernalonga e Gaguinho.
2: Que?
3: O que, que é, Delinho?
2: Ah, é de Vera.
4: É, a moçada batia na mão. Gago sambando, mas a fome também era negra. Ninguém mais estava aguentando. E o cara da viola deu bandeira e caiu pelo chão. E gritava, que toma mais um limão, negão.
0: Muito bem.
2: Boa tarde, Everton Gotijo. É o Antônio Marcos de Nova Lima. Abraço para o PC na mesa de áudio. Para o grupo Os Ouvintes do Pascoal, para o poeta em Nova Lima e Nilcilene e seu marido Sidney em Itabira.
0: Um abraço, Antônio Marcos. Que você fica bom. Muito bom esse som. O Ricardo, lá do Anchieta, mandou um textão aqui, deixa eu ver. Você, locutor, me dá uma descansada.
2: Boa tarde, Everton, PC, seu Zé, seu Anof, locutor. Aqui é o Ricardo do Anchieta. Vocês falaram e me lembrei de uma tabela da Copa de 82 distribuída nos postos de gasolina. Aí ele fala barca aqui. Barca não, marca. Pois é, a barca. Eu acho que já acabou essa barca, até chaco. Era muito legal, além da tabela da fase de grupos, vinha com as bandeirinhas dos países para recortar e colar na tabela das fases seguintes, à medida que fossem definidas as seleções classificadas. Bons tempos, um grande abraço para vocês e hoje vamos carimbar o Goiás.
0: Falou, espero que sim, Ricardo. Aquele último jogo eu fiquei nervoso demais. Abraço, Ricardo do Anchieta, falando sobre a tabelinha, né, que a gente falou aqui da Copa do Mundo.
4: É, lá, lá, lá, lá. É. O Geraldo, meu irmão, era um cara meio bobão.
2: Atenção, para com isso aí. Salve, salve, boa tarde, turma. Seu Zé, aquela escalação do Galo que às vezes você fala é do Brasileirão de 71? Diz essa escalação aí pra nós de novo. Abraço e até mais ver. É o Cascoutinho no avião voltando pra casa depois da segunda fase de um concurso em Curitiba.
5: Soma, esse homem, ele vive fazendo concurso.
4: Eu vou falar pra ele outra vez, é Mussula, Olair, Vantuir, Grapete, Cinco Neg, Lola, Tião, Vaguinho e Darinho, Peito de Aço. É o Galo.
0: Muito bem. É muito difícil, hein? Olha, tem muitas mensagens. Eu já tentei ir para a notícia aqui, mas não deu. Os meninos aí se lembram do álbum de figurinhas da Copa 70? Eram de chapinhas de metal. Ganhei um jogo de canecas. É o Maurício Vilela. Maurício, da Copa não, mas eu me lembro de um que era assim, as chapinhas. E a gente nunca achava a figurinha chave, né? Uma vez era para ganhar uma bicicleta, para mim faltava só uma chave e a minha avó que estava pagando para eu comprar as figurinhas. Aí uma menina tinha a figurinha e não quis vender.
2: Era ruim igual um pica-pau, né?
0: Ah, essas lembranças, né? Everton Gontijo, é o Mário, Mário Lúcio de Andrade, do Pindorama. Meu primo trabalha aí com vocês. Ah, o Reinaldo, que chutaço. Reinaldo Andrade, né? Nosso amigão, deve estar hoje lá no Mineirão para o jogo do Cruzeiro com o Goiás.
1: Tá,
0: né?
1: Cedo ainda.
0: Aí, o jogo é 9h30 da noite.
1: O Reinaldo
0: você viu
1: mais tarde.
0: Você viu? Ah, ele chega aqui mais tarde, né? Ah, por isso que eu não o vi aí, então.
2: Atenção, olha que música boa, hein, pessoal? Que pegada boa, hein? Gostei, hein? É, Newton Reis mandou aqui: a magia da Copa do Mundo acabou, Everton. A nossa infância. É, há 30 dias antes da Copa, as ruas já estavam coloridas e enfeitadas. A música mais tocada era o tema da Copa. Tempo bom que não volta mais. Os jogos serão a partir das 13, 16, 19, 20 horas e 23 horas.
0: Obrigado, Newton Reis, é verdade. Hoje eu falei com meu filho isso, semana passada. Cadê o tema da Copa que a gente não ouviu? Teve um domingo aí que eu até usei isso no programa. Cadê o tema da Copa desse ano, gente, que não apareceu, né? Tá difícil, tá esquisito. Muito bem, vamos aqui.
2: Locutor, essa barca texana que você citou está na ativa, patrocina várias equipes de automobilismo. A barca que acabou foi a Esso, mudou de nome.
5: Então era melhor não ter falado, né?
0: Pois é, quem mandou foi o Marcos Aurélio. Obrigado, Marcos Aurélio. Deixa eu ver aqui.
4: Ei, ai, bobo. Essa música é bonita demais, só Edson.
0: É verdade. Muito bonita.
4: É, sei o que você está falando, não, mas eu gosto.
2: Boa tarde, Everton, e toda a turma delirante. Se for passar sebo, é bom fazer o serviço completo. No calcanhar, no joelho, na cadela e no cotovelo. É o Geraldo Campos, do bairro Milanesa, em Contagem.
0: É isso aí, Geraldo. Tem, a nossa geração teve tudo isso, né? Deve ter gente ouvindo agora e falando, credo, que nojo, né? Será que existiu isso mesmo? Existiu, viu, gente? Infelizmente, não sei se felizmente ou infelizmente, existiu sim. Deixa eu ver mais outra. Everton, talvez essa tabela venha nos álbuns de figurinhas. Na Copa passada veio, é o Jorge Contagem. É, pode ser, Jorge, mas antigamente era, a gente recebia isso em qualquer lugar, todo mundo fazia cortesia de dar isso pra gente, né? Boa tarde a todos, aqui é o José Antônio, na cidade de Ubatuba, estado de São Paulo. Estou aqui ligadinho no programa, no meu motorrádio, em ondas médias, 880, olha só. Consegui sintonizar o sinal da Inconfidência aqui, até em ondas tropicais. Um abraço a todos. Abraço para você, José Antônio, em Ubatuba, litoral paulista. O Carlos de Ibirité, boa tarde, turma. Saudações, cruzeirense. Seu Onofre, tudo bem? É, o NEM está ouvindo. É, Carlos de Ibirité. Muito bem. Buenas tardes, amigos do Delírio Everton. Hoje tem o Cabuloso. Sua benção, Mushiba, Alexandre Reis, de BH.
5: Deus te abençoe, aborrecido.
0: Vamos ver se tem mais coisas aqui. O Amate de Campinas está aqui. Tinha desde o início, eu vi o nome dele aqui, depois desapareceu tudo. É uma confusão isso aqui. Amigos do Delírio e Companhia, Everton, locutor oficial, todos. É o Antônio Amate Campinas. Benção, vovô Onofre.
5: Deus te abençoe, Amate. Um abraço. Ele era motorista daquela empresa bacana que tinha, né? Aqueles ônibus bonitos, né? Cometa.
0: Nosso amigo Bambu lá em Betim também ouvindo, tá?
1: Cometa Loucura.
0: É, mandando abraço aqui. Um abraço, Bambu. Quem mais? Deixa eu ver aqui. Não, o resto já, a gente já tinha registrado. O Sebo restaurava nossas chuteiras Gaeta e as bolas de capotão. Maurício Vilela, é verdade. Tinha bicho, aquela bola 18, sei. Que aquilo pegava na cabeça de um. Hoje eu fico vendo esses jogadores aí, né? Ficam falando, ah, mas o Pelé hoje não jogaria mais tão bem.
5: É, porque antigamente os zagueiros eram bobos, as laterais eram muito lentas.
0: Pô, esse povo Nutella aí que nasceu nos anos 90 e não sabe nem o peso de uma bola daquela, bola de capota, né, que a gente chamava. E aí ficam... Eu ia falar uma coisa aqui, mas não é bom. Ficam falando bobagem aí, né? O cara que não conheceu uma bola dessa, não viu... quem viu o Ademir da Guia jogar, um Dirceu Lopes, né? Um Rivelino. E hoje fica, tem cada jogador horroroso aí que tá na seleção brasileira. Você não vê nada de diferente. Não tem, os caras não têm nada demais, assim, que você possa dizer que... Oh,
2: Brasil!
0: Não, e tá indo lá uma turma. É... Deixa eu ver quem mandou, Maurício Vilela. É isso, né, Maurício? Aquela bola... Quando a gente era criança e se metia num campo de futebol, tomava uma bolada daquela.
1: De bar de chuva, então?
0: É, a bola pesava 5 quilos a mais quando chovia, né? E aquela de futebol de salão? É, a de futebol de salão também.
1: Pesada pra caramba.
0: Que é aquilo, gente. Então, quem nasceu agora, não são todas as pessoas, né? Tem gente que sabe, é coerente e tudo mais. Mas tem uns que falam uma bobagem. Outro eu vi um imbecil, desculpa a expressão, mas é isso. Imbecil dizendo que o Pelé. Ah, porque o Pelé não jogaria bem hoje, e botou o nome de um caboclo lá que ele acha que é melhor do que o Pelé, que o Garrincha. É difícil demais. E a gente tem que ouvir isso.
2: Boa tarde, turma. Mando algum parabéns pro meu filho Daniel. Fez aniversário domingo. Daniel é o Heloísio Ribeirão das Neves.
0: Um abraço, Heloísio. Deus abençoe seu filho Daniel. Felicidade, saúde sempre.
2: Deus abençoe, Daniel. Um abraço, vovô Onofre.
0: Copa de 82 define seleção top. É o Carlos Santana de Santa Luzia. Também concordo com você. Eu fico com aquela seleção que não ganhou nada, mas valorizo muito mais do que todas as outras que vieram, né? Era uma seleção mágica, né? Jogava-se por música, era uma maravilha aquilo ali. Graças a Deus meus olhos viram o Pelé jogar. É o Maurício Vilela. Muito bem, já estamos quase na hora de fechar aqui. E quando molhava, pesava 5 quilos. Aí, ó, é o que eu estava falando aqui, o Washington do Rio de Janeiro, sobre a bola de couro, aquela de couro mesmo, né? E a chuteira de prego furando o pé do caboclo e tal. Não era fácil, não. Deixa eu ver aqui, Ricardo Silva do Anchieta, eu já falei. Eu acho que eu já falei de todo mundo aqui, né? Try My Side of Love, Chai Lights. Muito legal esse som, né? Muito bom, PC.
4: É, muito bom, né, Fred?
1: Som total.
0: Deixa eu ver aqui. Boa tarde, agora em ondas curtas, 49 metros, ondas tropicais. É o Roberto do Distrito Federal. Mandou um vídeo aqui, ó. Com um radião bonito. Deixa eu ver se dá pra ver a marca do rádio ali. É Grund, né? Grund é, me parece que é alemã, né? Eu lembro de um amigo meu, tinha um picape, um toca-discos da Grund. Muito bacana. Roberto, um abraço pra você, muito obrigado. Tudo de bom, deixa eu ver se dá pra gente... Aí ele falou aqui, confirmou que é alemão. Então é isso. Deixa eu ver, o Marcelo do Ermelinda mandou aqui também. Pelé hoje, Everton, faria 2000 gols. Abraço, irmão, Marcelo do Ermelinda. Abração, meu amigo, tudo de bom. Qualquer dia nós vamos combinar aquele golo aí, viu, Marcelo? Saudade da região. Everton, e eu que jogava no gol, que já virei os dedos todos na mão e continuava jogando naquele tempo. É o Mário Lúcio lá do Pindorama. Você tá doido, pra ser goleiro naquela época, né? Tinha que ter muita coragem. Essas bolas, a bola de capotão, como disse que o Maurício Vilela. Beleza, gente, vamos chegando ao final do nosso Delírio e Companhia. Fechando aqui, muito obrigado, PC, na mesa de áudio e programação musical. Um abraço, PC, até amanhã.
1: Valeu, Everton. Estaremos juntos novamente na próxima quinta-feira.
0: Amanhã é a folga, né, PC?
1: É quarta-feira.
0: Amanhã é seu dia de folga. Então, boa folga pra você, boas conversas.
1: Tranquilo.
0: Muito bem, Delírio e Companhia chegando ao finalzinho. Obrigado ao Vladimir Penido, a Maria Eduarda Leles na produção. Muito obrigado, Brasil. Daqui a pouco tem a Técia Gonçalves com a Hora do Fazendeiro. Valeu e até amanhã, se Deus quiser.

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2: Partimos agora para o vetor sul de BH. Isso porque tem lentidão na MGC-356 no caminho para o trevo do Belvedere por causa do excesso de veículos por ali. O motorista que chega ao trevo também reduz a velocidade saindo da Avenida Luiz Paulo Franco, passando pela Praça Marcelo Góes Menecuti e também saindo da MG-30 em Nova Lima. Nesse caso, paciência, motorista. Ao passar pela Raja Gabalha também tem filas até encontro com a Barão Mendes Melo. E no sentido oposto, trânsito bom tanto na Raja quanto na 356. O motorista vai despreocupado? 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Pedro Gonçalves para a Rádio Inconfidência.
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1: Boa tarde, amiga, amigo ouvinte da Rádio Inconfidência AM880, o gigante do ar. Seja muito mais que bem-vinda e bem-vindo. Está começando a Hora do Fazendeiro. 89 anos no ar, com muito sertanejo raiz, notícia e prestação de serviço. Eu sou a Tessia Gonçalves, agradeço sua audiência e conto com você até às 7 da noite desta terça-feira, 12 de maio de 2026. Junto com a gente, ele, Paulo César Furtado, nos trabalhos técnicos, e Gabriel Basílio na assistência do estúdio e na produção. Agora são 5 horas e 1 minuto. Confira os nossos destaques.
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1: Produtores de Ouro Preto recebem apoio para recuperar áreas degradadas e ampliar produção sustentável. E nova lei define quantidade mínima de cacau para produto ser considerado chocolate. Estas e outras notícias e muito mais aqui no nosso Hora do Fazendeiro, mais antigo do rádio brasileiro e um dos mais antigos do mundo, que você confere também pelas ondas curtas, 19 e 49 metros. Tem também o site inconfidencia.com.br. Aplicativo? Temos também Rádio Inconfidência Oficial, que é leve, gratuito, super fácil aí de baixar. São 5 horas e 2 minutos. Parabéns a todos os aniversariantes do dia. É, que Deus abençoe e proteja cada vez mais, muita saúde, muitas felicidades. E hoje é dia, sabe do quê? Da mulher na matemática, olha só, e Dia Internacional da Enfermagem e Enfermeiros. Parabéns a todos os enfermeiros do mundo. Nossos votos, né? Que Deus abençoe cada vez mais a cada um, porque é uma missão muito, assim, né? Pesada às vezes. Então, tem que ter muito, assim, Deus no coração para poder conseguir prevalecer nesta profissão que é tão importante. Bora de música, então? Agora vamos para comemorar. E a gente começa muito bem com Sinfonia da Mata, Nenete e Dorinho.

0: Tá aí pra você, Água no Leite, de José Fortuna e Paraíso, com Teodoro e Sampaio. Teve também Jorge Luiz e Fernando, Vida de Estrada, de João Joab Maia, Léo Canhoto e Robertinho, Meu Irmão da Roça. E a primeira foi com Nenete Dorinho, Sinfonia da Mata. 5 horas 15 minutos.
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0: Produtores rurais da região de Ouro Preto começaram a aderir a um programa de recuperação ambiental voltado para propriedades localizadas na APA, Cachoeira das Andorinhas, área onde fica a nascente do Rio das Velhas. A iniciativa prevê recuperação de áreas degradadas, assistência técnica, oficinas de capacitação e apoio à produção sustentável. Nesta primeira etapa, cerca de 50 propriedades já tiveram projetos aprovados para iniciar ações de recuperação ambiental e adequação produtiva. O programa também oferece orientações sobre regularização ambiental, preservação de nascentes e alternativas de geração de renda, como cultivo de plantas alimentícias não convencionais. São as PANCs. 5 horas 16 minutos, que maravilha, ótima terça-feira para você. Estamos aqui no início da semana, ainda teremos Hora do Fazendeiro amanhã, quarta-feira, quinta, sexta, sábado tem Túnel do Tempo. E aqui, você já sabe, você faz parte da família em Confidência e deve participar. Anota aí o nosso WhatsApp, 319-8276-2663. 319-8276-2663. Telefone fixo 31-3254-3441. 31-3254-3441. Tô te esperando, hein? De preferência com o seu pedido musical para o sábado. Aliás, desculpa, para a sexta. Para o sábado já foram feitos os pedidos musicais para o Túnel do Tempo. Se você tiver ficado para trás, essa semana eu vou dar uma brecha, você pode mandar para o Túnel do Tempo também, combinado? Então são 5 horas 17 minutos, hora de ouvir Canário Dourado com Carreiro e Carreirinho.

0: Festa na roça, ê trembão, de Tinoco e Nadir, com Tinoco e Tinoquinho, Sulino Marroeiro e Douradense também marcaram presença aqui na Hora do Fazendeiro, com Cidade de Mato Grosso. Teve também Tião Carreiro e Paraíso, Sertão Vazio, composta pelo Paraíso, e de Carreirinho e Zé Matão, Canário Dourado, com Carreiro e Carreirinho, 5:29.
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3: Vetor norte de BH com trânsito lento nesse momento. Motorista que passa pela MG10 chegando à Avenida Cristiano Machado reduz a velocidade no Serra Verde, indo assim até as obras próxima à Estação Vilarinho. Uma opção nesse caso é passar pelas vias internas do próprio Serra Verde. No sentido oposto, mais filas na chegada às obras. Só que nesse momento essa lentidão é menor e não compensa o desvio. 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Pedro Gonçalves para a Rádio Inconfidência.
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0: 5:32, Inconfidência M880, Hora do Fazendeiro, segue mandando agora aquele abraço para quem está ligadinho aqui com a gente. Muito obrigada e um grande abraço. Deixa eu ver por onde que eu começo, pela Nanda Carla. Nanda Carla de Belo Horizonte, ontem você mandou mensagem, né, Nanda? Passei aqui despercebido, me desculpa, viu? Nanda Carla de Belo Horizonte, mandando um abraço para todo mundo. Em especial para quem? Para os violeiros do mercado e a turma do bar do Delegado. Para quem não sabe, os violeiros do mercado são maravilhosos e eles se reúnem todos os sábados a partir das 11, das 10 às 11 da manhã, lá no bar do Delegado, que fica dentro do Mercado Novo, aqui em Belo Horizonte. É uma roda maravilhosa de violeiros e tem muitas gostosuras no bar do Delegado, também cerveja gelada. Então, quando tiver uma oportunidade, vai lá, dá um pulinho no Bar do Delegado para curtir os violeiros do mercado. Obrigada, Nanda. Um grande abraço para você e para os violeiros também. Quem mais está por aqui? Deixa eu ver. Parará, parará. Hoje, quem chegou primeiro foi Soranzo de Curitiba. Nossa Senhora! Ele falou que hoje de manhã, sabe quantos graus que estava fazendo lá em Curitiba, gente? 2 graus. Jesus amado, Melina tá aí toda agasalhada, isso mesmo. Soranzo e Melina ouvindo a Hora do Fazendeiro. Um grande abraço para vocês também. O João Bosco de Nova Lima, alô, equipe em confidência. Estou em sintonia com vocês. Tércia Gonçalves, eu gostaria que você enviasse uma mensagem para os meus amigos lá do sítio, claro. Não posso me esquecer, não esqueço nunca da Dona Alzira, aquela belezura reunida sempre lá com os filhos, né? Depois do trabalho, do dia a dia lá no sítio, ela se reúne com os filhos ao pé do rádio e fica lá ouvindo a Hora do Fazendeiro todos juntinhos. Que honra, muito obrigada, viu, Dona Alzira e filhos. João Bosco, um grande abraço. Vamos ver quem mais está por aqui. Parará, parará, parará, é o Venilton de Betim, Tintim. Romário também com certeza deve estar por aqui, que também é lá de Betim. Venilton é o Bambu. Romário, Deus continue abençoando sua vida também, de toda a família, de todos os ouvintes. O Jossano JJ do Pindorama também está por aqui, mandando um abraço para a mãe dele, a Dona Maria, e os irmãos Hernani, Alessandro e Nelma. Alô, Hernani e Nelma, irmãos do Jossano, do JJ, e a Dona Maria, que é a mamãe dele também, aquele abraço. Quem mais está por aqui? O Sargento Vanderlei, lá do Horizonte Fazendas, Recanto das Araras, em Pará de Minas, mandando aquele abraço para os parentes e amigos nos sítios das cidades de Rio Manso, Itaguara e Itatiaio Sul. Que delícia, eu conheço Itatiaio Sul, é uma cidadezinha que fica aqui perto de Belo Horizonte e é uma delícia, tem muito sítios. Então, um abraço aí para todos os amigos, parentes, ouvintes de Rio Manso, Itaguara e Itatiaio Sul, também para o Sargento Vanderlei e para a esposa Dalva. Seguimos ainda mandando aquele abraço para o Geraldo, do bairro Petrovale, em Betim. Ele está desejando tudo de bom, uma ótima terça-feira, abençoada para toda a equipe da Inconfidência. Também para minha mamãe, Tina Gonçalves. Muito obrigada, fique com Deus também, viu, Geraldo? E mais um, agora é para o Mário Lúcio, do Pindorama. Também mandando um abraço para o primo dele, que está em Sabará, o Luiz Paulo. Alô, pessoal de Sabará, Luiz Paulo e Mário Lúcio, do Pindorama. Aquele abraço, muito obrigada. São 5 horas 36 minutos, hora de ouvir Filho de Carreiro, com João Carlos e Maurício.

0: E a gente tocou para você João Mulato e Douradinho, Estrela de Ouro, de Ronaldo Adriano e Tião Carreiro. Teve também Mozart e Mozair, Rancho de Tábua, de Gino e Alexandre. E a primeira foi com João Carlos e Maurício, Filho de Carreiro, de Maurício e João Carlos. 5h45.
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0: Curvelo recebe nesta quinta-feira a quarta edição do Mulheres do Agro, evento voltado para produtoras rurais e lideranças do setor agropecuário. A expectativa é reunir cerca de 300 participantes durante a programação da Expo Curvelo, no Parque de Exposições da cidade. O encontro terá palestras sobre protagonismo feminino no campo, troca de experiências e incentivo à autonomia das mulheres no agronegócio. A iniciativa conta com participação da empresa de assistência técnica e extensão rural de Minas Gerais, a Emater, e também de entidades ligadas ao setor rural. As inscrições são gratuitas. Que maravilha! Então, olha só, a partir desta quinta-feira, quarta edição do Mulheres do Agro. Quero ver a mulherada toda lá, hein? 5h46, bora comigo ouvir mais música. Deixa eu ver se tem mais gente aqui que chegou pra gente mandar abraço. É, o Highlander do Barreiro falou que ontem mandou mensagem porque ele teve um compromisso. Hoje tem pão de abacate, nunca ouvi falar. Tem cada coisa, hein, diferente. Deve ser bom, porque eu adoro abacate. Abacate pra mim é, assim, uma das frutas preferidas. Ele que fez, hein, o Highlander. O Erli da bateria tá oferecendo café. A manteiga ficou por conta do Leno, que não canta com a Lilian. E o que não pode faltar são os folgados dos serrotes, disse ele, tá? Isso não é palavra minha, não. Mas ele falou que são gente do bem. E aí ele tá passando aqui os pedidos. Muito obrigada, viu? Se você não tiver feito pedido para sexta-feira, programação musical especial da Hora do Fazendeiro, a hora é agora. Pode fazer do Túnel do Tempo também, que eu estou recebendo para a gente fazer aquela programação maravilhosa do Túnel de sábado de manhã, combinado? Marcelo Rocha também está por aqui, mandando um abraço para a mamãe dele, Ideir no Icaivera, em Contagem. Beijos para você também, ele está mandando beijo para minha mamãe, Tina Gonçalves, muito obrigada. Bora comigo, então, ouvir mais música boa. Sertanejão Raiz é aqui mesmo, agora com Souza e Silva. Música.

tá aí pra você, Abel e Caim, Meu Coração Está em Greve. Ela foi composta pelo Jaque e o Abel. E você ouviu também Pedaço de Minha Vida, nas vozes de Souza e Silva. São 5h52 em Confidência, Hora do Fazendeiro. Volta daqui a pouco, porque tá na hora do intervalo, com as notícias do trânsito em BH e também do nosso momento sagrado da Ave Maria. E você fica ainda com Almir Sater, Moreninha Linda. Até já!

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3: A Neo Rodoviário segue com trânsito carregado no caminho para Vitória. Mais cedo, um caminhão perdeu os freios e atingiu pelo menos 12 veículos na altura do bairro Betânia. Por causa disso, já tem filas na BR-040 na altura de São Sebastião das Águas Claras. 10 quilômetros de lentidão. MGC 356 na chegada ao Vetor Sul de BH também tem filas. A opção para o motorista que está no meio dessa fila é cortar caminho pelas vias internas da região do bairro Buritis. No sentido oposto, também tem uma pequena lentidão na chegada ao Betânia. Só que nesse caso, por excesso de veículos e depois disso, anel rodoviário 040 com pista livre. 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Pedro Gonçalves para a Rádio Inconfidência.
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Boa noite para você que está sintonizado na Rádio Inconfidência M880, o gigante do ar. Você está com a gente, sabe onde? Na Hora do Fazendeiro, o programa mais antigo do rádio brasileiro e um dos mais antigos do mundo. Seja bem-vindo e bem-vinda. A gente fica junto até 19h. Estamos aqui ao vivo, juntamente comigo, Tessia Gonçalves, Eliezer Ferreira nos trabalhos técnicos e Gabriel Basílio na assistência do estúdio e na produção. Já está participando do programa? Não? Então, bora participar. Nosso WhatsApp 319-8276-2663. Telefone fixo 31-3254-3441. E hoje é aniversário de uma cidadezinha aqui de Minas Gerais. Sempre ouvi falar, tem alguém que eu conheço que é de lá, mas não tô lembrando quem que é. Cambuquira. Parabéns a todos os cambuquirenses. Essa cidade que tem mais ou menos 12 mil habitantes. Parabéns, então, a toda a população de Cambuquira. E tem mais recadinho que chegou aqui depois. Deixa eu ver de quem. Do Valdeci Gonçalves. Ele está no Vale do Rio Doce. Uai, meu parente? Será, hein, Valdeci? Será? Tô ligado na rádio. Me fez lembrar do Delmário Espetáculo de... Demotos Baguari São João Evangelista. É isso mesmo? Demotos Baguari São João Evangelista. Valdeci Gonçalves, muito obrigada. Um grande abraço. Depois você me explica direito, tá? Que eu não entendi esse Demotos Baguari. É alguém que você quer mandar um abraço? Então vai aí, um abraço, Demotos. O Amós de Governador Valadares também está sempre aqui com a gente. Um abraço, Amós, tudo de bom. José Benedito de Angra dos Reis começou a participar novamente, né? Porque ele estava de férias. Ele falou, ó, boa tarde, Tessia Gonçalves. Estou ligado na Hora do Fazendeiro, um programa que está no meu coração. Te desejo uma noite maravilhosa para você e todos os ouvintes do programa. Abraço do Zé Benedito. Muito obrigada, outro para você e toda a sua família. Olga Lina de Pedras, Sete Lagoas. Também passando por aqui. Muito obrigada, viu, pelo recadinho. Maria de Fátima do Inconfidentes, também por aqui, mandando um abraço para mim, minha mamãe Tina Gonçalves, toda a equipe da Inconfidência. Que todos tenham uma abençoada semana. E um abraço também para a amiga dela, a Cici, que é a Marcilene, lá de Pequi. 6h07 na Inconfidência. Bora de música, né, Eliezer? Chega de falar. A gente vai agora ouvir o Vai e Vem do Carreiro, com Carlos César e Cristiano. Vamos.

0: Tá aí pra você Piauí e Pirajá, O Meu Peito e a Viola, de Valdemar Reis e Piauí. Você ouviu também Divino e Donizete, Comitiva Pantaneira, de Donizete Santos. E de Carlos César e José Fortuna, o Vai Vem do Carreiro, com Carlos César e Cristiano. 6:17.
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0: Presidente Luiz Inácio Lula da Silva sancionou uma nova lei que estabelece regras para a fabricação e rotulagem de chocolates vendidos no Brasil. Pela norma, para ser considerado chocolate, o produto deverá ter pelo menos 35% de cacau na composição. A legislação também obriga as marcas a informarem nos rótulos o percentual total de cacau presente nos produtos. As novas regras valem para itens nacionais e importados e entram em vigor em 360 dias. A lei ainda define critérios específicos para produtos como chocolate ao leite, chocolate branco, chocolate em pó e achocolatados. É, porque deve ter coisa por aí que não, tem nome de chocolate e o cacau mesmo, zero cacau, não é? Eu gosto de chocolate, você gosta? Eu gosto, mas assim, não é muito não, não sou chocólatra. Você gosta, Eliezer, de chocolate? Também, Eliezer não gosta muito de chocolate não. A gente prefere um torresmo, né, Eliezer? Com cachaça, de preferência. Ai, abafa o caso. 6:19, 6:19. Quem que a gente tá aqui com a gente também? Parará, parará. Mário Penedo, do bairro Inconfidentes, em Contagem, mandando um abraço para toda a equipe da Hora do Fazendeiro. Deus continue abençoando todos vocês. Fiquem com Deus. Cordialmente, Mário Penedo, um abraço para você, para Juju e também para querida Maria de Fátima e todos do bairro Inconfidentes, em Contagem. A Mate de Campinas, também passando por aqui, falou que estão todos na sintonia aqui do Gigante do Ar. Um abraço a Mate, abraço também para quem? Aquele casal maravilhoso lá de Córrego do Ouro, Santos Dumont, é a Geni e o Luiz. Mandando um abraço para mim, minha mãe Tina Gonçalves, todos os familiares, todos aqui da rádio. Ela falou que ontem a rádio saiu do ar lá para eles. Tava chiando, hoje tá chiando bastante, mas ela falou: tomara que consigamos ouvir você direitinho. Tchau, Tessia, fica com Deus. Vocês também fiquem com Deus. Lembrando que tem o site inconfidencia.com.

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Anísio Silva, do bairro Bela Fama, em Nova Lima, também tá por aqui. Um abraço, Anísio, muito bem-vindo. Daqui a pouco tem mais abraços, porque são 6h20, né? E a gente precisa de ouvir música, é, não pode faltar. Agora tem, vamos pular essa primeira aí, Eliezer, e vamos já pra Jacó e Jacozinho, Caboclinha.

0: Ouviu Felipe e Falcão, Expresso Boiadeiro. Teve também Jacó e Jacozinho, Caboclinha, composta pelo Macir dos Santos. 6:26.
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0: A semeadura do trigo começou no sul do Brasil, principalmente no Paraná, mas o ritmo está abaixo do registrado no ano passado. Segundo dados da Conab, apenas 5% da área prevista no estado havia sido plantada até o início de maio. Mesmo com o avanço lento da safra, os preços do trigo continuam em alta no mercado interno. De acordo com o CPEA, produtores seguem segurando as vendas à espera de valores melhores, enquanto compradores dão preferência ao trigo nacional por causa dos problemas de qualidade no produto importado da Argentina. Ainda, segundo o setor, os altos custos de produção continuam desestimulando o aumento da área plantada no Paraná. Agora a gente confere as cotações atualizadas para produtos agropecuários em Minas Gerais. A arroba do boi gordo está cotada a cerca de R$ 326,50 no Triângulo Mineiro, R$ 321,50 no Sul de Minas, R$ 324,50 no Norte do Estado. A carne suína segue sendo negociada a R$ 8,50 o quilo. Já a caixa com 30 dúzias de ovos vermelhos extra está em torno de R$ 179. Nos grãos, a saca de 60 quilos do milho é vendida a aproximadamente R$ 58,18 no Triângulo Mineiro, R$ 54,80 no Noroeste. A soja registra cerca de R$ 114 no Sul de Minas, R$ 116,06 no Triângulo. No café, a saca de 60 quilos do Arábica tipo 6 duro aparece com valores entre R$ 1.675 e R$ 2.080 no sul de Minas. No Cerrado Mineiro, os valores chegam a cerca de R$ 2.300. São 6 horas 28 minutos, um tiquinho só de intervalo e já eu tô de volta.
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4: Voltamos a falar do anel rodoviário no caminho para Vitória. Isso porque tem uma faixa liberada na altura do bairro Betânia, local onde mais cedo um caminhão perdeu os freios e atingiu pelo menos 12 veículos. A faixa da esquerda nesse momento está trafegável e o motorista já encontra lentidão na BR-040 em São Sebastião das Águas Claras. São 10 quilômetros de lentidão. Desviar pelas vias internas do Buriti segue valendo a pena. E no sentido oposto, o anel rodoviário tem trânsito bom nesse trecho, assim como a 040, e o motorista passa despreocupado. 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Pedro Gonçalves para a Rádio Inconfidência.
5: No Brasil ainda falta representação política para mulheres, indígenas e pessoas negras. 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

0: Tá faltando amor aí? Ah, tá faltando amor. Jorge e Matheus ao vivo em Goiânia. Você ouviu também Rio Negro e Solimões. Traz mais uma. Bruno e Marrone, Vai Dar Namoro. E Cuidado Coração, Barreirito. Agora são 6h46.
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0: Quarta-feira será de tempo estável na maior parte de Minas Gerais. Segundo o Instituto Nacional de Meteorologia, o céu fica parcialmente nublado no Jequitinhonha, Mucuri, Rio Doce, Zona da Mata, região metropolitana de Belo Horizonte, Campo das Vertentes e sul de Minas. Há possibilidade de chuvisco ou chuva fraca no Jequitinhonha. Nas demais regiões, o predomínio será de céu claro a parcialmente nublado. As temperaturas seguem amenas nas primeiras horas do dia, com mínima de 8 graus no estado e máxima de até 33 graus no norte mineiro. 6 horas 46 minutos. O abraço de agora vai para quem? Para Marcelene Assis de Pequi. Tá lá, abençoada noite de terça-feira para você. E ela manda abraço para Fafá, Mário Peneda, Juju do Inconfidentes, Antônio Marcos de Nova Lima, o Antônio Nunes de Pequi, Tina Gonçalves, Tessia Canda do Floramar, equipe ouvintes pequienses e família em confidência. Muito obrigada. Um abraço para você também. Ela falou assim, ó, o programa tá para lá de bom, sou. É isso aí, eita. E o poeta de Nova Lima também tá aqui. Boa noite, Tessia, sempre curtindo o melhor programa sertanejo e a locutora simpatia. Obrigada. Beijo para você, a maravilhosa Tina Gonçalves. Obrigada pelo carinho de sempre, poeta. Abraço para você, sua filhota também, hein? José Miranda de Arco, também passando por aqui, falou que está lá na roça com 2.400 watts de potência. Potência no som. Nossa Senhora, a Arcos inteira tá ouvindo A Hora do Fazendeiro junto com você, né? Que maravilha. Boa noite para você também, muito obrigado, um abraço. E o Cláudio Renato do Cabana também passando por aqui, mandando um abraço pro Baiano do Hambúrguer, o Zé Mário da Mercantil, do Mercantil, aliás, Rosilene da Vila Oeste, quem mais? Parará, Fernando do Salão e a sua sogra Vanilde no bairro Santa Maria. Sejam muito bem-vindos, um grande abraço. Tomara que vocês estejam aí curtindo bastante o nosso Hora do Fazendeiro. Então, são 6h48, tem mais música por aqui, agora com Cacique Pajé, o Chupim. Música.

Tá aí pra você, Viola Sinhá, de João Miranda e Júlio Guidini, cantada pelo Simão e pelo Sabino. E antes teve Cacique Pajé, Oxupim, de Cacique e Cláudio Rodrigues. São 6:54. O abraço de agora vai pro Fernando Luciano. Ele tá no sinal da rádio 880. Ele falou que tava sumido, tá voltando várias vezes. Fernando, em qual cidade você está? Um grande abraço pra você, viu? Tudo de maravilhoso, muito obrigada, seja bem-vindo. Ah, ele falou que está em Ribeirão das Neves, região norte, na divisa de BH com Justinópolis. É, ouve aí pelo aplicativo, se não der para ouvir pelo rádio. 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Vamos ficando por aqui, finalzinho do nosso Hora do Fazendeiro, que é produzido pelo jornalismo da Rádio em Confidência. Apresentação e programação musical, Tessia Gonçalves. A edição do Gustavo Abreu, trabalhos técnicos do Paulo César Furtado e Eliezer Ferreira. Assistência de estúdio e produção, Gabriel Basílio, diretoria-geral Luciano Correia e presidência Iki Aslovic. Você ouve a Hora do Fazendeiro aqui na Inconfidência, de segunda a sexta, a partir das 17h. E o nosso encontro, ó, já tá marcadíssimo. Tô te esperando para amanhã, hein? Então, 6h55, muito obrigada. Uma excelente noite de terça-feira. Fique com Deus e ainda com João Boiadeiro. Trio Alto Astral. Até amanhã.

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2: Noite de terça-feira também com o jogo do Cruzeiro no Mineirão. A Avenida Antônio Carlos tem lentidão no caminho para Pampulha, desde o Cachoeirinha, indo assim até a chegada à Avenida Abraão Caran. Motorista pode passar pela Avenida Carlos Luz, que nesse momento tem situação melhor. Próximo ao estádio, também tem filas na Orla da Lagoa, na Avenida Otacílio Negrão de Lima. A Avenida Abraão Caran e a Avenida Rei Pelé, nesse momento, tem pista livre e o motorista passa despreocupado. 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Pedro Gonçalves para a Rádio Inconfidência.
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0: Em Brasília, 19 horas. Está no ar a Voz do Brasil. As notícias do governo federal que movimentaram o país no dia de hoje.
1: Olá, uma boa noite.
0: Boa noite para você que nos acompanha em todo o país.
1: Isso. Quarta-feira, 12 de maio de 2026.
0: Vamos ao destaque do dia, mais de 11 bilhões de reais no combate ao crime organizado.
1: O governo do Brasil lança plano com foco na desarticulação financeira e operacional de facções criminosas.
0: Presidente Lula destaca a união com estados e municípios para enfrentar a violência e garantir a segurança de todos os brasileiros.
2: O território será devolvido ao povo brasileiro de cada cidade e de cada estado.
1: E ainda, o governo do Brasil zera impostos de importação sobre compras internacionais, a chamada taxas das blusinhas.
0: O imposto vale para importação de produtos de até 50 dólares, cerca de 250 reais.
1: E você vai ouvir também prevenção e controle aos incêndios florestais.
0: Novos equipamentos foram entregues para reforçar a ação no Cerrado e Pantanal.
1: Um investimento de 150 milhões de reais do Fundo Amazônia, Gabriela Noronha.
3: Os equipamentos entregues vão fortalecer a atuação em áreas de difícil acesso e reduzir o tempo de resposta aos incêndios no Cerrado e Pantanal.
0: Hoje, na apresentação da Voz do Brasil, eu, Luciana Vasconcelos e Nazi Brum.
1: E acompanhe a gente ao vivo, acesse radiogov.abc.com.br ou canalgov na sua TV aberta.
0: Para combater o crime do país.
1: O programa Brasil contra o Crime Organizado conta com investimentos e financiamentos que ultrapassam os 11 bilhões de reais.
0: Entre as ações previstas está a asfixia financeira do crime organizado para atingir fluxos ilícitos e lavagem de dinheiro.
4: O programa Brasil contra o Crime Organizado conta com quatro eixos. O primeiro mira a estrutura financeira das organizações criminosas, como, por exemplo, a lavagem de dinheiro. Para isso, o país vai ampliar as forças integradas de combate ao crime organizado, que farão operações interestaduais de alta complexidade, como explicou o secretário nacional de Segurança Pública, Francisco Veloso.
5: O crime organizado, diferente de outros tipos penais, tem um objetivo muito claro. Claro, ele quer ter lucro. Para isso, nós temos as forças integradas de combate ao crime organizado em todos os estados. E nós vamos criar ficos nacionais. Abriremos em São Paulo, no Rio, no Nordeste, no Sul e no Norte.
4: Outro eixo busca melhorar a investigação de homicídios, com fortalecimento das polícias científicas, dos institutos médicos legais e da rede integrada de bancos de perfis genéticos. O último ponto busca desarticular o mercado ilegal que abastece as organizações criminosas, a partir do tráfico de armas, munições, acessórios e explosivos. O programa prevê a criação da Rede Nacional de Enfrentamento do Tráfico de Armas. O ministro da Justiça e Segurança Pública, Wellington Lima e Silva, ressaltou a importância da participação dos estados e municípios no trabalho conjunto.
6: É fundamental que cada um dos agentes de segurança aqui tome o plano como seu. O programa é do Brasil. O programa não é só do governo federal. O programa é do Brasil e de cada um dos cidadãos para que nós possamos viver sem medo.
4: Presidente Lula destacou a união necessária para combater o crime organizado e disse que o plano vai devolver o Brasil aos brasileiros.
2: O território será devolvido ao povo brasileiro de cada cidade e de cada estado, para que a gente possa dizer ao mundo que muitas vezes o criminoso não é o pobre, não é o negro, não é o desempregado que está no bairro pobre. Muitas vezes o responsável está no andar de cima, engravatado, tomando uísque e zombando da nossa cara.
4: Para colocar o programa Brasil contra o Crime Organizado em prática, o governo prevê mais de R$1 bilhão em recursos diretos já em 2026. São quase 390 milhões para combater o fluxo de dinheiro ilegal, 330 milhões para reforçar presídios, 201 milhões para investigação de homicídios e 145 milhões para enfrentar o tráfico de armas. Além disso, será criada uma linha de crédito de 10 bilhões de reais para estados e municípios investirem em equipamentos, tecnologia e estrutura para as forças de segurança. Reportagem Márcia Fernandes.
1: E a gente segue falando sobre esse plano lançado hoje, mais especificamente sobre o eixo voltado às políticas penais.
7: Está prevista a criação do Centro Nacional de Inteligência Penal, além da aquisição de equipamentos, realização de operações nacionais e capacitação de servidores.
1: E para falar mais sobre o assunto, temos conosco ao vivo pela internet o secretário nacional de Políticas Penais, André Garcia. Boa noite, secretário.
8: Boa noite, Luciana. Boa noite, Nazi Brum. Boa noite a todos os nossos ouvintes.
1: Secretário, no que se refere às políticas penitenciárias, o que o senhor pode falar para a gente sobre as medidas que serão adotadas e os investimentos que serão feitos, inclusive em presídios estaduais?
8: Bem, o nosso programa, ele teve uma premissa importante, que foi a orientação do presidente Lula e do ministro Wellington César, de também aproveitar o que vinha dando certo, experiências exitosas e programas do governo junto com os estados e o Distrito Federal, que já estavam funcionando e que precisavam de certa forma de maior robustez e maior aporte financeiro. Essa premissa, por exemplo, foi a que regeu o eixo 1, que trata de asfixia financeira do crime organizado, e que teve como parâmetro a recente Operação Carbono Oculto, uma operação que foi realizada em parceria com a Receita Federal, Polícia Federal e o Estado de São Paulo, e foi muito exitosa porque atingiu fortemente a criminalidade organizada entranhada em instâncias de poder econômico que comumente não são atingidas em operações policiais. A mesma premissa nós usamos no sistema penitenciário, porque nós temos um modelo de excelência que é administrado pelo governo federal, que é o sistema penitenciário federal, seguro, rígido, que permite um controle e monitoramento de diversas lideranças criminosas no nosso país. São 5 unidades, 5 presídios federais estão espalhados pelo país e são administrados pelo governo federal. E a nossa pretensão é, após identificadas as unidades, os presídios nos estados, que precisavam, porque abrigavam lideranças criminosas locais, precisavam de uma elevação do padrão de segurança, foi exatamente isso. Elevar o padrão de segurança para protocolos, treinamentos, capacitações e, importante, equipamentos de segurança similares ao que nós aplicamos nos presídios federais. E assim, isolar lideranças criminosas e não permitir que essas lideranças impactem na segurança pública do cidadão e da cidadã brasileira.
7: Secretário, uma das estratégias, como o senhor falou, é isolar essas lideranças criminosas. E uma das ideias é interromper a comunicação entre esses detentos. Como que está previsto nesse plano?
8: Bem, há um conjunto de ações que tem esse objetivo. Primeiro, reforçar, robustecer os protocolos de segurança nessas unidades dos estados, treiná-los para aplicação de protocolos rígidos, semelhantes ao que são aplicados no sistema penitenciário federal. Não há incidência, para que o nosso ouvinte, também quem está nos vendo aqui pelas redes sociais, não há incidência de celulares nem de objetos ilícitos nas penitenciárias federais. E nós queremos isso em todas as penitenciárias que nós escolhemos como mais sensíveis em todos os estados. Não queremos objetos ilícitos, não queremos celulares e não queremos nenhum tipo de droga ou arma branca ou qualquer outro tipo de artefato que seja utilizado contra os policiais penais, contra a sociedade. E essa foi a premissa, como disse, que foi implementada, que será implementada com o nosso programa Brasil contra o Crime Organizado. Além do treinamento, nós vamos doar equipamentos que vão elevar o nível de segurança, treinar os policiais e servidores também para a utilização desses equipamentos. Por exemplo, eu posso dizer aqui drones modernos para vigilância, kits de varredura eletrônica que vão permitir levantar onde há aparelhos eletrônicos ligados ou desligados, celulares em presídios, identificar onde estão esses celulares e retirá-los das celas, se for o caso, aparelhos de raio-x, scanners corporais, e também o governo federal, de forma inédita, vai realizar a contratação de bloqueadores de celulares e vai com essa contratação disponibilizar para que os estados possam, nas unidades, aplicar essa tecnologia de silenciamento de comunicação. Então, além disso, nós vamos realizar operações programadas, que são operações voltadas para identificar esses equipamentos, esses aparelhos eletrônicos nessas unidades e retirá-las, que são as operações modo avião, que nós denominamos assim, usamos um equipamento que permite o rastreamento de aparelhos eletrônicos, que são equipamentos nossos aqui da Secretaria Nacional de Políticas Penais e da Polícia Penal Federal, e também a Operação Multi, que é a operação organizada com os estados para retirada desses celulares e de qualquer outro material ilícito que esteja nas prisões. Ou seja, vamos atuar com inteligência, equipamentos, treinamento e operações policiais intensas, de modo a não permitir que haja comunicação desses presídios, de indivíduos custodiados nesses presídios, para além dos muros das unidades penais.
1: Secretário, como é que vai funcionar esse Centro Nacional de Inteligência Penal? Ele vai ter ações integradas aí com todos os estados?
8: Exato, ele vai nos ajudar, inclusive, na coordenação dessas operações que hoje nós coordenamos aqui diretamente da Secretaria, as operações Multi e Modo Avião, que são operações nacionais realizadas em diversos estados ao mesmo tempo. Vai congregar também policiais penais das diversas polícias estaduais, vai permitir um maior fluxo de informações num modelo muito semelhante ao que se chama de Centro de Fusão de Informações, ou nos Estados Unidos conhecido como Fusion Centers, que são centros em que estão todas as agências policiais, no nosso caso, todas as polícias, representantes de todas as polícias penais, inclusive a federal, que vão conviver, trocar informações, coordenar operações e dar um dinamismo maior às ações no ponto de vista nacional.
7: Então tá ótimo, secretário. É uma área muito importante e o governo está de olho nisso, então, né?
8: Exatamente, é uma área fundamental para a segurança pública do cidadão brasileiro, né? É onde tudo começou, porque as organizações criminosas surgiram nos presídios e vão terminar, porque a determinação do governo é essa: controlar e manter esses indivíduos isolados e não permitir que haja comunicação nem influência na vida do cidadão que vive fora dos muros dos presídios.
1: Bom, nós conversamos com André Garcia, secretário nacional de Política Penal. Secretário, muito obrigado pela entrevista à Voz do Brasil.
8: Eu que agradeço a oportunidade, estou aqui sempre à disposição de vocês e dos nossos ouvintes.
7: O período de seca está começando na região central do Brasil.
1: E com ele vem o maior número de ocorrências de incêndios florestais.
7: Viaturas e equipamentos que vão ajudar no combate ao fogo foram entregues hoje pelo governo federal.
1: Os investimentos são do Fundo Amazônia e, pela primeira vez, serão aplicados nos biomas Cerrado e Pantanal.
3: Caminhões especializados no combate a incêndios florestais, caminhonetes 4x4 equipadas, sopradores e aeronaves remotamente pilotadas. Os equipamentos entregues nesta terça-feira vão fortalecer a atuação em áreas de difícil acesso e reduzir o tempo de resposta aos incêndios no Cerrado e Pantanal. O investimento total de R$ 150 milhões de reais vem do Fundo Amazônia, administrado pelo Banco Nacional de Desenvolvimento Econômico e Social, BNDES. Segundo o ministro da Justiça e Segurança Pública, Wellington César Lima, esse é o maior investimento já realizado pelo governo federal para ampliar o combate aos incêndios florestais. O ministro destacou ainda que a entrega vai agilizar o trabalho de combate ao fogo.
9: Cada minuto reduzido no tempo de resposta significa menos destruição ambiental, menos prejuízo econômico e mais proteção para a população brasileira.
3: Os equipamentos vão beneficiar os corpos de bombeiros militares do Piauí, Bahia, Goiás, Minas Gerais, Mato Grosso do Sul e Distrito Federal, além da Força Nacional de Segurança Pública e Brigadas Florestais. A medida faz parte da Política Nacional de Manejo Integrado do Fogo, criada em 2024 e gerida pelo Ministério do Meio Ambiente e Mudança do Clima. O ministro da pasta, João Paulo Capobianco, lembrou que o governo também tem fortalecido o planejamento e alcançado bons resultados no combate aos incêndios florestais.
10: Atualmente, nós temos reuniões a cada 2 meses com os maiores meteorologistas do Brasil e do exterior para monitorar permanentemente os cenários de risco climático e de risco, portanto, de incêndios. Esse dado é traduzido em planejamento, é levado para a sala de situação e articula e organiza a ação do governo federal. Nós, em 2025, reduzimos a área queimada no Brasil inteiro em 39%.
3: Esse é o primeiro investimento do Fundo Amazônia em biomas fora da Amazônia Legal. O fundo, restituído em 2023, após 4 anos de paralisação, já aprovou mais de R$ 400 milhões para apoiar os corpos de bombeiros de 9 estados da Amazônia Legal no combate a incêndios. Reportagem Gabriela Noronha.
7: O presidente Lula acaba de anunciar que zerou os impostos para compras de até $50 sobre compras internacionais online, tributos que ficaram conhecidos como taxa das blusinhas.
1: Segundo o secretário executivo do Ministério da Fazenda, Rogério Seron, essa medida só pôde ser anunciada após o combate ao comércio ilegal.
11: Isso só foi possível depois de um avanço muito significativo para regularizar o setor. O contrabando, que era uma marca presente nesse setor, ele foi eliminado. Agora um setor regularizado e continuará regular vai poder usufruir dessa isenção, dessa zeragem de tributação sobre esses produtos. Vai beneficiar a população mais carente, mais pobre, que utiliza muito dessas plataformas para adquirir produtos que são muito importantes para o seu dia a dia.
7: A mudança será publicada em edição extra do Diário Oficial de hoje e já passa a valer a partir de amanhã.
1: Estudantes com dívidas no Fundo de Financiamento Estudantil, FIES, podem realizar a renegociação de débitos a partir de amanhã por meio do Desenrola FIES.
7: Os contratos em atraso poderão ser quitados com descontos de até 99% sobre o valor da dívida.
1: A expectativa é atender mais de 1 milhão de estudantes.
12: Pode participar do programa quem teve contrato firmado até 2017 e que estava na fase de pagamento em 4 de maio de 2026. A negociação pode ser feita até 31 de dezembro deste ano. A expectativa é que mais de 1 milhão de estudantes sejam beneficiados com refinanciamento. O Desenrola FIES faz parte do novo Desenrola Brasil, programa lançado pelo governo federal no início deste mês para reorganizar a vida financeira de milhões de brasileiros e ampliar o acesso ao crédito em melhores condições. A medida, no entanto, não prevê a utilização do FGTS para abatimento das dívidas, como acontece em outras renegociações do Desenrola Brasil. Outra vantagem é para os estudantes que mantêm os pagamentos em dia. O programa oferece a possibilidade de quitação integral do débito com 12% de desconto sobre o saldo devedor. Para facilitar o atendimento, todo o processo de renegociação será realizado pelos canais digitais do banco responsável pelo contrato. No portal do Ministério da Educação, foi publicada uma matéria com o passo a passo da renegociação. Acesse gov.br/mec e saiba mais. Reportagem Talita Albuquerque.
1: E ainda sobre o Desenrola, mas desta vez para o agricultor familiar que está com as contas no vermelho.
7: O Desenrola Rural está a todo vapor com descontos de até 96% do valor da dívida.
1: A iniciativa quer melhorar a saúde financeira dos produtores rurais e facilitar o acesso ao crédito, de olho na safra 2026-2027.
13: Nas praias de Tamandaré, no litoral do Pernambuco, Fabrício do Nascimento aprendeu a pescar com os avós e se dedica à atividade artesanal ao longo de 20 anos. Recentemente, decidiu aumentar a renda e investiu na criação de abelhas. Durante a pandemia, o novo negócio virou um problema e o que antes era investimento virou dívida, como relembra Fabrício.
14: E foi na época que eu comecei a tirar meu primeiro empréstimo, foi em torno de R$ 2.500. Tive os problemas no decorrer da pandemia, não tive condições de pagar.
13: Foi só no ano passado que Fabrício conseguiu a tão esperada saúde financeira nos negócios. O produtor rural aderiu ao programa de renegociação de dívidas do governo do Brasil. Os descontos permitiram que ele limpasse o nome e pudesse sonhar alto.
14: Quitei essa dívida, investi na minha área da pesca e na área da apicultura. Eu estou querendo um investimento maior. Meu sonho é fazer minha agroindústria para produção de mel também.
13: O sonho de Fabrício e de outros agricultores rurais pode se tornar realidade com um novo Desenrola Rural. O programa permite renegociação e liquidação de débitos com descontos que chegam até 96% e atende quem tem débitos vinculados ao Programa Nacional de Fortalecimento da Agricultura Familiar, o PRONAF. Podem ser beneficiados agricultores familiares, assentados da reforma agrária, pescadores artesanais, povos e comunidades tradicionais e cooperativas da agricultura familiar. A expectativa é que os descontos ajudem os produtores a planejar a safra 2026-2027, como explica a ministra do Desenvolvimento Agrário e Agricultura Familiar, Fernanda Machiavelli.
15: Nós conseguimos, no âmbito do Desenrola Brasil, reabrir o Desenrola Rural. Agora, nessa nova rodada, nós de novo temos condições muito favoráveis para essa renegociação. São descontos bastante convidativos para conseguir promover essa regularização das dívidas dos agricultores familiares. Nós esperamos que a partir do Desenrola Rural, os agricultores familiares voltem a acessar o crédito do Pronaf, estejam na produção de alimentos, participando ativamente da ampliação da nossa safra 2026-2027.
13: A adesão ao Desenrola Rural pode ser feita até 20 de dezembro de 2026. Para as dívidas do Pronaf ou contratadas junto a instituições financeiras, a regularização deve ser feita diretamente nessas empresas. Se o débito estiver na dívida ativa da União, é possível limpar o nome diretamente no site do Regularize. Mais informações sobre o Desenrola Rural, acesse gov.br/MDA. Reportagem Edinaldo Júnior.
7: E hoje a ministra do Desenvolvimento Agrário e Agricultura Familiar, Fernanda Machiavelli, apresentou um balanço das ações voltadas ao setor.
1: Ela destacou as políticas voltadas às mulheres rurais, com a implementação de 110 mil quintais produtivos, que são espaços de produção diversificada de alimentos saudáveis, sementes e insumos, fundamentais para a soberania e a segurança alimentar.
7: A União Europeia retirou o Brasil da lista de países autorizados a exportar produtos de origem animal destinados ao consumo a partir de 3 de setembro.
1: Por meio de nota, o governo brasileiro informou que recebeu com surpresa a notícia e que tomará prontamente todas as medidas necessárias para reverter essa decisão.
7: O chefe da delegação do Brasil junto à União Europeia já tem reunião agendada para amanhã com as autoridades sanitárias do bloco.
1: O Brasil é o maior exportador do mundo de proteínas de origem animal e o principal fornecedor de produtos agrícolas ao mercado europeu.
7: Todas as informações sobre pré-natal, parto, puerpério, cuidados com o bebê, vacinação, alimentação, saúde mental e rede de apoio, tudo em um único lugar.
1: E agora disponível também pelo celular com mais praticidade e segurança.
7: É a nova caderneta brasileira da gestante, lançada hoje no Rio de Janeiro pelo ministro da Saúde, Alexandre Padilha.
16: Márcia Silva de Araújo, de Planaltina, no Distrito Federal, está grávida de 4 meses. É a sua terceira gestação, mas ela ainda toma todos os cuidados necessários nessa fase. As vacinas estão em dia e todo mês tem consulta de pré-natal.
17: Saio de uma, já tem outra no outro mês. E é um momento muito delicado, que a mãe tem que ser acompanhada, sim. Você está gerando um bebê, você tem que ter uma assistência da família e do posto de saúde. Eu acho muito importante.
16: Para facilitar e ampliar a organização de exames de pré-natal e dos cuidados com as mães e seus bebês, o Ministério da Saúde lançou nesta terça-feira a nova caderneta brasileira da gestante. A versão reformulada do documento reúne todas as informações da mulher desde a gravidez ao pós-parto. Outra novidade é que o conteúdo da caderneta agora vai estar integrado com o Meu SUS Digital. Tudo na palma da mão, para garantir um atendimento mais qualificado a gestantes, de acordo com o ministro da Saúde, Alexandre Padilha.
18: Nós temos 85% das equipes de saúde da família no Brasil inteiro que usam já o prontuário eletrônico do Ministério da Saúde. Então, a expectativa é que ele fique na mão da gestante, na mão dos profissionais de saúde, como se fosse a verdadeira bíblia da gestação, do cuidado das mulheres no nosso país.
16: O documento também traz informações de cidadania, como saúde mental, luto materno e parental e violência obstétrica. E tem espaço para registros específicos sobre o acompanhante, métodos de alívio da dor, posições para o parto, procedimentos a serem evitados e rede de apoio. Maria Silva de Araújo, do Início da Matéria, aprovou a novidade.
17: Vai melhorar bastante no sentido de facilitar a nossa vida. Hoje em dia também está sendo tudo digital. E aí eles vão passando do computador para o outro. Então, assim, é maravilhoso.
16: Além da versão digital, serão distribuídos 3 milhões e 200 mil exemplares da caderneta física em todo o Brasil. Reportagem Natália Koslick.
1: O acesso à caderneta brasileira da gestante é feito pelo aplicativo Meu SUS Digital, disponível para Android e iOS ou pela versão web da plataforma.
7: Estão abertas as inscrições para o Fórum Nacional da Rede de Parcerias, promovido pelo Ministério da Gestão e da Inovação em Serviços Públicos.
1: O evento busca aprimorar as políticas públicas e o impacto dos serviços na vida do cidadão, com mais de 240 painéis, palestras e oficinas.
7: O evento será realizado entre 9 e 11 de junho no Centro de Convenções Ulisses Guimarães, em Brasília.
1: As inscrições são gratuitas e podem ser feitas no endereço gov.br/rede de parcerias.
7: E essas foram as notícias do Governo do Brasil.
1: Uma realização da Secretaria de Comunicação Social da Presidência da República.
7: Com produção da empresa Brasil de Comunicação.
1: Fique agora com as notícias do Poder Judiciário e do Congresso Nacional. Uma boa noite.
7: Boa noite para você e até amanhã.
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20: STF pede novas providências de órgãos para aprimorar transparência das emendas parlamentares.
21: STJ afasta indenização do DPVAT em acidente ocorrido durante prática de crime.
20: Justiça do Trabalho registra mais de 600 mil casos de assédio moral.
21: Boa noite, eu sou Marcela Luiza.
20: E eu sou Marcelo Della Libera.
21: Supremo Tribunal Federal pede novas providências para reforçar a transparência e o controle sobre as emendas parlamentares.
20: A decisão é do ministro Flávio Dino e envolve órgãos de fiscalização do Senado, do Governo de São Paulo e da Justiça Eleitoral. Carolina Chaves.
22: Na decisão, Flávio Dino pediu ao Tribunal de Contas da União informações sobre o funcionamento de um painel de acompanhamento das emendas parlamentares e cobrou esclarecimentos da Controladoria Geral da União sobre limitações na estrutura do órgão. O ministro também quer explicações do Senado sobre a possibilidade de ampliar regras contra nepotismo envolvendo suplentes de senadores e familiares. Já o governo de São Paulo deverá esclarecer suspeitas de acordo político relacionado à destinação de emendas de bancada federal. A decisão ainda determina que assembleias legislativas e a Câmara Legislativa do Distrito Federal comprovem a adaptação das regras locais ao modelo federal de execução das emendas. O relator também encaminhou ao Tribunal Superior Eleitoral e à Procuradoria-Geral Eleitoral pedidos de análise sobre possíveis riscos de uso irregular de emendas parlamentares em campanhas eleitorais.
21: A indenização do extinto seguro DPVAT não é devida se o acidente de trânsito ocorreu durante a prática de crime.
20: Esse posicionamento é do STJ. Fátima Uchoa.
23: Um homem roubou uma motocicleta com a qual, logo depois, sofreu acidente de trânsito. Ele pediu a indenização do seguro obrigatório DPVAT, que hoje está extinto, e a Justiça do Paraná determinou o pagamento. No entanto, a quarta turma do STJ deu provimento ao recurso especial da seguradora. Para a ministra relatora Isabel Galotti, a existência de conduta dolosa da vítima afasta a cobertura securitária quando o risco é deliberadamente provocado, como no caso do roubo de veículo com o uso da motocicleta subtraída.
21: Justiça do Trabalho registra mais de 600 mil casos de assédio moral.
20: O levantamento considerou o período de 2020 a 2025. William Nascimento.
24: Nos quatro primeiros meses de 2026, já foram formalizadas mais de 30 mil ações por assédio moral. Ele está no comentário constrangedor, na punição injusta, na intimidação, em situações que afetem a dignidade de quem trabalha e causem danos à saúde física e mental. E a empresa é responsável por atitudes como essa. Se não cuidar do ambiente de trabalho, pode responder por isso. E esse é o alerta do coordenador-geral do programa Trabalho Seguro, ministro Agra Belmonte. Investimento é prevenir. Custo é a empresa ter de pagar indenizações.
21: A partir do dia 15 de maio, pré-candidatos já podem começar a arrecadar dinheiro para financiar as campanhas das eleições gerais de 2026.
20: Um dos meios de arrecadação é por meio do financiamento coletivo, conhecido como vaquinha virtual. Estevam Furtado.
25: A vaquinha virtual já foi usada nas eleições de 2018, 2020, 2022 e 2024. O modelo, também chamado de crowdfunding, permite arrecadar recursos pela internet, por sites, aplicativos e plataformas digitais. As empresas que oferecem esse serviço precisam estar cadastradas e aprovadas pelo Tribunal Superior Eleitoral, além de serem contratadas antes por pré-candidatos ou partidos, conforme prevê a Lei das Eleições. A página sobre financiamento coletivo já está disponível no portal do TSE. Até agora, 4 empresas foram aprovadas para atuar nas eleições de outubro e outras 2 estão com cadastro incompleto.
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21: Uma boa noite.
20: Boa noite.
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22: Está no ar o Jornal do Senado. Eu sou Paula Groba e estes são os destaques de hoje do Jornal do Senado, que começa agora. Plenário aprova a renovação automática da CNH para bons motoristas. Avança projeto que endurece punições para fraudes no mercado financeiro. Aprovadas regras mais rígidas para o fechamento de escolas rurais. Boa noite. Motoristas com bom histórico no trânsito garantiram mais facilidade para renovar a carteira de habilitação. O plenário aprovou hoje a medida provisória que permite a renovação automática da CNH para condutores inscritos no Registro Nacional Positivo de Condutores, cadastro que reúne quem não cometeu infrações de trânsito no período de 12 meses. Mas o texto aprovado pelo Congresso inclui ainda a necessidade de exame médico para a renovação. A proposta segue agora para a sanção presidencial. Os detalhes com o repórter Alexandre Campos.
2: Relator da medida provisória, quando o texto esteve na comissão mista, o senador Renan Filho, do MDB de Alagoas, afirmou que dificultar o acesso à CNH impede que muitas pessoas entrem no mercado de trabalho.
4: É por isso que o Brasil vive, de certa maneira, um apagão de motoristas de caminhão, especialmente os caminhões de grande porte, porque a burocracia afugenta o jovem da primeira habilitação e, ao fazê-lo, afugenta também a formação de condutores profissionais.
2: A renovação automática da CNH deverá ser precedida de exames de aptidão física e mental. Essa exigência foi novidade, já que não constava no texto original da MP. Renan Filho acatou emenda para reintroduzir essa obrigatoriedade. De acordo com o texto aprovado, o motorista habilitado poderá optar pela CNH digital gratuita caso prefira não pagar pelo documento físico. A MP, que segue para sanção, ainda prevê a correção anual pelo IPCA dos valores referentes aos exames de aptidão física e mental e de avaliação psicológica a serem fixados nacionalmente pela União.
22: E brasileiros que sofrem com dores persistentes por meses ou até anos poderão ter atendimento mais especializado no SUS. O plenário aprovou um projeto que estabelece regras para o cuidado de pessoas com dor crônica na rede pública de saúde. A proposta garante atendimento integral aos pacientes e cria o Dia Nacional de Conscientização e Enfrentamento da Dor Crônica em 5 de julho. O texto segue para a sanção presidencial. Carros abandonados em ruas e terrenos públicos, além de prejudicarem a paisagem urbana, podem acumular água, atrair vetores de doenças e causar danos ao meio ambiente. E para enfrentar esse problema, a Comissão de Meio Ambiente aprovou um projeto que obriga os proprietários a retirar os veículos abandonados que representem risco à saúde pública ou ao meio ambiente. Os detalhes com Patrícia Oliveira.
5: O projeto do senador Confúcio Moura, do MDB de Rondônia, foi relatado pela senadora Tereza Cristina, do Progressistas de Mato Grosso do Sul. Ela alterou a Lei do Desmonte e o Código de Trânsito Brasileiro para acelerar o destino de carros apreendidos e não reclamados, por meio de leilões. Uma das novidades é a integração ao Sistema Nacional de Resíduos Sólidos para rastrear peças retiradas de veículos e combater o mercado ilegal. A ideia é priorizar a chamada economia circular. Antes de reciclar ou descartar um veículo, será obrigatório tentar reaproveitar peças e componentes em boas condições, como destacar

0: e mais de 11 bilhões de reais em investimentos para o enfrentamento das facções criminosas. Paim destacou que o programa prevê ações contra a lavagem de dinheiro, o tráfico de drogas e o crime organizado nos presídios, além de medidas para aumentar a elucidação de homicídios. O senador também defendeu a importância de políticas sociais, educação e geração de emprego no combate à criminalidade.
1: O crime organizado não se combate apenas na ponta, no confronto direto. É preciso atingir suas estruturas, suas fontes de financiamento, sua capacidade de articulação e o seu poder de infiltração. Não basta prender executores, é preciso prender, mas também desmontar os esquemas de lavagem, recuperar ativos e cortar o fluxo ilícito que sustenta essas organizações.
0: Já o senador Esperidião Amin, do PP de Santa Catarina, criticou a decisão do ministro do STF, Alexandre de Moraes, que suspendeu a aplicação da lei da dosimetria até a análise do plenário da corte. Segundo o parlamentar, a medida representa interferência em uma decisão do Congresso Nacional. Amin também defendeu a revisão das penas aplicadas aos envolvidos nos atos de 8 de janeiro e afirmou que o Congresso deve avançar no debate sobre a anistia aos condenados.
2: Se ele acha que a lei é inconstitucional, ele tem que submeter imediatamente. Mas a lei entra em vigor. Quer dizer, agora o ônus da decisão do Supremo é do cidadão que foi beneficiado pela dosimetria. Quer dizer, a decisão soberana do Congresso fica condicionada ao despacho monocrático.
0: Dinheiro desviado, balanços maquiados e investidores enganados. Fraudes no mercado financeiro que podem causar prejuízos bilionários e abalar a confiança na economia passaram a ser alvo de regras mais duras no Senado. A Comissão de Assuntos Econômicos aprovou hoje um projeto que prevê a prisão para fraudes contábeis e a manipulação de informações que levem investidores ao erro no mercado de capitais. Os detalhes com a repórter Marcela Cunha.
3: A proposta da senadora Augusta Brito, do PT do Ceará, foi apresentada depois do caso das lojas americanas. O texto aprovado pune a fraude contábil, como alterar balanços, informar dados falsos ou esconder operações realizadas pela empresa. A pena prevista é de 2 a 6 anos de prisão e multa. O relator, senador Oriovisto Guimarães, do PSDB do Paraná, afirmou que o texto foi ajustado para deixar mais claro o que deve ser considerado crime, sem gerar insegurança jurídica no mercado de ações.
4: É preciso que essa legislação seja muito objetiva. Até porque nesse mercado de ações é impossível a qualquer administrador garantir resultados. Tá? É sempre uma dúvida. Mercado de ações você pode ganhar e você pode perder, no Brasil ou em qualquer lugar do mundo. Então nós precisamos tomar muito cuidado na tipificação desses crimes para não criar insegurança jurídica e para não criar mais ilusão ainda para o aplicador.
3: A proposta também prevê aumento da pena quando a fraude causar grandes prejuízos, atingir muitas vítimas ou abalar a confiança no sistema financeiro. Em caso de condenação, o responsável poderá ficar impedido de exercer atividade empresarial ou ocupar cargos de direção, conselho ou gerência. O projeto segue para a Comissão de Constituição e Justiça.
0: E o fechamento de escolas em áreas rurais, indígenas e quilombolas poderá ter regras mais rigorosas no país. O Senado aprovou um projeto que impede que decisões baseadas apenas em custos definam um encerramento dessas unidades. A proposta que segue para a sanção presidencial determina que o fechamento dessas escolas leve em conta não só os critérios econômicos, mas também o impacto social, cultural e as condições de acesso dos estudantes à educação. O repórter Rodrigo Rezende tem as informações.
5: A Comissão de Educação aprovou uma proposta apresentada pelo então senador Messias de Jesus, do Republicanos de Roraima, que cria normas para o fechamento de escolas rurais, indígenas e quilombolas. A relatora da proposta, senadora Jussara Lima, do PSD do Piauí, teve seu texto apresentado na comissão pela senadora Damaris Alves, do Republicanos do Distrito Federal. Ela destaca que o fechamento de uma escola não pode levar apenas em conta o aspecto econômico.
6: Assegurar que decisões dessa magnitude não sejam tomadas de forma discricionária ou baseadas unicamente em critérios, presidente, de eficiência econômica, sem a devida consideração dos impactos sociais, culturais e pedagógicos.
5: A proposta prevê que, em caso de necessidade de fechamento da escola, será assegurado à comunidade escolar o prazo de 1 ano para a solução dos problemas gerados pelo fechamento. Um dos itens que deverá ser observado é um estudo da

0: distância a ser percorrida pelos alunos em uma possível nova escola. A proposta segue para a sanção presidencial.
1: Com trabalhos técnicos de Eliseu Caires, o Jornal do Senado fica por aqui. Acompanhe agora as notícias da Câmara dos Deputados. Boa noite e até amanhã.
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3: Deputados analisam política para enfrentar os efeitos da seca no semiárido.
4: Projeto suspende pagamento de financiamento agrícola devido ao El Niño.
3: Comissão aprova punição para casos de violência digital contra a mulher.
5: Boa noite. Comissão aprova punição para uso de IA em ações de violência contra a mulher. A repórter Maria Neves nos conta sobre os casos.
6: A Comissão de Constituição e Justiça da Câmara dos Deputados aprovou o projeto de lei que torna crime alterar ou criar fotos, vídeos e áudios com uso de inteligência artificial para praticar violência contra a mulher. Quem incorrer na prática ficará sujeito à reclusão de 2 a 4 anos, além de multa. De acordo com o novo tipo penal, é crime adulterar, criar, manipular ou produzir fotos, vídeos e áudios utilizando sistemas de inteligência artificial. Para que a conduta seja punida, a manipulação deve ter o intuito específico de causar constrangimento, humilhação, assédio ou ameaça à mulher no contexto de violência doméstica e familiar. O relator, deputado pastor Marco Feliciano, do PL de São Paulo, destacou que a violência digital, ao distorcer a realidade e promover humilhações, assédios e ameaças, aumentam a vulnerabilidade das vítimas, causando danos emocionais e sociais.
7: Esse tipo de violência digital, que muitas vezes ocorre paralelamente a agressões físicas ou psicológicas tradicionais, amplifica o controle e o abuso sobre as mulheres, dificultando ainda mais o processo de superação e denúncia. É fundamental que a legislação avance na mesma velocidade que as tecnologias, garantindo que crimes cometidos por meio de inteligência artificial sejam tipificados e punidos de maneira adequada.
6: Ao apresentar o projeto, o deputado Fred Linhares, do Republicanos do Distrito Federal, também argumentou que a rápida evolução tecnológica possibilita a criação e a disseminação de conteúdos falsos e prejudiciais que aumentam ainda mais a vulnerabilidade das mulheres e agravam o impacto psicológico e social para as vítimas. A proposta, que torna crime alterar ou criar fotos, vídeos e áudios com o uso de inteligência artificial para praticar violência contra a mulher, ainda terá de ser votada pelo plenário. Da Rádio Câmara de Brasília, Maria Neves.
2: Justiça.
3: Silvio Antônio, do PL do Maranhão, defende proposta de sua autoria voltada à imparcialidade do judiciário que determina uma quarentena para políticos que desejem ocupar cargos na magistratura. Para ele, os postos não podem ser utilizados como recompensas partidárias.
5: Silvio Antônio sustenta que o cidadão que necessita da justiça deve ser julgado com isenção e ser resguardado de decisões orientadas por agendas políticas e ideológicas. Ele entende que atualmente muitos representantes do judiciário têm desrespeitado essa determinação constitucional.
3: O PSOL entrou com uma ação direta de inconstitucionalidade no STF contra a redução de penas aos envolvidos nos atos de 8 de janeiro. Chico Alencar, do Rio de Janeiro, alega que a sessão do Congresso que derrubou o veto presidencial à matéria teve irregularidades.
5: Chico Alencar alega que qualquer anistia deve ser precedida de um debate com a população. Ele sustenta ainda que não houve arrependimento dos acusados para justificar o perdão e que a punição é necessária para proteger a democracia e garantir a ética na política nacional.
3: Sérgio Turra, do PP do Rio Grande do Sul, critica a decisão do STF que suspendeu a chamada Lei da Dosimetria, recentemente aprovada pelo Congresso Nacional. Ele afirma que a medida desrespeita a decisão da Câmara e do Senado.
5: Sérgio Turra pede abertura de processo de impeachment contra o ministro Alexandre de Moraes. Ele argumenta que o caso compromete a independência harmônica entre os poderes por invadir as competências do legislativo.
8: Relações Exteriores.
3: Luiz Lima, do Novo, do Rio de Janeiro, critica a participação de brasileiros em uma embarcação interceptada por Israel próximo a Gaza. O deputado afirma que a missão tem caráter de propaganda política favorável ao Hamas e não de ajuda humanitária à população palestina.
5: Luiz Lima questiona a incoerência de grupos que se colocam como defensores de causas internacionais, mas não enfrentam a violência no Brasil. Para ele, ao libertar os brasileiros, Israel age com mais senso de justiça do que o STF, no caso dos condenados pelo 8 de janeiro.
3: Política. De acordo com o Marcon, do PT do Rio Grande do Sul, recentes operações da Polícia Federal indicam o envolvimento de lideranças da oposição no escândalo do Banco Master. O deputado critica a articulação de projetos que, segundo ele, beneficiavam instituições financeiras com recursos públicos.
5: Na visão de Marcon, partidos de oposição priorizam interesses do setor financeiro em detrimento de pautas trabalhistas, como o fim da jornada 6x1. O deputado defende o aprofundamento das investigações sobre a atuação de agentes políticos no caso.
8: Segurança Pública.
3: Reginaldo Lopes, do PT de Minas Gerais, elogia o lançamento do programa Brasil contra o Crime Organizado. O parlamentar lembra que o governo federal já encaminhou ao Congresso propostas de combate às facções criminosas e de integração das forças de segurança pública.
5: Reginaldo Lopes informa que o governo prevê investimentos de 11 bilhões de reais em ações de segurança. O deputado também destaca operações da Polícia Federal para enfraquecer financeiramente grupos ligados ao crime organizado.
3: Alexandre Lindenmaier, do PT do Rio Grande do Sul, classifica como histórica a criação do Programa Nacional de Combate ao Crime Organizado, lançado pelo governo federal. Ele elogia a articulação entre União, estados e municípios, além dos investimentos previstos para o setor.
5: Na visão de Alexandre Lindenmaier, o programa prioriza o combate ao financiamento do crime, ao tráfico ilegal de armas e à atuação de facções dentro dos presídios. Segundo ele, a proposta também amplia o controle nas unidades prisionais e fortalece as ações de inteligência.
3: Paulão, do PT de Alagoas, cumprimenta o Poder Executivo pelo lançamento do programa Brasil contra o Crime Organizado. A iniciativa prevê investimentos de 11 bilhões de reais para atacar o poder financeiro de facções criminosas em todo o país.
5: Paulão cita relações entre grupos criminosos, banqueiros e refinarias, como exemplo de ligações a serem asfixiadas pelo programa. Para ele, a presença de autoridades dos três poderes na cerimônia de lançamento demonstra a união de esforços em torno da solução para o problema.
3: Patrusa Ananias, do PT de Minas Gerais, critica a proposta que permite ao trabalhador usar recursos do FGTS para comprar armas de fogo e munições. O parlamentar defende o fortalecimento de políticas públicas de proteção à população, em vez de ações que ampliem o acesso a armamentos.
5: Patrusa Ananias afirma que o enfrentamento da violência deve priorizar a estruturação das polícias, o controle de fronteiras e a luta contra o crime organizado. Na opinião do congressista, o uso de recursos do FGTS para a compra de armas não contribui para a redução dos homicídios no país.
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8: Meio Ambiente.
3: Avança nas comissões da Câmara a proposta que cria uma política para enfrentar os efeitos da seca no semiárido. A repórter Sofia Peçanha tem informações sobre o tema.
10: A Comissão de Meio Ambiente da Câmara dos Deputados aprovou o projeto que institui a política de convivência com a seca nordestina. A proposta prevê diretrizes para enfrentar os impactos da seca no semiárido brasileiro, por meio de ações como sistemas de monitoramento, planos de emergência para estados e municípios e investimentos em abastecimento de água. O texto destaca que a seca é um fenômeno natural e previsível da região, e por isso deve ser tratada com planejamento contínuo por parte do poder público. Entre os objetivos da política estão garantir acesso à água e alimentação, reduzir desigualdades sociais e econômicas, estimular geração de renda, fortalecer a agricultura adaptada ao clima semiárido e promover a recuperação da caatinga. O relator da proposta na comissão, o deputado Fernando Mineiro, do PT do Rio Grande do Norte, destacou a necessidade de integrar políticas públicas já existentes e fortalecer a atuação conjunta entre União, estados e municípios.
11: O que nós fizemos foi adequar, né, os termos, o projeto, a toda uma política da questão do semiárido, né, a Caatinga, né? Nós precisamos chamar a atenção e criar mecanismos como o projeto, como o substitutivo que apresentamos determina. É preciso integrar as ações. Nós temos uma questão grave no Brasil, que é a invisibilidade, digamos assim, do que acontece na Caatinga.
10: A proposta também institui 3 programas nacionais. O Programa de Segurança Hídrica do Semiárido, voltado à ampliação do abastecimento de água, o Programa Semiárido Produtor de Energia, que incentiva a geração de energia solar, e o Programa de Preservação, Regeneração e Uso Sustentável da Caatinga. O projeto estabelece ainda a meta de preservar pelo menos 17% da Caatinga por meio de unidades de conservação de proteção integral, no prazo de 5 anos, além de contar com incentivo ao pagamento por serviços ambientais e a projetos de crédito de carbono, com prioridade para a inclusão de pequenos produtores e comunidades locais. Para o deputado Fernando Mineiro, as medidas previstas no texto ajudam a estruturar uma política pública permanente para o semiárido brasileiro.
11: O PL conforma uma agenda coerente com a necessidade de previsibilidade climática, integração federativa e proteção de populações vulneráveis.
10: A autora da proposta, a deputada Isa Arruda, do MDB de Pernambuco, afirma que o semiárido brasileiro concentra cerca de 22 milhões de pessoas e enfrenta problemas históricos relacionados à pobreza, ao acesso à água e à vulnerabilidade climática. Ela destaca que a política pretende estimular o desenvolvimento sustentável do semiárido e ampliar a preparação das comunidades para enfrentar períodos prolongados de estiagem. Agora, a proposta que institui a política de convivência com a seca nordestina aguarda análise da Comissão de Finanças e Tributação. Da Rádio Câmara de Brasília, Sofia Peçanha.
8: Desenvolvimento Regional.
5: Bebeto, do PP do Rio de Janeiro, faz uma prestação de contas do seu mandato e destaca o envio de recursos para São João de Meriti. Segundo ele, as verbas foram destinadas principalmente às áreas de saúde, infraestrutura e equipamentos públicos do município.
3: O parlamentar também menciona investimentos em espaços esportivos, reforço da segurança pública e melhorias na mobilidade urbana da Baixada Fluminense. De acordo com Bebeto, as ações buscam ampliar a qualidade dos serviços e a infraestrutura local.
5: E o do Rocha, do MDB, enaltece o legado de José Sarney à frente do governo do Maranhão. Na avaliação do deputado, a gestão do político foi marcada por obras estruturantes que impulsionaram o desenvolvimento urbano e econômico, principalmente da capital São Luís.
3: O deputado também ressalta iniciativas voltadas à educação durante o período. De acordo com Hildo Rocha, a implantação de ensino mediado por televisão e a ampliação da rede escolar contribuíram para aumentar o acesso dos jovens maranhenses à educação.
5: Albuquerque, do Republicanos, cumprimenta a atual gestão de Roraima. Ele destaca ações urgentes na área de saúde e segurança para recuperar a dignidade da população e a assinatura da progressão de perto de 1.700 servidores, aguardada desde 2022.
3: O deputado ressalta ainda a regularização de salários atrasados e a nomeação de comandantes mulheres na polícia para priorizar o combate à violência do gênero. Albuquerque elogia ainda a iniciativa de colocar a aeronave oficial para atender emergências de saúde e de segurança.
8: Transportes.
5: Charles Fernandes, do PSD da Bahia, cobra do governo federal a retomada das obras da ferrovia Oeste-Leste, especialmente no trecho entre Caetité e Oeste Baiano. O deputado afirma que a paralisação compromete investimentos já feitos há quase 20 anos, sem resultado concreto para a população.
3: Charles Fernandes ressalta que a ferrovia é essencial para escoar a produção agrícola do oeste da Bahia até o Porto Sul, no litoral do estado. Ele avalia que a redução de dependência do transporte por caminhões pode ampliar o desenvolvimento econômico na região.
8: Agricultura.
5: Heitor Fu, do PSD, manifesta apoio aos produtores de tabaco do sul do país e repercute protestos realizados no Rio Grande do Sul. O deputado afirma que os agricultores enfrentam dificuldades com a classificação do produto, redução de preços e altos custos de produção.
3: Ele critica ainda medidas que, em sua visão, penalizam o setor produtivo do tabaco e cobra mais atuação da vigilância sanitária sobre a circulação de cigarros eletrônicos. Para Heitor Fu, a falta de controle sobre esses produtos também amplia cria riscos à saúde e fortalece o mercado ilegal.
5: Proposta de Dr. Flávio, do PL do Rio de Janeiro, pretende simplificar a comercialização de alimentos artesanais fora dos limites municipais. Para tanto, ele sugere padronizar a fiscalização entre os diferentes órgãos e unificar as licenças no selo de inspeção municipal.
12: E o selo de inspeção municipal, se ele for bem inspecionado na cidade, o mesmo profissional que faz a inspeção, ele vai fazer também a nível estadual e a nível federal. E cabe ao Ministério da Agricultura, o MAPA, essa autorização para que esse produto possa ser comercializado fora do seu município. Então, o que a gente quer hoje é simplificar que o nosso pequeno e médio produtor, produtor artesanal, que já herdou da sua família essa produção, ele consiga comercializar o seu produto. O Brasil hoje tem mais de 5.600 municípios e quase todos eles têm agricultura familiar e o produtor artesanal. Então, esse projeto só é um parágrafo na lei que autorize o nosso pequeno e médio produtor a comercializar o seu produto em municípios vizinhos.
3: De acordo com o Dr. Flávio, a escolha por um único selo vai impedir a apreensão e descarte de alimentos seguros para consumo ocasionados por entraves burocráticos. Ele pondera ainda que o texto incentiva investimentos em servidores locais para suprir a carência de fiscais sanitários.
5: Zé Neto, do PT da Bahia, celebra a aprovação pela Câmara da suspensão da importação de cacau da Costa do Marfim. Segundo ele, a medida busca proteger a produção nacional, especialmente nos estados da Bahia e do Pará, diante de riscos sanitários para o setor.
3: O parlamentar também destaca a articulação política em torno do projeto de sua autoria que barra a importação de cacau africano. Zé Neto argumenta que a proposta representa uma defesa da cadeia produtiva do cacau e da agricultura familiar brasileira.
8: Comissões.
5: Comissão aprova projeto que suspende pagamentos de financiamentos agrícolas por causa dos efeitos do El Niño. A repórter Silvia Munhato explica a medida que foi estendida para todo o país.
13: A Comissão de Agricultura da Câmara dos Deputados aprovou o projeto que suspende por 3 anos o pagamento de empréstimos agropecuários por produtores afetados pelo fenômeno climático El Niño. O El Niño é um fenômeno climático caracterizado pelo aquecimento anormal e persistente da superfície do Oceano Pacífico, na linha do Equador. O texto lista 9 tipos de programas de financiamento que só deverão ter os pagamentos retomados 1 ano após o fim da suspensão e em 3 parcelas anuais. O projeto original do deputado Léo Prates, do Republicanos da Bahia, citava apenas a região conhecida como Matopiba, formada pelos estados do Maranhão, Tocantins, Piauí e Bahia. Mas o relator, deputado Coronel Meira, do PL de Pernambuco, estendeu a proteção aos atingidos em todo o país.
14: Considerando o caráter nacional e dinâmico dos efeitos do El Niño, mostra-se mais adequado e justo estender a abrangência da medida a todos os produtores rurais dos estados atingidos por estiagens severas, chuvas extremas e outros eventos correlatos e relacionados ao referido fenômeno.
13: A proposta que suspende pagamentos de empréstimos de produtores rurais afetados pelo El Niño será analisada agora pelas Comissões de Finanças e Tributação e de Constituição e Justiça. Da Rádio Câmara de Brasília, Silvia Minhato.
8: Saúde.
3: Geraldo Rezende, do União de Mato Grosso do Sul, alerta para o surto de chikungunya nas aldeias Jaguapiru e Bororó, em Dourados. Ele informa que viabilizou a construção de novas unidades de saúde, a entrega de 300 novas casas para as famílias e a licitação de uma nova rede de abastecimento de água.
15: Nós conseguimos colocar uma emenda para a licitação acontecer mais rápido possível para iniciar uma construção de nova captação, reservação e distribuição de água na reserva indígena. É um assinte a gente verificar que crianças com 7, 8 anos carregando lata de 20 litros de água barrenta e de pessoas idosas com 80, 100 anos carregando lata de água de 20 litros, água inclusive inapropriada para consumo.
5: Na visão de Geraldo Rezende, uma nova rede de abastecimento de água é fundamental para reduzir a mortalidade infantil e de idosos. O parlamentar também anuncia a construção de 2 novas creches, como parte do esforço para reverter a vulnerabilidade social na reserva.
3: Ana Paula Lima, do PT de Santa Catarina, registra o Dia Internacional da Enfermagem e cita a abertura da Semana Brasileira de Enfermagem na Câmara dos Deputados. A parlamentar ressalta a importância da categoria para o funcionamento do Sistema Único de Saúde.
5: Ana Paula Lima também defende melhores condições de trabalho para enfermeiros, técnicos e auxiliares de enfermagem. Ela cita a mobilização da categoria pela aprovação da PEC, que vincula o piso salarial nacional à jornada de 30 horas semanais.
3: Termina agora o Jornal Câmara dos Deputados, com trabalhos técnicos de Everson Urani e apresentação de Márcio Aquilissardi e José Carlos Andrade. Uma ótima noite para você.
5: Boa noite, a Voz do Brasil volta amanhã.

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0: Boa noite pra você ligado no M880. 8 horas, 4 minutos em Belo Horizonte. Hoje é terça-feira, 12 de maio de 2026. Pela Rádio Inconfidência, eu sou o Guilherme Reis e está começando o Esportes pelo Ar com as seguintes manchetes.
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0: É decisão. Fora de casa, Atlético busca a classificação diante do Ceará na Copa do Brasil. Tem tensão no Maracanã. Pressionado pela torcida, o Fluminense recebe o Operário em busca de vaga nas oitavas. A crise continua. Com o departamento médico lotado, América retoma os treinamentos. De olho no Pix Milionário, Cruzeiro recebe o Goiás pelo jogo de volta da quinta fase da Copa do Brasil.
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0: Aqui no M880 você fica por dentro de tudo que rola nos campos. Vamos comentar tudo sobre América, Atlético e Cruzeiro.

0: 6 minutos e bora começar o programa de hoje falando do Galo, hein? A delegação alvinegra embarcou na tarde de hoje para a decisão que vale além da classificação. É um fôlego financeiro e a moral do time para o restante da temporada que também estão em jogo. O Atlético encara o Ceará amanhã no Castelão, tendo em mãos a vantagem do empate para avançar às oitavas da Copa do Brasil e embolsar mais de 3 milhões de reais em premiação. Mas o técnico Barba Domingues tem dores de cabeça na defesa e no meio campo. Além da decisão, o clima no elenco do Atlético é de Copa do Mundo, hein, amigo? O time tem 5 jogadores nas pré-listas de seleções para o Mundial. É o Galo mostrando a força do seu elenco no cenário internacional. E esse elenco de Copa do Mundo, hein, Arlindo? E essa decisão amanhã, hein, meu amigo? Traga as informações do Atlético hoje, Gabriel Arlindo, boa noite!
1: Muito boa noite para todos vocês ligados aqui no Esportes pelo Ar, no AM 880, essa terça-feira, dia 12 de maio. Eu sou o Gabriel Arlindo pela Rádio Inconfidência, vou chegando trazendo todas as notícias do Galo, as últimas notícias, as últimas manchetes do Galo aí no dia. O Galo, lembrando que a gente já destrinchou um pouco o jogo com o Botafogo, vem de empate com o Botafogo pelo Campeonato Brasileiro na 15ª rodada, em um jogo que o Atlético abriu o placar, jogava melhor, mas acabou tomando um empate no finalzinho do jogo. Como eu disse aqui no nosso boletim de ontem, o Atlético agora muda a chavinha para poder enfrentar o Ceará pela 5ª fase da Copa do Brasil na partida de volta. Lembrando que o Atlético venceu a partida da ida por 2-1 jogando na Arena MRV e por isso o Galo tem a vantagem aí do empate no confronto, né? Caso o Ceará vença por um gol de diferença, a partida vai ser decidida nos pênaltis. Empate ou qualquer vitória simples do Atlético, o Atlético se classifica aí nesta 5ª fase da Copa do Brasil. E aí o Atlético divulgou na tarde de hoje a lista de relacionados para essa partida. E olha só, o Eduardo Domingues tem desfalques importantes, viu? E aí um desfalque um pouco mais inédito, mas também que pegou a gente um pouco de surpresa contra a equipe do Botafogo, é que o zagueiro Juan Tressoldi, ele que estava escalado entre os titulares aí na equipe contra o Botafogo, acabou ficando de fora por ter sentido dores no aquecimento. E aí foi diagnosticado uma entorse no pé esquerdo do zagueiro e por isso ele não viaja para Fortaleza e vai realizar aí tratamento de fisioterapia no clube. Também, além dele, o Gustavo Scarpa, que também sofreu uma entorse, só que no joelho direito, ele que acabou se lesionando no treino de sábado, um dia antes do jogo contra o Botafogo, também está fora. Assim como também o meia Victor Hugo, que ainda está tratando aquele edema na coxa esquerda que sofreu, ele que não atua desde o dia 26 de abril, desde o clássico, né? Então o Galo também não conta com o Victor Hugo. Então com estes 3 desfalques, a lista de relacionados do Atlético ficou da seguinte maneira: os goleiros Everson, Gabriel Delfim e Robert, nas laterais Natanael, Pacini, Preciado e Renan Lodi, a zaga com Alonso, Ivan Roman, Lianco, Vitão e Vitor Hugo, os meias Alexander, Bernard, Cissé, Alan Franco, Igor Gomes, Maicon, Reinier e Tomás Pérez, e no comando de ataque Alan Minda, Cauã Soares, Cacierra, Coelho e Dudu, tá certo? Esta é aí a lista de relacionados do Atlético para essa partida de hoje, para essa partida de amanhã, perdão. E aí com uma escalação provável sendo com Everson, Natanael, a dupla de zaga sendo composta com Roman e Alonso, ou com Roman e Lianco, e na lateral esquerda o Renan Lodi, o meio de campo com Maicon e o Alan Franco, o Minda numa ponta, o Coelho na outra, o Bernard talvez sendo esse meio e o Cacierra lá no comando de ataque. Essa seria a escalação provável do Galo para este jogo. E aí, como a gente também está à beira de Copa do Mundo chegando e as convocações finais, já tiveram seleções que anunciaram os 26 convocados, mas outras também anunciaram as pré-listas, né? E o Atlético tem 5 jogadores aí na pré-lista para a Copa do Mundo. O Galo, que já foi comunicado sobre a presença do nome na lista de 3 seleções: a seleção do Paraguai, a seleção do Equador e a seleção da Colômbia, com os seguintes nomes: o Júnior Alonso, representando a seleção paraguaia, é uma quase certeza que estará na Copa do Mundo, o lateral direito preciado pela seleção do Equador, assim também como a seleção do Equador conta com Alan Franco, o meia, e o atacante Alan Minda também na sua pré-lista, e aí também tem o Cassierra também marcando presença na pré-lista da seleção colombiana. Como eu disse, o Alonso não deve ficar de fora da convocação, ele é constantemente titular na seleção, né? A Federação do Paraguai ainda não divulgou a data da convocação final. O Franco e o Preciado também são nomes, de certa maneira, até carimbados na seleção do Equador, e o próprio Alan Minda também, que sempre costuma receber as suas minutagens, então também devem garantir as suas vagas aí na Copa do Mundo. A novidade dessa pré-lista é o próprio atacante Mateu Cassierra, porque ele não esteve na última chamada da Colômbia, inclusive nunca disputou uma Copa do Mundo na sua carreira, né? Então, talvez pode aparecer aí na convocação oficial o Mateu Cassierra, crescendo muito de produção também com a camisa do Atlético. Agora saindo do profissional masculino, porque na base, o Sub-17 do Galo também tem compromisso pela Copa do Brasil. O Galinho Sub-17 tem a partida de ida da semifinal da Copa do Brasil amanhã também, só que na Arena MRV e às 15 horas, às 3 horas da tarde. Lembrando que o Atlético também fez treino hoje, nesta manhã, visando este jogo. A equipe Sub-17 aí do Galo, que é comandada pelo Rafael Paiva, tá invicta na competição. São 6 jogos, 5 vitórias e 1 empate. Então, realmente, a base do Galo aí é muito bem na Copa do Brasil e agora enfrenta o Coritiba na semifinal pela partida de ida. Também tem novidade no feminino, só que no feminino a notícia não é boa, porque as Vingadoras jogaram contra a equipe do Palmeiras na noite de ontem e foram superadas por 4-1 na Arena Barueri. Lembrando que o Galo saiu atrás aos 7 minutos, quando a Tainá Maranhão fez o primeiro gol do jogo, e aí o Galo conseguiu empatar com a Pimenta cobrando pênalti. Só que a Tainá Maranhão, aos 40 minutos do primeiro tempo, marcou também o seu segundo gol. E aí, no segundo tempo, a Tainá Maranhão ampliou, fechando o seu hat-trick aí do jogo. E ainda a Lorena Benítez fechou o caixão. Hat-trick da Tainá Maranhão e também um da Lorena Benítez. 4 para o Palmeiras, 1 para o Atlético Feminino. E aí, com os resultados, as Vingadoras permanecem com 9 pontos e estão ocupando aí a 13ª colocação do Campeonato Brasileiro Feminino após 10 rodadas. Elas têm compromisso agora, neste sábado também, no Clássico contra o América, no Gregorão. Tá falado, gente? Então, essas foram as notícias do Galo no dia. Muitas novidades, algumas já esperadas, outras surpresas, né? Como, por exemplo, também estes nomes na pré-lista, essa lista de relacionados para o jogo contra o Ceará. Um dia bem movimentado também aí no Galo. Tá falado, pessoal? Vou ficando por aqui hoje neste boletim. Um grande abraço para todos vocês que acompanham aqui o Esportes pelo Ar também. E uma boa noite. E eu fui.
0: Beleza, Lino, valeu pelas informações do Atlético. Pois é, amanhã é decisão. Eu estarei nessa na narração, com comentários de Paulo Madrid, reportagens de Davi Luiz, levando as emoções de Atlético e Ceará, Ceará e Atlético pra vocês. Coincidentemente, Ceará e Atlético, Atlético e Ceará na Arena MRV, o 2-1 jogo de ida, foi a última partida do Hulk, que se despediu ontem. Fizemos um programa repercutindo a despedida do Hulk e mal sabíamos que aquele seria o último jogo, de fato, vestindo as cores alvinegras, o Vingador atleticano. Pois bem, começando a nossa mesa de debate aqui no AM880, no Esportes pelo Ar, ao vivo comigo, aqui nos estúdios do Barco Preto, Marcos Machado. Boa noite, eu quero a tua opinião com relação a essa decisão de amanhã. Tem a obrigação de se classificar? Tem algum perigo o Atlético de não se classificar? Porque a gente está falando de, apesar de todos os pesares e as críticas merecidas ao Galo, é um time de Série A contra um time inconstante da Série B. E ainda tem a vantagem. E aí, tem a obrigação, tem que classificar com os dois pés amarrados, hein, Marcos?
2: Muito boa noite, Guilherme, boa noite também a todos que nos acompanham, Eliezer Ferreira também na nave mãe. Bom, acho que o Atlético, sem dúvida, precisa e deve se classificar para a próxima fase da Copa do Brasil, pelo que você listou aqui pra gente. O Atlético é uma equipe de Série A contra uma equipe de Série B, o Ceará é uma equipe tradicional do futebol brasileiro, e apesar também do jogo ser fora de casa, o Atlético deve sim entrar e ganhar essa partida. No entanto, eu acho que a principal questão para esse jogo do Atlético vai ser não sentar no resultado. Eu acho que o Atlético precisa ir com tudo para esse jogo, precisa se impor sobre o seu adversário, até porque é um jogo de alta importância, né? Você classificando para a próxima fase, você consegue até a questão financeira melhorar. E também a grande questão para mim do Atlético nesse momento é a questão defensiva da equipe. Eu acho que o Atlético não consegue... Existe duas coisas certas na vida. Que a água é transparente e que o Atlético vai sofrer um gol em todos os jogos. Eu acho que essa é a principal questão.
0: Depende, se a água não tiver égua também.
2: Exatamente. Mas eu acho que existem essas duas questões. E o Atlético precisa se impor sobre o Ceará. Então, você se impor é você não sentar no resultado e você conseguir jogar e fazer gols.
0: É, pois é, não precisa jogar com regulamento debaixo do braço o Atlético, porque a classificação vem na bola. E você, Giovana Calmon, também falando conosco aqui ao vivo no AM880, eu quero saber de você. Concorda com o nosso Marcos Machado? Existe algum mundo em que o Atlético é eliminado amanhã ou a torcida pode ficar tranquila? Mais uma vez, boa noite.
3: Muito boa noite, Gui, muito boa noite a todos os nossos ouvintes. E eu concordo sim, viu? O Atlético é um time muito superior tecnicamente, é um time de Série A contra um time de Série B. O Ceará também não vive, né, um bom momento, e a gente viu no primeiro jogo que é um time fraco, né, ainda mais comparado ao Atlético.
0: Bastante.
3: Também, pra quem gosta de números aí, né, desde 2021 que o Ceará não consegue vencer o Atlético. Então, logo num ano onde o Atlético já não vem tão bem das pernas, assim, sofrer uma derrota pro Ceará, pode sim acabar aí aumentando essa crise do time, né? Eu acredito que vai ser como o primeiro jogo, o Atlético vai sofrer de certa forma, mas vai conseguir impor seu ritmo de jogo. O time também não pode entrar segurando na vantagem, né? Porque a gente viu recentemente, por exemplo, na Sul-Americana, o Atlético sofrendo para times muito inferiores. Então, verdade. O time não deve segurar aí nessa vantagem, deve entrar em campo concentrado para não deixar aí a zebra reinar.
0: Pois é, de preto e branco já bastam os times, hein? Essa zebra não pode pintar, não. Agora, outra parte do noticiário do nosso querido Gabriel Arlindo, que já fala conosco aqui também no M880, que ele está no Mineirão para a narração de Cruzeiro e Goiás também pela mesma Copa do Brasil, mas mudando um pouco de pauta, mantendo no Atlético, é essa pré-lista de convocados mundiais do Atlético, o Marcos Machado. Lembre junto comigo aqui, por favor, Alan Franco, começando, Paraguai, Júnior Alonso, Equador, Preciado, Alan Minda e o...
2: Alan Franco,
0: perfeito.
2: E
0: o quinto da Colômbia, o Cassier. O Cissé seria um selecionável, mas a seleção de Guiné, que é a que ele defende, não se classificou para essa Copa do Mundo, né? É um jogador convocado. Pelo menos na última data FIFA foram 6 convocados que o Atlético teve. Convocações ou pré-convocações que fazem alguma diferença para o Atlético? Você acha que dá mais moral para o elenco lá? Ou talvez agora já pensando, acabei de ter essa ideia aqui mesmo, será que pode ser alguma coisa negativa para o elenco, porque são titulares que não vão conseguir treinar durante essa pausa na Copa do Mundo e vão se cansar também? Preciado não é titular, mas você tem Alan Franco, Alan Minda, que às vezes é titular na Copa do Mundo também. Júnior Alonso, que é titular na seleção do Paraguai e vai se desgastar, ao longo da competição. Como é que você vê esses possíveis convocados para a Copa do Mundo no elenco atleticano, hein, Marcos?
2: Eu acho que para a questão da moral, acho que para o jogador ir para a Copa do Mundo, sem dúvida, eleva muito a moral. Para a questão, como você bem listou, Gui, a questão de você perder esses jogadores por um período aí de um mês, em questão dos treinamentos, acaba sendo um fator prejudicial. Mas eu vou um pouco além, que é na questão, se esses jogadores conseguirem se sair bem nesse Mundial que vai ter e conseguir desempenhar bem pelas suas seleções, você também consegue abrir um precedente, que é a questão de transferência. A gente tem o Alan Franco, que, por exemplo, é um jogador, de certa forma, novo, tem 26 anos, 27 anos, e se ele consegue se desempenhar bem, você pode abrir, por exemplo, uma possibilidade de vender, e nesse momento o Atlético precisa da questão financeira. O próprio Alan Mindo também, você conseguindo com que esse jogador vá bem pela sua seleção, você também pode ter aí um poder de revenda futuramente, onde você vai poder aliviar os cofres do clube, de certa forma. Então, eu não coloco como um fator muito prejudicial, até porque você consegue olhar para o fator e para o lado financeiro, que é o que o Atlético também precisa muito nesse momento.
4: É, pois é, precisa muito. O dinheiro sempre vai ser algo a ser ponderado dentro da diretoria atleticana. Giovanna Calmon, quero a tua opinião também. Você acha que serão jogadores que terão algum destaque na Copa do Mundo, que já está aqui há 30 dias? 30 dias, daqui a 30 dias teremos Copa do Mundo masculina nos Estados Unidos, México e Canadá. Repetindo, Casierra na pré-lista da Colômbia, Alan Minda, Alan Franco e Preciado na pré-lista do Equador e Júnior Alonso na pré-lista do Paraguai. Júnior Alonso certamente titular, Alan Franco muito provavelmente. Alan Minda deve ser utilizado, Preciado é reserva no time do Equador e o Casierra, se convocado, também será reserva, porque o ataque da Colômbia é muito bom, né? O ataque da Colômbia tem gente boa pra caramba, mas pode ser que pinte alguma coisa. Você acha que alguns desses jogadores terão destaque? Será que vai pintar o olho europeu em cima desses jogadores, ô Giovanna?
3: Acho que sim, viu? Acho que com certeza essa convocação aí traz o Atlético também pro cenário internacional, né? E é positivo por essa questão de melhorar a moral do clube e também positivo financeiramente, né? Porque a FIFA vai pagar aí cerca de $11 mil por dia para os clubes que vão ceder os atletas para a Copa do Mundo. Então o Atlético vai lucrar uma porcentagem boa desse valor aí por cada atleta que estará no Mundial.
4: É, se considerar só a fase de grupos, que muitas dessas seleções talvez fiquem na fase de grupos, dá $250 mil só para essa primeira fase. Então um cálculo fácil de 1 para 5 hoje, que está um pouco mais, dá R$1.250.000, assim, é muita grana. Né? Muita grana.
3: É muita grana que vai fazer muita diferença nesse momento de dívidas que vive o Atlético, né? Mas aí falando um pouco do lado negativo, essa questão que você comentou dos treinos, né? Que durante essa pausa aí o elenco vai estar aí continuando treinando e não terá essas peças que, querendo ou não, parte são aí titulares ou parte importante do Atlético. Mas aí também entra outra questão, né? Muitos desses convocados, a gente sabe, assim, se a gente for entrar no mérito, não rendem o tanto que rendem na seleção no Atlético. E aí vem essa questão que, se a gente for desenvolver aqui, a gente vai ficar muito tempo falando.
4: Alan Franco, pra mim, é um exemplo. Ele joga claríssimo, muito na seleção.
3: Exatamente. Até hoje, no Atlético, não demonstrou nem metade do futebol que ele demonstra na seleção. Mas também falando sobre a visibilidade que o Marcos
4: também
3: trouxe,
4: a seleção do Equador é melhor do que o elenco do Atlético. Tem um pouquinho disso.
3: Verdade.
4: Também.
3: Verdade. Falando um pouquinho sobre essa questão de visibilidade que o Marcos trouxe, o Casierra, difícil ir, mas se for, né, ele agora que já até igualou os números do Hulk aqui, né, nessa temporada e tudo mais, ele ter essa visibilidade internacional pode render muito aí também para os cofres do Atlético, né? Já que ele tem um bom custo, veio num bom custo-benefício, sim, o Atlético pode aí revender, trazendo essa visibilidade internacional para o menino.
4: É, pois é. Júnior Alonso, nesse quesito de negociação, há muitos que dizem que ele já tem até um pré-acordo com algum time da Major League Soccer, né, lá dos Estados Unidos, enfim. Então não deve ser figurinha presente no Atlético, a figurinha presente no álbum. Inclusive, eu gostaria de saber de vocês aí, se vocês estão fazendo o álbum, participe aqui conosco no AM880, no nosso WhatsApp. Eu quero saber, tá fazendo o álbum de figurinha? Você, vovô, tá comprando a figurinha pro netinho? Você, papai, tá comprando na desculpa pro filho, falando que é pro filho, mas tá colecionando? Eu já gastei uma grana, tá? 7 conto o pacotinho também, tá brincadeira. O Ike Angelovic vai ter que aumentar o meu salário aqui pra eu conseguir sobreviver depois desse álbum de figurinhas da Copa do Mundo. Um abraço, Ike, nosso chefe aqui, presidente da empresa mineira de comunicação. 8 horas e 25 minutos. Vamos para o nosso primeiro intervalo aqui no Esportes pelo Ar. Não sai daí, que na volta a gente repercute mais confrontos desta Copa do Brasil. 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

0: 8 horas e 28 minutos de volta com o Esportes pelo Ar e vamos falar agora dos confrontos da Copa do Brasil, hein? A quinta fase da competição conta com mais dois jogos na noite de hoje. Pressionado, o Fluminense busca a classificação diante do Operário depois do empate em Ponta Grossa. E o Atlético tenta a virada para cima do Internacional em Porto Alegre. O Esquadrão de Aço perdeu o primeiro duelo por 2-1 e agora aposta as suas forças em uma vitória fora de casa. Válido ressaltar que no jogo de ida, em teoria, com o mando do Atlético, o jogo foi mandado lá em Florianópolis. Vendeu o mando de campo o Atlético, que joga em São João del Rei, na região central das nossas Minas Gerais, vendeu o mando de campo para Florianópolis e aí na região sul do estado, logicamente, teriam mais torcedores colorados e assim o fez. O Atlético naquela oportunidade até chegou a abrir 1-0, mas o Internacional conseguiu virar. Internacional e Atlético no Beira-Rio, o jogo se iniciou a 1 hora atrás, às 7:30, e nesse momento, no intervalo, 2-1 para o Internacional. Borré para o Colorado abriu o placar. Ian Lucas, aquele ex-cruzeiro, empatou o jogo. E aí, aos 44, nos minutinhos finais da primeira etapa, o Alex, com assistência do Bernabé, faz 2-1, jogo no intervalo, no agregado, portanto 4-2. É sempre válido lembrar, porque às vezes está na memória afetiva da competição, que é a Copa do Brasil, não existe critério do gol fora de casa mais, tá, gente? Então o agregado está 4-2, o Atlético precisa, logicamente, virar a partida para pelo menos 3-2 para levar a decisão para os pênaltis. Jogando daqui a pouco, daqui a 1 hora, Fluminense e Operário, jogo de ida lá em Ponta Grossa, no Paraná, Operário 0, Fluminense também 0. Então, um empate, lógico, vai para os pênaltis. Qualquer vitória pelo placar mínimo que seja para qualquer um dos times, classificação de quem vencer. E aí, o jogo que daqui a pouquinho a gente vai fazer um link direto lá no Mineirão, nas nossas posições no Gigante da Pampulha. Cruzeiro e Goiás, às 9:30. Jogo de ida lá no Serra Dourada, não, foi no Serrinha, né? Foi na Serrinha, Goiás 2, Cruzeiro também 2. Amanhã, Vasco e Paysandu. Na ida, o Paysandu perdeu por 2-0 para o Vasco, jogando lá no Mangueirão. Juventude contra o São Paulo. São Paulo 1-0 para cima do Juventude. Essa decisão lá no Alfredo Jaconi. Coritiba e Santos. Jogo a ser decidido lá no Couto Pereira. A ida ficou 0-0. Mirassol e Bragantino. Ida 1-1. Decisão amanhã também às 8:30 no Maião. Remo e Bahia. Na ida, o Remo fora de casa fez 3-1. Amanhã a decisão no Mangueirão também. Ceará e Atlético. Atlético e Ceará, como a gente disse no último bloco, 2-1 para o Galo. O jogo vai ser disputado lá no Castelão. Jacuipense e Palmeiras. Na ida, o Palmeiras fez 3-0 para cima do time de Jacuípe no sertão do nosso Nordeste. E na quinta-feira, Chapecoense e Botafogo, Confiança e Grêmio, Atlético Goianiense e Atlético Paranaense, Corinthians contra Barra, CRB contra Fortaleza, Vitória contra Flamengo. Ô, Giovana Calmon, eu quero a tua opinião. Agora 2-1 neste momento. Infelizmente, o Atlético tendo que remar muito, jogando num beira-rio com um público modesto, a ser bem sincero. Você acha que tem forças aí o Atlético para tentar uma virada, fazer um 3-2 ali e conseguir essa classificação, Giovana?
1: Eu acho que não, eu acho que é o fim da linha aí pro Atlético. O time mineiro, né, que começou o ano muito mal, né, foi até rebaixado no estadual, e depois que o Alex assumiu ali o time deu uma melhorada boa, vinha até recentemente aí muito bem na Copa do Brasil, né, tanto que está aí na quinta fase, mas hoje, por já ter perdido o primeiro jogo, que teoricamente seria mandante de virada do jeito que foi, acho que o time não vai ter aí um fôlego aí pra segunda etapa, fora de casa, né, com torcida do Internacional, pra virar aí. E o Inter, mesmo numa temporada instável, né, a gente pode chamar assim, a torcida não tá muito presente por essa questão, né, o time vem mal nas outras competições, mas mesmo assim é o Internacional, então acho que a questão psicológica do Atlético não aí vai estar muito bem pra forçar essa virada.
0: Pois é, outro jogo eu vou deixar pra falar do Cruzeiro e Goiás depois no bloco que a gente tem especificamente do Cruzeiro. Então, outro jogo, Marcos Machado, você conhecedor das terras cariocas, você conhecedor do futebol carioca, como poucos aqui nessa empresa mineira de comunicação. Operário 0, Fluminense 0, a torcida tá pé da vida com o treinador, com o Zubeldía. Fluminense parecia que ia
2: deslanchar
0: no Campeonato Brasileiro, sobretudo. Vai se complicando na sua competição internacional, na Libertadores. Vai se complicando, não se complicando, mas caindo de rendimento no Brasileirão e na Copa do Brasil. Agora tem um 0-0, a decisão é no Maracanã, é bem verdade, mas Copa do Brasil é democrática e traiçoeira. Você acha que tem chance do Fluminense deixar essa classificação escapar, Marcos?
3: Sem dúvida. Se a gente pegar um recorte até recente, o Fluminense contra o América do América de Natal perdeu de 5-2 dentro de casa, foi eliminado. Um momento assim, 10 anos atrás, mas a Copa do Brasil ela é extremamente traiçoeira. A gente já teve outras equipes sendo eliminadas cedo para equipes de uma relevância menor. E o Fluminense, para mim, assim, tem totais condições hoje de ser eliminado pro Operário, até pelo momento que vive. A equipe vem de um empate dentro de casa contra o Vitória no Campeonato Brasileiro, empatou também contra o Júnior, contra o Júnior Barranquilla, eu acho, lá.
0: Não, Júnior Barranquilla é do time, é do
3: Palmeiras. É do Palmeiras, né? É. Mas empatou pela Libertadores, me fugiu o nome agora da equipe, e não vem bem nas pernas, não vem atuando bem, vem numa queda nas últimas partidas e também não vem desempenhando um bom futebol como já desempenhou essa temporada.
0: Foi o Independiente Rivadavia que empatou. E empatou no último minuto, né?
3: E perdeu pra essa equipe dentro de casa também.
0: É verdade, bem lembrado.
3: Então, assim, acho que... E praticamente tá eliminada da Libertadores nesse momento. Se a gente for... Claro, na questão matemática consegue, mas o Fluminense precisa remar muito na Libertadores e entra muito pressionado para esse duelo de hoje contra o Operário. Eu, particularmente, não sei como o Zubeldía vai fazer, não sei se ele vai poupar certos jogadores para a partida de hoje, até você olhando o calendário que vai até o fim de maio, né, para a paralisação da Copa do Mundo. O Fluminense tem jogos pelo Brasileirão de importância, querendo ou não, o Fluminense é o terceiro colocado do Campeonato Brasileiro e luta aí para não perder essa disputa para Palmeiras e Flamengo. Então, eu acredito que talvez ele possa mesclar um pouco a equipe, mesclando a equipe, claro. O Fluminense não é uma equipe com também um poderio ofensivo, um poderio financeiro tão grande. Você cai também em qualidade técnica e automaticamente você caindo em qualidade técnica abre espaço para que o jogo fique traiçoeiro e o Fluminense possa ser eliminado na Copa do Brasil, Guilherme Reis.
0: O Operário do Paraná, ele tem atualmente 12 pontos na Série B, é o oitavo colocado. Ele está empatado em número de pontos com o Novo Horizontino, que é o sexto colocado, daqueles seis que podem vir a se classificar. Apenas 4 pontos de diferença de distância, quer dizer, do Sport, que é o primeiro colocado, Sport Clube do Recife, primeiro colocado com 16 pontos em 8 partidas. 8 horas e 36 minutos aqui em Belo Horizonte. Bora para mais um intervalo, não sai daí, que na volta a gente tem que passar informações do América, informações tenebrosas. Não saia daí. 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

0: 8:40 de volta com o Esportes pelo Ar para falar do Coelho. O América que está em busca da reabilitação, hein? O clima é de foco total no CT Lama Drummond. O Coelho inicia a preparação para o duelo contra um adversário que está no G4. Depois do tropeço amargo, a equipe americana precisa juntar os cacos e encarar uma verdadeira maratona contra o departamento médico e também contra o rebaixamento à Série C. Com informações ao vivo aqui nos estúdios da Inconfidência, falando de América, Giovana Calmon. Diga lá, Giovana.
1: E o América vive um momento de dar a volta por cima e reorganizar a casa para a sequência da Série B. A equipe se reapresentou nesta terça-feira e iniciou os treinos de olho no próximo compromisso. O América viaja para enfrentar o São Bernardo no próximo sábado, no 1º de maio. O adversário paulista vem embalado na competição. Por isso, a comissão técnica americana monitora o jogo do São Bernardo contra o Londrina, que começou agora há pouco, às 7:30 da noite. No momento está no intervalo e o São Bernardo vai vencendo por 2-0. E a equipe americana tenta mapear o estilo de jogo e os pontos fracos do próximo adversário. A principal pauta do dia é a atualização do departamento médico do clube. O Coelho conta com uma lista extensa de desfalques. O técnico Roger Silva tem 8 jogadores entregues ao departamento médico, a maioria com lesões musculares na coxa. Estão fora de combate o lateral esquerdo, titular Dalbert, o meio-campista titular Iago Santos, o volante Val Soares e o Persson. Além deles, o zagueiro Ricardo Silva, o goleiro Cássio, o atacante Paulo Vitor e Gabriel Barros, que era titular antes da lesão, também seguem em tratamento. A comissão técnica aguarda ansiosamente por boas notícias para saber quem terá condições de jogo no final de semana, para, quem sabe, conquistar a primeira vitória nessa Série B. A meta da semana é blindar o elenco. A derrota recente para o Náutico, marcada por erros bizarros e uma goleada constrangedora, desestabilizou o mental do clube, isso de acordo com o próprio técnico Roger Silva. O foco agora é recuperar o astral da equipe e seguir em busca dos primeiros 3 pontos. É o América no caminho da reabilitação total na Série B.
0: É o América em busca da reabilitação. O América tem que mudar esse cenário se não quiser ter azar pior nesta temporada. Agora são 8:42. Bora pro último intervalo dessa noite, mas não sai daí que na volta a gente tem link direto lá pra nossa posição no Mineirão, pras nossas cabines. A gente vai falar com Gabriel Arlindo, com Pedro Rocha, também vamos falar com Davi Luiz, toda a equipe da Inconfidência, que vai levar pra vocês as emoções de Goiás e Cruzeiro, Cruzeiro e Goiás, pela volta da quinta fase da Copa do Brasil. 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

0: Goiás em busca da classificação para as oitavas de final da Copa do Brasil. Na ida no Seca Dourada, a partida terminou empatada em 2-2, com gol do Goiás no último minuto. O Cabuloso, que está na expectativa, já que a classificação hoje coloca mais de 3 milhões de reais no bolso do clube. O Cruzeiro vem com força máxima e embalado pela vitória diante do Bahia no Brasileirão, mas o Goiás chega com fôlego renovado após vitória no clássico pela Série B. Quinteto Celeste, faltando exatos 30 dias também para a Copa do Mundo, a pré-lista de Carlo Ancelotti tem 5 jogadores do Cruzeiro. Mas a Copa hoje é outra, a Copa é do Brasil. Alô, Davi Luiz, ao vivo no nosso Mineirão, conta pra gente como é que tá o clima aí no Gigante da Pampulha e a escalação. Já temos, meu amigo, boa noite!
1: Muito boa noite, Gui, boa noite a todos presentes hoje no nosso AM880. Você tá falando aqui sobre a Copa do Brasil, Copa do Brasil que vale muito, não só o dinheiro, que também é muito bom nos bolsos do clube, mas também, claro, a classificação em busca do título do heptacampeonato. Cruzeiro, que é hexacampeão da competição, maior campeão, tá buscando esse ano mais uma vez manter esse lema, quem sabe ampliar um pouquinho mais. Antes de passar a escalação, já temos toda ela aqui, tudo certinho, falar um pouco deste Mineirão hoje, um pouco tímido, viu, Gui? Um pouco não, muito tímido até então, torcedor cruzeirense ainda chegando ao estádio, os setores praticamente todos vazios, assim, realmente comparado ao número de torcedores que vêm normalmente ao estádio, dessa vez com o público bem abaixo mesmo, nem o setor amarelo superior, que é o setor onde fica as organizadas do clube, normalmente o setor mais cheio, nem esse setor hoje realmente está cheio. Então, ou os torcedores estão lá fora ainda, ou realmente a situação não vai ficar muito legal aqui para a torcida, não. Um clima frio, um clima bem frio aqui no Mineirão. Choveu agora há pouco mais de uma horinha atrás, mais ou menos, caiu uma leve chuva aqui, apenas para molhar o gramado, né? Tudo certo, nada para atrapalhar realmente. Não sei se está dando para escutar aqui realmente, mas os jogadores do Goiás entraram em campo agora neste momento para aquecimento, e a torcida até justa, de certa forma, do Goiás, fazendo bastante barulho. Mas vamos lá diretamente ao ponto, falar sobre essa escalação de Cruzeiro e Goiás, começando pelo time da casa, claro, o Cruzeiro Esporte Clube do Arthur Jorge. Jogo muito importante para essa classificação, e é força máxima, tá? Força máxima, não poupou, tá? Com a equipe titular, mas com mudanças, com uma novidade nessa equipe. No gol, Otávio, número 81, mais uma vez escolhido na meta cruzeirense. Na lateral direita, Cauã Moraes assumindo pela direita, jogou na esquerda na última partida contra o Bahia e dessa vez pela direita. Já na zaga, Fabrício Bruno com a 15 e 34 para Jonathan Jesus, dupla que vem sendo utilizada, e a volta do lateral, camisa de número 6, o Kaique, na lateral esquerda, estava suspenso na última partida pelo Brasileiro e agora de volta à equipe cruzeirense. No meio de campo, 29, capitão Lucas Romero, 11 para Gerson e 10 para ele, Matheus Pereira. Já no ataque, aí sim, mudanças, alterações, novidades no Cruzeiro. Primeiro, 99, Arroio de volta, equipe titular, também cumprindo suspensão na última partida, já volta como titular. E Kaique Kenji, número 70 do Cruzeiro, fez gol contra o Bahia, foi muito elogiado, jogou muito bem aquela partida, garantiu uma vaguinha na equipe titular nesta partida, muito importante para a sequência do jovem jogador do Cruzeiro. E o 19, ele, sempre ele, Caio Jorge, o KJ, mais uma oportunidade para ele, ele que foi artilheiro do Cruzeiro na temporada passada na Copa do Brasil, e agora também titular no Cruzeiro. Agora os jogadores celestes vão entrando em campo, faz muito barulho a torcida, em pequeno número, mas também fazendo muito barulho até então. Passando rapidamente apenas o Goiás, 23 Tadeu, 2 Rodrigo Soares, Ramon Leido, ex-Cruzeiro, na zaga 14 Lucas Ribeiro e 6 Nicola. Outro ex, Felipe Machado, com o número 5, 35 para Lucas Rodrigues, 28 GG, 10 para Lucas Lima e 40 Cadu Souza e 21 Jean Carlos, equipe do Daniel Paulista, viu, Gui?
0: Aí, valeu! Ô, Davi, continua no circuito conosco. Eu só vou chamar as opiniões aqui. Eu também vou querer a tua opinião daqui a pouquinho. Você que vai comentar esta partida aqui no AM880, eu vou querer a tua opinião com relação a esta própria escalação. Teremos todo um pré-jogo também. Mas eu quero acionar aqui na nossa mesa, nos estúdios, o Marcos Machado. Confesso que eu só fui conferir a escalação, acompanhar a escalação com o meu querido Davi Luiz, passando a informação. A presença do Kenji no time titular me surpreendeu, confesso, não fazer nem juízo de valor não, tá? Me surpreendeu, ponto. Não foi nem negativamente, nem positivamente. Kenji de titular. Ô Marcos, acerta o Arthur Jorge?
2: Uma surpresa a entrada do Kaique Kenji na equipe. Entrou muito bem diante do Bahia, porém eu, de certa forma, não entraria hoje com ele, não. Acho que não como titular. Acho que o jogo pro Cruzeiro deve ser tratado como a possibilidade de um título pra equipe na temporada. Se você levar em conta que a equipe não disputa mais o título do Campeonato Brasileiro, pode disputar uma vaga de G4, eventualmente, óbvio, mas eu entraria com a maior parte dos jogadores de titular hoje. Acho que deveria ser esse o pensamento, e eu não enxergo o Kaique Kenji como um jogador até também... levando em questão dele ser um jogador novo e também a dimensão desse jogo hoje, você pode pressionar e acabar queimando o jogador, assim, que vem bem de uma partida contra o Bahia, mas você já pode queimar ele, colocando ele em uma decisão de Copa do Brasil. Então eu particularmente não colocaria ele como titular, colocaria ele como uma peça de segundo tempo, porque pra mim é melhor que Wanderson. E então deixaria...
0: Ele tirou a titularidade do Christian, cara.
2: Exato, mas digo em questão de segundo tempo, assim, eu acho que ele é uma peça melhor de segundo tempo do que o Wanderson, mas eu não tiraria o Christian de titular da equipe de forma alguma.
0: Muito foi se questionado, Giovanna Calmon, desde o último jogo contra o Bahia. Ontem a gente ponderou isso também, e até mesmo na própria semana passada, antes do jogo contra o Bahia, se o Cruzeiro deveria jogar com um time titular ou não esta noite de hoje. Tirando o Kenji, que talvez das peças aqui não seja titular, tem o Cauã Moraes também, que fica ali no revezamento com o Fagner, ainda mais com a triste situação vivida pelo William, com o filho Pedrinho na CTI, foi liberado pela diretoria do Cruzeiro para ir a Porto Alegre acompanhar o filho que está passando por maus bocados, o Pedrinho, que é uma pessoa com deficiência, é um PCD, enfim, cara, a gente tem que ponderar, será que fez certo o Arthur Jorge em colocar o elenco titular, ou Giovana?
3: Eu acho que fez certo sim o Arthur Jorge, viu? Porque querendo ou não, é um jogo importante na temporada, é um jogo que vale muito dinheiro aí pro Cruzeiro. E querendo ou não, o Cruzeiro já poupou jogadores aí no final de semana, né, contra o Bahia. Tem uma sequência um pouco pesada agora, né, contra o Palmeiras, depois o jogo importantíssimo contra o Boca. Mas num jogo como hoje, que é mata-mata, não tem uma segunda chance hoje, você entrar com o time titular, fazer o que tem que fazer, e aí no segundo tempo, ali início do segundo tempo, descansar essa galera para esses compromissos importantes. Sobre a entrada do Kenji, eu também acho que jogar muita responsabilidade em cima de um garoto, né? E eu até questionava sobre a cerimônia do Arthur Jorge em subir esses garotos da base, né? Naquela questão do gol, de Otávio, Matheus Cunha. Mas a gente tá vendo que a base tem resolvido esses problemas do Cruzeiro. Só que a questão eu acho que ele deveria entrar num segundo tempo ali, que o time precisasse dar uma resposta. Começar já como titular é colocar muita responsabilidade em um garoto ainda muito novo e que não teve minutagem o suficiente para pegar ritmo aí nesse time do Cruzeiro.
0: Pois é. Ô Davi Luiz, eu quero a tua opinião também. Kenji de titular é pressão no garoto ou não? Particularmente já perguntando e dando meu pitaco também. Tá certo que é uma decisão, é um jogo importante, Davi. Mas se não tem condição o Kenji de jogar contra o Goiás sem se sentir pressionado, aí ele pode deixar de vestir a camisa do Cruzeiro, não?
1: Concordo 100%, viu, Gui? Discordando gentilmente do Marcos e da própria Giovana também, eu acho que o Kenji está pronto sim para jogar nesse momento. Eu acho que se não for agora, quando que será, né, Gui? Quando que será? Tem um elenco forte do Cruzeiro, né, ao lado dele, jogadores titulares, apenas ele basicamente entrando como essa novidade de certa forma na equipe do Cruzeiro, poupando o Christian novamente, lembrando que contra o Bahia o Christian ficou ficou no banco de reservas. O Sinisterra foi o titular naquela partida. Então eu acho justo. É, essas semanas para trás, no caso, o Everton Guimarães, na HG Play, fez uma bela entrevista com o Pedro Júnior, o vice-presidente do Cruzeiro, filho do Pedrinho, Pedrinho Supermercados BH. Então, uma entrevista que ele fez muito interessante, muito legal, realmente, com o Pedro Júnior. E uma das questões que foram abordadas foi justamente sobre o ponto da utilização de jogadores da base, que foi até uma conversa que teve com o Arthur Jorge naquela renovação relâmpago que aconteceu. E uma das questões, uma das pautas era justamente utilizar mais jogadores jovens. O Otávio sendo utilizado e o Kenji sendo utilizado agora neste momento. Então acho justo, acho muito bom mesmo. Kenji demonstrou futebol na última partida, já vinha demonstrando nas poucas oportunidades que ele tinha. Então acho justo. Lembrando, o Goiás é uma equipe que está na Série B. Claro, tem sua tradição, todo respeito ao Goiás, mas é uma equipe que, em teoria, é uma das mais tranquilas para o Cruzeiro enfrentar. Claro, jogo de Copa, jogo tenso, tudo pode mudar com um gol para cada lado, enfim, tudo pode mudar muito rápido, mas eu acho justo. Kenji tem tudo para fazer uma boa partida hoje, com confiança, fez gol na última partida, vem tendo uma evolução, e como o próprio Marcos disse também, eu tenho mais confiança nele do que no Wanderson da vida, por exemplo. Então, que coloque os meninos para jogar, tem muitas peças interessantes na base celeste, e o Kenji já tá aí pedindo passagem há um bom tempo no Cruzeiro. Que bom que o Arthur Jorge está tendo essa coragem de utilizar ele, mesmo em jogos grandes.
0: Pois é, tomara que seja uma grata surpresa o Kenji, que nos moldes atuais o futebol já não é tão garoto assim, já tem os seus 20 anos, pelo amor de Deus, né, gente? Vamos ser sinceros aqui, mas é porque hoje no futebol mundial a pessoa é considerada promessa, garoto, com 17, às vezes até 16 anos, né? Como a gente vê o Lamine Yamal, que é outra extra-classe, não tô comparando, lógico que não, mas às vezes acaba que 20 anos talvez seja perca até o timing pra Europa, né? Perca até o time para a Europa. Europa que cada vez mais está indo nas categorias de base do futebol brasileiro. Ô, Giovana, agora com relação a essa lateral direita. Jogou bem na lateral, sim, é bem verdade, mas na lateral esquerda, o Cauã Moraes, no último jogo contra o Bahia. Já havia feito um bom jogo contra o Vitória na própria lateral esquerda. Na lateral direita, está meio titubeante. Ele que é lateral direito de origem. Considerando Fagner e Cauã Moraes, os dois 100%, a gente sabe que é difícil o Fagner aguentar duas partidas seguidas. Você acha que o Cauã Moraes merece essa titularidade ou por enquanto tá com o Fagner ainda?
3: Olha, depende muito do jogo, viu? O Fagner, por experiência, jogos maiores, eu acho que ele deveria entrar como titular por ser um jogador mais rodado, ter mais maldade, né? Mas o Cauã Moraes hoje entrega mais nesse time do Cruzeiro, ainda mais por ser improvisado nas duas laterais e entregar até melhor na lateral em que ele não é de origem, né? Mas o Cruzeiro aí tem bons laterais à sua disposição, então qualquer um dos dois que entrar, eu sei que aguenta a responsabilidade. O Fagner tem essa questão física, né, de não aguentar dois tempos, mas depende muito do jogo. O Cauã Moraes aguenta sim a responsabilidade, mesmo sendo um moleque muito novo, né?
4: Pois é, e agora pra gente fazer uma brincadeira, eu gosto de fazer essa brincadeira e eu quero colocar vocês aqui na roda. Marcos, arrisca o placar? Placar de hoje, Cruzeiro e Goiás, Goiás e Cruzeiro, hein?
2: 2-0 Cruzeiro.
4: 2-0 Cruzeiro, Giovana Calmon.
3: 1-0 Cruzeiro.
4: 1-0 Cruzeiro. Ô, Davi Luiz, tá no circuito ainda? Seu resultado de hoje.
1: Hoje eu tô confiante, meu Gui. 3-0 para o Cruzeiro.
4: 3-0 pro Cruzeiro. Eu não sei se estão no circuito o nosso querido Gabriel Arlindo e também o Pedro Rocha, mas enfim, não vou deixar vocês, não vou colocar vocês contra o muro nessa situação, ainda mais que vocês estarão na transmissão daqui a pouquinho. 8:59. Ah, eu tenho que falar o meu resultado também. Eu acho que vai ser difícil o jogo hoje. 1-1. No Mineirão, decisão vai ser nos pênaltis com Otávio brilhando, o Cruzeiro classificado. Ô, Giovana, obrigado. Amanhã estaremos juntos no mesmo local, mesmo horário.
3: Muito obrigada, Gui. Até amanhã.
4: Valeu, Marcos. Obrigado pela sua participação aqui. Seja sempre bem-vindo no Esporte pelo Ar.
2: Muito obrigado, Guilherme.
4: Valeu, Davi. Fique aí daqui a pouquinho. Aposto, eu quero ouvir seus comentários tinindo, hein, Davi?
1: Até mais, Gui, muito obrigado. Já já, daqui a pouquinho, teremos todo o nosso pré-jogo junto de Gabriel Arlindo e Pedro Rocha.
4: É daqui a pouquinho mesmo. É agora, depois do intervalo, porque 9 horas em ponto aqui em Belo Horizonte, chegando ao fim de mais um Esportes pelo Ar no seu AM 880. Apresentação: Guilherme Reis, produção: Giovana Calmon, reportagens: Davi Luiz, Gabriel Arlindo e Giovana Calmon, comentários: Giovana Calmon e Marcos Machado, e também Davi Luiz. Equipe técnica: Eliezer Ferreira e Carlos Ferreira. Mais esportes amanhã às 11 da manhã no Primeiras Esportivas. Agora fique com a transmissão de Cruzeiro e Goiás. É o jogo de volta da Copa do Brasil. Gabriel Arlindo na narração, Davi Luiz nos comentários, Pedro Rocha na reportagem na beira do gramado. Tá feliz o meu Pedro Rocha na beira do campo? Trabalhos técnicos de Reinaldo Andrade e também de Eliezer Ferreira. Muito obrigado pela sua audiência, pelo privilégio da sua preferência. Até amanhã. Fui!